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1: 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As notícias do governo federal que movimentaram o país no dia de hoje.
2: Boa noite.
3: Boa noite para você que nos acompanha em todo o país.
2: Terça-feira, 22 de setembro de 2026.
3: Vamos aos destaques do dia.
2: Contagem regressiva para o Enem.
3: Dia 8 de novembro ocorre a primeira prova para mais de 5 milhões de inscritos.
2: E hoje vamos falar sobre como se preparar melhor para o exame.
3: Além de cartilha que traz dicas de como se sair bem na redação. Pablo Mundim.
4: O material reúne orientações sobre as 5 competências avaliadas e exemplos de redações do Enem 2025, acompanhados de comentários que ajudam a entender os critérios de correção.
2: Frente fria que está no sul do país avança para estados do Sudeste e Centro-Oeste.
3: Defesa Civil reforça orientações sobre os cuidados para quem vive em área de risco. Luana Karen.
5: Na tentativa de prevenir riscos à população, a Defesa Civil emite avisos, tendo como base boletins meteorológicos.
2: Qualidade de vida e acolhimento.
3: Agentes da segurança pública contam com serviço de atendimento psicológico online, gratuito e sigiloso. Gabriela Noronha.
6: Que a iniciativa oferece avaliação e aconselhamento psicológico, psicoterapia e acompanhamento psiquiátrico.
2: Hoje na apresentação da Voz do Brasil, eu, Mariana Jungmann e Luciano Seixas.
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2: A Receita Federal vai liberar, a partir de amanhã, a consulta ao lote residual de restituição do imposto de renda.
3: Mais de 400 mil restituições vão ser pagas no dia 30 de setembro.
2: O lote residual contempla declarações transmitidas fora do prazo ou com pendências solucionadas pelos contribuintes.
7: Serão repassadas 412 mil restituições, com valor total que supera R$1,265 bilhão. O lote contempla as restituições de declarações feitas neste ano, transmitidas fora do prazo e com pendências que foram resolvidas pelos contribuintes. Também está neste lote as restituições residuais de exercícios anteriores. Os valores serão depositados no dia 30 de setembro, com prioridade para idosos, pessoas com deficiência e professores. Para consultar se a restituição está disponível, acesse gov.br/Receita Federal na aba Meu Imposto de Renda. Márcia Fernandes, para a Voz do Brasil.
3: De acordo com a Receita Federal, o pagamento da restituição é feito somente em conta bancária do titular da declaração.
2: Em caso de erro nos dados bancários, o órgão oferece serviço de reagendamento disponibilizado pelo Banco do Brasil em até um ano após a primeira tentativa de crédito.
3: E a Receita Federal divulgou um balanço com os dados de solicitações pelo Simples Nacional e pelo regime regular do IBS e da CBS.
2: Segundo o levantamento, até o dia 18 de setembro, o órgão registrou mais de 180 mil pedidos de adesão ao Simples Nacional. Já o regime regular dos novos tributos registrou 165 mil solicitações.
3: Do total de pedidos feitos pelo Simples ou para o Simples Nacional, cerca de 61 mil já foram aprovados.
2: A Receita alerta que quase 120 mil solicitações foram negadas, mas ainda estão no prazo legal de 30 dias para regularização das pendências.
3: Mais informações em gov.br/Receita Federal.
2: Profissionais de segurança pública de todo o país têm acesso ao atendimento psicológico gratuito e sigiloso pela internet.
3: O Escuta SUSP prevê a ampliação da capacidade de atendimento e reúne ações voltadas à saúde mental desses profissionais.
8: Desde 2024, agentes da segurança pública podem contar com um serviço de atendimento psicológico online, gratuito e sigiloso, o Escuta SUSP. Segundo dados do Ministério da Justiça e Segurança Segurança Pública, divulgados nesta terça-feira, mais de 50 mil atendimentos foram realizados em todo o Brasil, consolidando o projeto como uma das principais ferramentas de apoio à saúde mental desses profissionais. O coordenador clínico do Escuta SUSP, Michael Leone, explica que a iniciativa oferece avaliação e aconselhamento psicológico, psicoterapia e acompanhamento psiquiátrico.
9: A pessoa que chega nesse serviço, ela passou por uma triagem, ela foi encaminhada, ela foi instruída sobre como funciona esse serviço, e junto com esse serviço a gente tem dois outros serviços de apoio, que são a psiquiatria e o serviço de gerenciamento de terapia medicamentosa. Então todo esse arcabouço que foi construído, ele funciona de uma maneira muito complementar e ajuda a gente a compreender o paciente como um todo.
8: Foi lançado nesta terça-feira o painel Qualidade de Vida no Trabalho. A primeira publicação de dados sobre o tema reúne, entre outras informações, dados sobre o efetivo, as condições de trabalho das mulheres na segurança pública e os serviços de saúde mental e prevenção ao suicídio. Para o secretário nacional de Segurança Pública, Chico Lucas, falar sobre saúde mental entre esses profissionais é também fortalecer os serviços de proteção ao cidadão.
10: Então, a Escuta SUSP, esse projeto é fundamental porque é a primeira vez que a gente capacita também o Ministério Público para que eles tenham conhecimento de como é a rotina de verdade do policial e que a gente possa juntos combater tanto o autoextermínio, o suicídio, que é tão grave entre as fileiras das polícias, mas também a violência policial.
8: Os profissionais do Sistema Único de Segurança Pública de todo o país podem se cadastrar e iniciar o atendimento especializado diretamente pelo portal oficial do Escuta SUSP no endereço gov.br/escutaSUSP. Para o público geral ou profissionais de outros setores que estejam passando por momentos de sofrimento psíquico, o Centro de Valorização da Vida, o CVV, segue prestando atendimento gratuito e apoio emocional 24 horas por dia através do telefone 188. Reportagem Gabriela Noronha.
11: Dicas do Enem.
12: Olá, meu nome é Ana Clara de Oliveira e a minha dúvida é melhor estudar sozinho ou em grupo?
13: A professora de português, Laíssa Rodrigues, vai responder.
14: As duas possibilidades são interessantes, tanto sozinho quanto em grupo. Sozinho porque às vezes você está em casa, né, tem uma maior concentração, só que essa troca de experiência, de conteúdo, de interpretação também é excelente, né, ali para você fazer com os colegas, até mesmo em intervalo de escola.
15: Meu nome é Rodrigo Nunes e eu queria saber como eu faço para revisar os conteúdos.
13: Quem dá a dica é a professora Laíssa Rodrigues.
14: Cada pessoa, ela vai ter uma forma de revisar, né, e fixar aquele conteúdo diferente. Só que eu acredito que somos muito visuais. Então você pode fazer mapa mental, você pode colocar cartões espalhados pela casa, pelo quarto, que aí ajuda mais a fixar o conteúdo e ficar preparado na hora da prova.
13: É isso aí, se prepare e acompanhe as nossas dicas toda terça-feira aqui na Voz do Brasil e também na radiogov.ebc.com.br. Pois é, e uma das provas que fazem o estudante quebrar a cabeça é a redação.
3: E não é por acaso, ela vale 1.000 pontos e pode fazer muita diferença na nota final, ajudando o candidato a conquistar uma vaga na universidade.
13: E para ajudar quem está se preparando, já está disponível a cartilha do participante, com orientações, critérios de correção e exemplos de textos.
4: O material reúne orientações sobre as 5 competências avaliadas e exemplos de redações do Enem 2025, o Exame Nacional do Ensino Médio, acompanhados de comentários que ajudam a entender os critérios de correção. O texto deve ser dissertativo, argumentativo, ter até 30 linhas e ser elaborado a partir do tema proposto, dos textos motivadores e dos conhecimentos do participante. Cada redação é corrigida por 2 avaliadores, que atribuem até 200 pontos em cada uma das 5 competências. Para a estudante de Brasília, Beatriz Cossio, de 17 anos, a redação é uma das partes mais difíceis da prova.
16: Você tem que estudar muito, tem que se dedicar muito e, principalmente, procurar artigos, né, procurar repertórios, colocar suas ideias no papel.
4: Para ela, o caminho é praticar.
16: É questão de prática, de você procurar, ler e você já ter na sua mente de uma forma que você consiga lembrar na hora da prova.
4: Assim como Beatriz, muitos estudantes têm dificuldade para colocar no papel o que pensam na hora do exame. O professor de redação, José Aguilera, orienta sobre como aproveitar os textos.

0: específicas para participantes com dislexia, transtorno do espectro autista e para surdos ou pessoas com deficiência auditiva. E além das orientações para os participantes, o Enem envolve uma grande estrutura de preparação e aplicação, destaca Ricardo Cardoso, presidente substituto do INEP, Instituto Nacional de Estudos e Pesquisas Educacionais Anísio Teixeira, responsável pelo Enem.
1: A gente está falando de 5 milhões de inscritos participantes no exame, que vão estar realizando a prova em mais de 14 mil locais de aplicação, em mais de 1.900 municípios.
0: As provas do Enem 2026 serão aplicadas nos dias 8 e 15 de novembro. A redação será no primeiro dia de exame. A cartilha está disponível gratuitamente no portal do INEP, no endereço gov.br/INEP. Reportagem Pablo Mundim.
2: Samile Leão, de 21 anos, estudante de escola pública de Virginópolis, em Minas Gerais, foi aluna nota 1000 na redação e hoje cursa medicina na Federal do Estado.
3: E sabe como ela conseguiu? Estudando, fazendo simulados, inclusive durante feriados e encontros de família, como ela conta.
4: Todo mundo via o tanto que eu estudava. Às vezes eu vinha pra cá num feriado, tinha festa de família, eu ia um pouquinho e já voltava pra casa pra fazer um simulado. Todo mundo via o tanto que eu realmente abdicava de muita coisa pra poder estudar. O que eu gostaria que as pessoas lembrassem quando elas conhecessem minha história é de que é possível realizar nossos sonhos com dedicação e paciência. Com muito amor também, se rodear por pessoas que te fazem bem e que podem tornar o processo mais leve.
2: E o Ministério da Educação lançou um guia com informações e conteúdos para ajudar os estudantes nesta reta final para a prova do Enem.
3: O espaço reúne em um só lugar vídeos, tutoriais, dúvidas frequentes, além de informações oficiais para ajudar os participantes na preparação para as provas.
2: A seção Alunos Nota 1000 traz histórias de estudantes que alcançaram a nota máxima na redação e na seção Enezeiros, os estudantes podem compartilhar rotinas de estudos.
3: O guia também conta com materiais pedagógicos produzidos pelo Ministério e disponibiliza o acesso a aplicativos gratuitos, como o MEC Enem, idiomas e livros.
2: Saiba mais em gov.br/MEC.
3: Empresas brasileiras afetadas pelas tarifas impostas pelos Estados Unidos ou por conflitos internacionais já podem solicitar financiamento ao BNDES, o Banco Nacional de Desenvolvimento Econômico e Social.
2: Os recursos podem ser utilizados, por exemplo, em capital de giro, compra de máquinas e equipamentos e investimentos para adaptação da atividade produtiva.
5: As empresas interessadas em obter financiamento na nova fase do Plano Brasil Soberano já podem dar entrada nos pedidos de crédito. A nova etapa do plano está atendendo empresas brasileiras que atuam em setores estratégicos para a balança comercial, além das empresas afetadas por tarifas comerciais impostas pelos Estados Unidos, por conflitos internacionais e pelo avanço de medidas protecionistas no comércio mundial. Como explica José Luiz Gordon, diretor de Desenvolvimento Produtivo, Inovação e Comércio Exterior do BNDES, o Banco Nacional de Desenvolvimento Econômico e Social.
6: São mais de 22 bilhões de reais para apoiar investimentos, para apoiar capital de giro, para quem quer exportar, aqueles empresários que estão sendo afetados pelo tarifaço, estão sendo afetados pela Guerra do Golfo, em setores estratégicos.
5: As empresas interessadas em obter crédito podem protocolar os pedidos de financiamento diretamente no BNDES ou nas instituições financeiras credenciadas. Reportagem André de Barros Lima.
3: Alface, cebola, batata e mamão ficaram mais baratos nas centrais de abastecimento do país.
2: É o que mostrou o levantamento mensal da Conab, referente a agosto.
3: E a comercialização de frutas aumentou, inclusive para o mercado externo.
7: Os preços da batata recuaram em torno de 11% em agosto nas centrais de abastecimento monitoradas pela Conab. Entre as hortaliças, as cotações da cebola e da alface também registraram queda na maior parte das capitais do país. Já os valores de comercialização da cenoura mantiveram-se estáveis em agosto. Os dados são do nono boletim Hortigranjeiro divulgados pela Conab nesta terça-feira. A pesquisa também mostrou que a comercialização de frutas nas Ceasas cresceu 4,5% no último mês. O mamão ficou mais barato em 70% dos locais monitorados, com queda de quase 11%.

0: 5% em média. Melancia e laranja também registraram um leve declínio em agosto. Já a banana, por outro lado, foi a fruta com maior incremento na média mensal. De acordo com dados do Ministério do Desenvolvimento, Indústria, Comércio e Serviços, as exportações de frutas e hortaliças nos primeiros 8 meses do ano alcançaram 789 mil toneladas, com faturamento superior a US$ 1 bilhão. Natália Koslick, para a Voz do Brasil.
1: Reforço no estoque de grãos. Na última semana foram realizados 2 leilões pela Conab que vão garantir quase 200 mil toneladas de milho nos estoques públicos.
2: O objetivo é a prevenção a possíveis impactos do fenômeno climático El Niño, que pode comprometer o abastecimento e a oferta de grãos no país.
3: São mais de 190 mil toneladas de milho para abastecer estoques do programa de venda em balcão. A aquisição do cereal pela Conab é destinada para a formação de estoques como medida de prevenção a possíveis impactos do fenômeno El Niño. Segundo a ministra do Desenvolvimento Agrário, Fernanda Machiavelli, o reforço nos estoques públicos auxilia produtores rurais e criadores de animais.
4: Do lado, garantindo a compra desses produtos pela agricultura, pelo agro brasileiro e pela agricultura familiar, e ao mesmo tempo garantindo a oferta de insumos para quem cria animais no Nordeste e alimento para as populações que possam vir a ser afetadas por esse evento climático que afeta já o mundo todo.
3: A agricultura familiar vai fornecer a maior parte do milho adquirido pela Conab, 121 mil toneladas. As outras 70 mil toneladas do cereal foram compradas em ampla concorrência, incluindo produtores rurais, cooperativas e comerciantes. Silvio Porto, diretor-presidente da Companhia Nacional de Abastecimento, destacou o acompanhamento dos preços e do fornecimento de alimentos nas capitais do país.
5: Hoje nós temos informação de todo o Brasil, nós ampliamos sobretudo as capitais da região amazônica e as do Nordeste que faltavam. Então, esse é um instrumento de acompanhamento, de monitoramento que permite a gente ter uma série histórica que, de fato, a gente sabe como está o custo de vida, como está os preços dos alimentos em todas as capitais brasileiras, de norte a sul do Brasil.
3: A companhia também conta com um estoque de 300 mil toneladas de arroz para este ano. Para participar do programa Venda de Balcão e comprar dos estoques da Conab, o produtor deve se cadastrar no Sicam, o Sistema de Cadastro de Produtores Rurais. Os pedidos, pagamentos e agendamento de retirada são feitos de forma online pelo Balcão Digital da Conab. Reportagem Luciana Colares de Holanda.
1: Com previsões de mais tempestades no centro-sul do Brasil, a Defesa Civil reforça as orientações sobre os cuidados para quem vive em área de risco.
2: Os alertas são emitidos via celular por canais como SMS e WhatsApp.
6: Os 3 estados da região sul do país estão com alertas de perigo de tempestade e de ventos fortes. Na tentativa de prevenir riscos à população, a Defesa Civil emite avisos, tendo como base boletins meteorológicos. Tiago Molina, coordenador geral de monitoramento e alerta da Defesa Civil, explica que o cidadão deve ficar atento ao celular, principalmente se mora perto de áreas de risco.
7: A Defesa Civil Nacional trabalha em articulação com as defesas civis estaduais e municipais para a emissão de alertas à população, alertas que chegam via mensagens WhatsApp, mensagens por SMS e também chegam por meio do Defesa Civil Alerta, que se utiliza da tecnologia de cell broadcast para fazer uma informação chegar até os celulares das pessoas.
6: Entre os riscos relacionados a eventos climáticos extremos estão deslizamentos de terra e inundações. A recomendação para quem mora próximo a áreas de risco é conhecer com antecedência possíveis rotas de fuga. Além das informações sobre o risco, alertas da Defesa Civil trazem dicas de autoproteção. O meteorologista do IMET, Roberto Baltazar, afirma que com o deslocamento da frente fria, estados do Sudeste e Centro-Oeste também entram em alerta.
8: Essa frente fria trouxe condições de tempestade para os estados do Rio Grande do Sul e Santa Catarina. Porém, o foco principal a partir do dia 22, hoje, terça-feira, é para a região do estado do Paraná, também trazendo condições de tempestade para o estado do Centro-Sul de São Paulo, oeste do Rio de Janeiro, estado do Mato Grosso do Sul e também as porções mais ao sul do Mato Grosso e do estado de Goiás.
6: Para receber alertas da Defesa Civil Nacional, é preciso se cadastrar pelo WhatsApp no número 61-2034-4611. As mensagens também podem chegar por SMS. Já para receber os alertas de nível severo ou extremo, não é preciso fazer cadastro. Basta estar em local com cobertura de celular. Neste caso, os avisos aparecem na tela do celular, acompanhado de uma sirene. Reportagem Luana Karen.
1: O ponteiro vira hoje às 9:05 da noite e dá início à chegada da primavera.
2: E com ela, a 20ª Primavera dos Museus, que abre espaço para todo mundo conhecer mais sobre cultura, história, ciência.
1: Museus de todo o país têm programação especial nesta semana.
2: A iniciativa reúne mais de 920 instituições e cerca de 2.700 atividades até domingo, dia 27.
1: Com o tema Museus para Todas as Pessoas, a programação busca ampliar o acesso a esses espaços com ações voltadas à inclusão, à acessibilidade e à participação dos diferentes públicos.
9: Museu também é lugar de descoberta, de encontro e de pertencimento. E esses espaços ganham uma programação especial em todo o país. É a 20ª Primavera dos Museus, promovida pelo IBRAM, o Instituto Brasileiro de Museus. Até domingo, dia 27, mais de 920 instituições participam da iniciativa. A programação busca aproximar ainda mais os museus das pessoas, como explica Fernanda Santana Rabelo de Castro, presidente do IBRAM.
10: São visitas, exposições, exibições cinematográficas que trazem a temática, mas que também trazem acessibilidade, também trazem inclusão. São atividades que constroem narrativas junto com os públicos, junto com os territórios.
9: Ao todo, são 2.700 atividades, entre exposições, oficinas, palestras, visitas mediadas e ações educativas em todo o país. O tema deste ano é Museus para Todas as Pessoas, uma oportunidade para quem já frequenta esses espaços e também para quem ainda não teve essa experiência. É o caso de Benjamin Carvalho de Souza, de 8 anos, que visitou um museu pela primeira vez. Entre tantas descobertas, uma chamou especialmente a atenção do menino, o aparelho conhecido como curvas de sino.
11: Aquele negócio que a gente bate nas bolas de vermelho versus azul, que a gente tem que bater pra gente ganhar ponto. Ele ensina coisas, diferente da sala de aula.
9: No SESI Lab, em Brasília, a experiência com estudantes mostra como a educação pode transformar a visita ao museu em uma oportunidade de descoberta. Mais do que observar objetos e exposições, a proposta é estimular a curiosidade, a participação e o aprendizado, explica Cláudia Ramalho, superintendente de cultura do SESI.
12: E aqui é um espaço que os professores também, além do trazer os seus alunos para se divertirem, é um espaço também de aprendizagem na prática daquilo que eles aprenderam, né, na teoria dentro de sala de aula.
9: A Primavera dos Museus também chama atenção para as barreiras que ainda afastam parte da população desses espaços. Acessibilidade, diversidade, representatividade e direito à memória fazem parte da discussão deste ano. E participar é simples. A programação está disponível na plataforma Visite Museus, no endereço visite.museus.gov.br. É possível pesquisar atividades por estado, cidade, data e instituição. É só escolher a experiência e descobrir um museu que pode estar mais perto do público do que se imagina. Com locução de Thaís de Araújo, reportagem Pablo Mundim.
2: Essas foram as notícias do governo federal.
1: Uma realização da Secretaria de Comunicação Social da Presidência da República.
2: Com produção da empresa Brasil de Comunicação.
1: Fique agora com as notícias do Poder Judiciário e do Congresso Nacional. Boa noite.
2: Boa noite, até amanhã.
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15: Presidente do STF, Edson Fachin, diz que Poder Judiciário trabalha para dar mais segurança à negociação de precatórios.
16: Flávio Dino discute com autoridades a responsabilidade na aplicação de emendas parlamentares.
15: STJ vai promover audiência pública sobre advertência de glúten em embalagens de alimentos.
16: Boa noite, eu sou Leandro Bezerra.
15: E eu sou Walter Lima.
16: O Supremo Tribunal Federal realizou hoje audiência pública para discutir aspectos relacionados ao controle, à transparência e à responsabilidade na destinação de recursos públicos por meio de emendas parlamentares impositivas.
15: O debate ocorreu sob relatoria do ministro Flávio Dino e reuniu representantes de diferentes instituições, órgãos de controle, especialistas e entidades da sociedade civil.
16: O Poder Judiciário tem trabalhado para dar mais segurança e transparência à negociação de precatórios do país.
15: Agora, em setembro, o Conselho Nacional de Justiça realizou uma audiência pública sobre o tema. Em agosto, o Supremo Tribunal Federal assinou uma portaria conjunta com o Banco Central para reforçar os mecanismos de proteção na transferência de precatórios. Marcela Luiza.
17: Precatório é o dinheiro que uma pessoa ou empresa tem direito a receber do poder público depois de ganhar uma ação judicial definitiva. Agora, em setembro, o Conselho Nacional de Justiça realizou uma audiência pública com representantes de diferentes setores com o objetivo de receber sugestões para melhorar a tecnologia e a forma de controle da transferência dos créditos dos precatórios. A audiência é fruto das atividades do grupo de trabalho criado pela portaria conjunta assinada pelo Supremo Tribunal Federal e pelo Banco Central do Brasil, o Bacen, em agosto deste ano. Na ocasião da assinatura do acordo, o presidente do STF do CNJ, ministro Edson Fachin, destacou que o objetivo é garantir mais transparência e segurança jurídica.
18: O objetivo dessa nova regulação, obviamente, não é impedir a circulação de créditos, mas sim de garantir que ocorra com transparência, segurança jurídica, rastreabilidade e proteção aos credores, especialmente aos credores em situação de vulnerabilidade.
16: O Superior Tribunal de Justiça vai realizar audiência pública para discutir se a informação contém glúten é suficiente nas embalagens de alimentos industrializados ou se deve incluir a advertência: o glúten é prejudicial à saúde dos doentes celíacos.
15: O evento será nesta quarta-feira, 23 de setembro, a partir das 14h. Fátima Uchoa.
19: Os debates vão incluir especialistas e representantes de entidades interessadas na causa celíaca e serão transmitidos ao vivo pelo canal do STJ no YouTube para qualquer pessoa acompanhar. A audiência pública foi convocada pelo relator do tema repetitivo 1343, ministro Ricardo Vilas Boas Cueva, para reunir informações que auxiliem na formação do precedente qualificado. As exposições abordarão aspectos médicos e científicos relacionados à doença celíaca, além de possíveis impactos regulatórios e econômicos da eventual exigência de advertência complementar nas embalagens de alimentos industrializados.
16: Começou nesta terça-feira no Tribunal Superior do Trabalho, em Brasília, um seminário sobre acessibilidade, inclusão e combate ao capacitismo.
15: O encontro reúne magistrados, servidores e especialistas e termina nesta quarta-feira. Simone Moura.
20: Durante o evento, foi entregue o Prêmio Justiça do Trabalho Acessível. Foram premiados 5 projetos nas áreas de atitude, gestão da acessibilidade, comunicação, tecnologia e serviços. Ao longo do dia, os debates trataram da política de acessibilidade e inclusão da justiça do trabalho e das barreiras enfrentadas pelas pessoas com deficiência. À tarde, a programação abordou a acessibilidade digital e documental e o papel das pessoas com deficiência na luta por direitos e inclusão. O seminário continua nesta quarta-feira com oficinas e novos debates sobre o assunto.
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16: A você uma boa noite.
15: Boa noite e até amanhã.
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1: Eu sou Humberto Pinheiro e estes são os destaques de hoje do Jornal do Senado, que começa agora. Projeto que cria a Semana do Pequeno Investidor está pronto para ser votado em comissão do Senado. Visita ao Congresso aproxima jovens do debate sobre aprendizagem profissional. Veículos de comunicação do Senado e da Câmara preparam cobertura especial das eleições. Boa noite. Está pronto para votação na Comissão de Educação e Cultura o projeto que cria a Semana Nacional do Pequeno Investidor. A proposta dedica a segunda semana de outubro à promoção de ações de educação financeira. Repórter Patrícia Oliveira.
2: O projeto que cria a Semana Nacional do Pequeno Investidor busca levar conhecimento básico sobre investimentos à população. Mostrar que qualquer pessoa pode começar a investir com segurança, alertar contra fraudes e a complexidade do mercado de capitais e estimular o hábito de poupar e investir desde cedo. A proposta da senadora Jussara Lima, do PSD do Piauí, dedica a segunda semana de outubro para as ações educativas e foi debatida com especialistas em audiência pública no Senado. Para a economista Débora Maganha, o investidor nem sempre entende o que compra, com o risco de perdas pela ilusão de ganhos rápidos.
3: O brasileiro nunca foi ensinado a exigir duas coisas antes de colocar o dinheiro dele. A primeira é entender de onde vem o retorno e qual é o risco daquela operação. A segunda é compreender o que sustenta o investimento se tudo der errado.
2: O projeto recebeu relatório favorável dos senadores Alci Lucas, do PL do Distrito Federal, que defende a educação financeira nas escolas.
4: Quando eu era criança, a gente tinha aqueles cofrinhos para guardar as moedas, guardar na poupança. Então isso tem que estar na educação. Desde criança você tem que ensinar a poupar.
2: A proposta está pronta para votação na Comissão de Educação e Cultura.
5: Eleições 2026.
1: No dia 4 de outubro, os veículos de comunicação do Senado e da Câmara vão trabalhar de forma integrada na cobertura das eleições. Na Rádio Senado, a programação terá uma atenção especial à fase de apuração com uma transmissão independente. O sinal também poderá ser retransmitido pelas rádios parceiras em todo o país. A reportagem é de Yasmin Rodrigues.
6: A cobertura especial vai acompanhar o eleitor durante todo o domingo, desde o início da votação até a divulgação dos resultados. Rádio Senado, Rádio Câmara, TV Senado e TV Câmara, além das agências de notícias das duas casas, vão trabalhar de forma integrada com entradas ao vivo dos tribunais eleitorais e a participação de especialistas e consultores para explicar o processo eleitoral e analisar o cenário político. A cobertura também terá participação de jornalistas da Rede Legislativa de Rádio e Televisão, com repórteres das assembleias legislativas e das câmaras municipais de todo o país. A coordenadora geral da Rádio Senado, Leila Herédia, explica como foi preparada essa cobertura integrada e o que o ouvinte poderá acompanhar ao longo do domingo.
7: A nossa ideia é mostrar para o eleitor, para o ouvinte, para o telespectador, tudo o que acontece durante o dia em todas as etapas da eleição. A gente vai ter entrada ao vivo de todas as regiões do Brasil, com notícias atualizadas, informações de serviços, acontecimentos, as notícias mais quentes.
6: A partir das 5 da tarde, a Rádio Senado deixa o pau de transmissão e passa a fazer uma cobertura ao vivo de forma independente, justamente quando começa a apuração dos votos. O sinal estará liberado para ser retransmitido por qualquer emissora do país.
1: Os eleitores que pretendem usar o e-título para se identificar no dia da votação devem ficar atentos ao prazo para o primeiro acesso ao aplicativo. A Justiça Eleitoral orienta que o procedimento seja feito até 3 de outubro, sábado anterior ao pleito. A reportagem é de Luísa Mello.
6: Os eleitores que pretendem usar o e-título para se identificar no momento da votação devem registrar o primeiro acesso no aplicativo até 3 de outubro, sábado anterior ao pleito. A ação da Justiça Eleitoral tem como objetivo evitar a sobrecarga do aplicativo no dia da eleição, quando o download e o primeiro acesso serão serão interrompidos. O ministro Cássio Nunes Marques, presidente do Tribunal Superior Eleitoral, informa que notificações já foram enviadas aos eleitores por meio do e-título para promover as atualizações.
8: A Justiça Eleitoral iniciou o envio de notificações oficiais pelo aplicativo e-título. A iniciativa busca facilitar o acesso a informações importantes para o exercício do voto, como a consulta antecipada ao local e a sessão de votação. Reforçamos, portanto, a recomendação para que eleitoras e eleitores mantenham o aplicativo atualizado, façam o primeiro acesso e confiram seus dados com antecedência.
6: Para usar a versão digital do título de eleitor com fotografia disponibilizada pelo aplicativo, é preciso apresentar o e-título diretamente na tela do celular ou no tablet ao mesário no dia da votação. Não serão aceitas capturas de tela nem documentos sem foto. O aplicativo também disponibiliza a consulta do local de votação e outras informações importantes durante o período eleitoral.
1: Nas eleições deste ano, estão aptos a votar quase 2 milhões de eleitoras e eleitores com algum tipo de deficiência, o maior número já registrado pela Justiça Eleitoral. Para garantir a autonomia desse público, são adotadas medidas de acessibilidade, como a preferência na fila no dia da votação, o direito de ingressar na sessão eleitoral com cão-guia e o auxílio de uma pessoa de confiança que pode acompanhar o eleitor na cabine de votação. No entanto, o acompanhante não poderá estar a serviço da Justiça Eleitoral, de partido político, federação ou coligação. Na urna eletrônica é disponibilizado um sistema de áudio que orienta cada passo da votação para os eleitores com deficiência visual e a Justiça Eleitoral fornece fone de ouvido descartável. A urna tem ainda teclado em braille e intérprete de Libras exibido no canto inferior da tela. Para o senador Flávio Arnes, do PSB do Paraná, a acessibilidade durante todo o processo de votação é um direito. Na avaliação dele, é preciso garantir condições adequadas para que as pessoas com deficiência não encontrem dificuldades para votar.
9: Direito, voto, acessibilidade, não ter problemas no local, participar do processo, é um direito fundamental de todos, todas na construção da democracia e também da pessoa com deficiência.
1: Quarenta e cinco jovens do programa Aprendiz do Futuro de Luziânia, em Goiás, visitaram o Congresso Nacional e conheceram de perto o trabalho de deputados e senadores. A visita aconteceu ao mesmo tempo em que o Senado analisa o Estatuto do Aprendiz, proposta que reorganiza as regras da aprendizagem profissional no país. Repórter Henrique Nascimento.
10: Conhecer onde as leis são discutidas fez parte da formação de 45 jovens do programa Aprendiz do Futuro de Luziânia, em Goiás. Eles visitaram o Congresso Nacional e acompanharam de perto espaços que até então muitos conheciam apenas pela televisão ou pela internet. Para o instrutor Gabriel Fonseca, a experiência aproxima os jovens da cidadania e das decisões que fazem parte da vida deles.
11: A visita ao Congresso Nacional, ela possibilitou que os jovens compreendessem na prática que esses espaços fazem parte da vida deles e da construção da nossa sociedade.
10: No Senado, a aprendizagem profissional também está em debate. A Comissão de Assuntos Sociais aprovou o Estatuto do Aprendiz, que reorganiza as regras para contratação e formação de adolescentes e jovens de até 24 anos. O texto mantém cotas entre 5% e 15% e dá prioridade a jovens em situação de vulnerabilidade. O senador astronauta Marcos Pontes, do PL de São Paulo, defendeu mais oportunidades para que os jovens desenvolvam habilidades ligadas às novas tecnologias.
12: E eles agora, em tempo de tecnologia, inteligência artificial, eles têm a capacidade de fazer muito mais que muito adulto aí, né? Tentando aprender inteligência artificial, você dá um negócio desse na mão de um jovem aí, ele destrincha esse negócio rapidamente.
10: O projeto ainda vai ser votado pelo plenário do Senado.
1: Com trabalhos técnicos de Eliseu Caires, o Jornal do Senado fica por aqui. Acompanhe agora as notícias da Câmara dos Deputados. Boa noite e até amanhã.
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14: Proposta prioriza métodos de ensino específicos para pessoas com autismo.
15: Mercosul aprova acordo de cooperação educacional entre países do bloco.
16: Projeto de lei obriga a instalação de brinquedotecas em delegacias da mulher.
17: Boa noite. Avança na Câmara a proposta que torna obrigatória a instalação de brinquedotecas em delegacias da mulher e em fóruns. O repórter José Carlos Oliveira tem os detalhes.
18: As comissões de defesa dos direitos da mulher e da previdência social, infância e adolescência aprovaram um projeto de lei que torna obrigatória a instalação de brinquedotecas em delegacias da mulher e em fóruns do país. A proposta do deputado Marques Beltrão, do União de Alagoas, tem foco no acolhimento de mães, crianças e adolescentes vítimas de violência nos espaços investigativos e da justiça. De acordo com o texto, as brinquedotecas deverão contar com atividades lúdicas e educativas e pelo menos um profissional habilitado para monitorar e adequar o espaço às necessidades das crianças. Uma das relatoras da proposta, a deputada Laura Carneiro, do PSD do Rio de Janeiro, ampliou o alcance da medida. Além de brinquedotecas, ela também prevê que as delegacias da mulher mantenham equipe multidisciplinar para atendimento às mulheres em situação de violência, como psicólogas, assistentes sociais, advogadas e pedagogas.
19: Nós já votamos aqui em todo um arcabouço jurídico que trata das crianças vítimas e testemunhas de crimes violentos. Criamos aí a escuta especializada e toda uma tecnicidade que tem que ser utilizada no Poder Judiciário. As brinquedotecas complementam essa lei. É muito importante que a criança e a mãe cheguem num ambiente, na hora da denúncia, né, da violência sexual, por exemplo, com algum tipo de acolhimento. E a brinquedoteca pode auxiliar essa criança nesse processo de oitivo.
18: Em outra alteração no texto, Laura Carneiro inclui na Lei de Diretrizes e Bases da Educação Nacional a previsão de que filmes nacionais e de conteúdos contra a violência doméstica e familiar passem a integrar o currículo complementar das escolas, com no mínimo 2 horas mensais. O texto original e as alterações ainda vão passar pela análise das comissões de Segurança Pública e de Constituição e Justiça. Da Rádio Câmara de Brasília, José Carlos Oliveira.
13: Segurança Pública.
14: Na Comissão de Segurança Pública, Alexandre Leite, do União de São Paulo, é relator do projeto que cria o Protocolo Nacional de Investigação de Crianças e Adolescentes Desaparecidos. O texto visa padronizar e agilizar as investigações desde o registro do desaparecimento.
20: O relatório de Alexandre Leite estabelece diretrizes para a atuação dos órgãos de segurança pública na busca por menores desaparecidos. A proposta também autoriza a divulgação imediata e georreferenciada de alertas em casos de risco à vida ou à integridade física da vítima.
14: Daiana Santos, do PCdoB do Rio Grande do Sul, apresentou o projeto que cria mecanismos de proteção e assistência integral às vítimas de crimes raciais. O texto prevê ações para evitar exposição indevida, constrangimentos e repetição desnecessária de depoimentos.
20: A proposta de Daiana Santos também determina que ocorrências com indícios de motivação racial sejam registradas como crimes raciais e não como crimes diversos. A iniciativa ainda assegura acompanhamento jurídico e prioridade na tramitação das investigações e dos processos.
14: Uma punição mais severa para o uso de drones em práticas criminosas é o que prevê proposta de Luiz Felipe de Orleans e Bragança, do PL de São Paulo. A ideia, segundo ele, é criar agravantes e ampliar penas em até 2/3 quando essa tecnologia for utilizada.
20: Luiz Felipe de Orleans e Bragança alerta para o avanço das facções que utilizam esses equipamentos no monitoramento policial, no transporte de armas e na entrega de insumos em presídios. Ele lembra que o texto não impõe restrição ao uso civil ou profissional dos drones.
14: Os deputados analisam o projeto de professora Marcivânia, do PCdoB do Amapá, que garante a transferência de servidoras públicas e empregadas da iniciativa privada em situação de violência doméstica para outras localidades como medida de proteção. O texto cria o Pacto Federativo de Proteção à Pessoa em Situação de Violência Doméstica e Familiar.
20: A matéria também cria um fundo nacional para custear as transferências e auxiliar financeiramente as vítimas, além de incentivos para empresas que aderirem ao programa. Professora Marcivani explica que o objetivo é estabelecer mecanismos de cooperação entre os entes federados para viabilizar a medida.
14: A Câmara aprovou o projeto que estabelece o direito de indenização por dano moral nos casos de violência doméstica contra a mulher. A relatora do texto, Lídice da Mata, do PSB da Bahia, acredita que a medida amplia a proteção porque responsabiliza ainda mais os agressores.
0: Esse projeto, ele visa justamente fazer com que a mulher vítima da violência doméstica possa processar, ela possa ser recompensada financeiramente pelos danos morais à sua imagem. Então, ela reforça a condenação do agressor e ela reforça, portanto, a luta da vítima para combater esta violência.
20: Lídice da Mata argumenta que a violência doméstica provoca consequências que vão além das agressões físicas, atingindo a saúde mental e a dignidade das vítimas. Para ela, a proposta fortalece a Lei Maria da Penha e amplia os mecanismos de proteção às mulheres.
21: Relações Exteriores.
14: A representação do Mercosul aprovou um acordo para cooperação educacional entre os países do bloco. A repórter Maria Neves explica as medidas propostas.
22: A representação brasileira no Parlamento do Mercosul aprovou o acordo para reconhecimento de estudos e títulos de ensino superior técnico profissional, tecnológico, artístico e de formação de professores entre os países do bloco. Como ressaltou o relator, deputado Vermelho do PL do Paraná, o texto estabelece apenas princípios gerais e diretrizes para a cooperação. A implantação do reconhecimento mútuo dos diplomas ocorrerá depois que os ministros da Educação do Bloco aprovarem mecanismos como as tabelas de equivalência das disciplinas cursadas. Na opinião do deputado Vermelho, essa previsão garante mais estabilidade para a cooperação educacional entre os países.
23: Ao atribuir à reunião de ministros da Educação a elaboração das tabelas de equivalência dos instrumentos de reconhecimento e do mecanismo de implementação. O acordo prestigia os órgãos especializados do bloco e institui mecanismos permanentes de atualização de seus procedimentos, conferindo maior estabilidade e previsibilidade à cooperação regional em matéria educacional.
22: Vermelho defende ainda que a cooperação educacional vai favorecer a formação de recursos humanos, fortalecer as redes acadêmicas regionais e contribuir para o desenvolvimento científico, tecnológico e social dos países participantes.
23: É a oportunidade da integração dos nossos professores, dos nossos mestres com os países membros. Tendo a oportunidade de um professor de matemática lá de Foz do Iguaçu dar aula no Paraguai, dar aula na Argentina, no Uruguai e assim vice-versa. Eu acho que isso a gente passa a uniformizar ainda mais a questão educacional do Mercosul.
22: Para o presidente da representação brasileira no Parlamento do Mercosul, deputado Arlindo Quinalha, do PT Paulista, o mecanismo de cooperação educacional vai ser especialmente importante para estudantes brasileiros de medicina que se formam nos outros países do bloco. O parlamentar ressaltou que hoje, muitas vezes, esses profissionais encontram grande dificuldade para o reconhecimento do diploma estrangeiro. Da Rádio Câmara de Brasília, Maria Neves.
21: Ciência e tecnologia.
20: Adriano do Baldi, do PP de Goiás, é um dos signatários do requerimento de criação de uma frente parlamentar mista que visa fortalecer o programa espacial brasileiro, garantindo mais recursos e segurança jurídica para o setor.
14: Adriano do Baldi defende o apoio à Agência Espacial Brasileira por considerar a área estratégica para a soberania nacional e como vetor científico e tecnológico capaz de impulsionar a economia espacial e o desenvolvimento sustentável do país.
21: Educação.
20: Passou em mais uma comissão da Câmara proposta que prioriza o uso de métodos de ensino específicos para pessoas com autismo. A reportagem é de Mônica Tati.
2: O diagnóstico precoce e métodos de ensino específicos para pessoas com transtorno do espectro autista deverão ser priorizados. É o que prevê projeto aprovado pela Comissão de Educação da Câmara dos Deputados. O relator na Comissão de Educação, o deputado Tarcísio Mota, do PSOL do Rio de Janeiro, acatou a sugestão da Comissão de Defesa dos Direitos das Pessoas com Deficiência, que alertou que já existem mecanismos para reconhecer a diversidade no processo educacional na LDB, a Lei de Diretrizes e Bases da Educação. Tarcísio Mota considera que a alteração se enquadra melhor na Política Nacional de Proteção dos Direitos da Pessoa com Transtorno do Espectro Autista, que estabelece a promoção e incentivo à formação continuada dos profissionais da educação para a educação especial inclusiva. Mota também reforça a necessidade de suporte pedagógico nas salas de aula do ensino regular.
3: A Política Nacional de Educação Especial Inclusiva orienta os sistemas de ensino para garantir a escolarização de estudantes com deficiência, transtornos do desenvolvimento e altas habilidades ou superdotação em classes comuns do ensino regular, mediante suporte pedagógico adequado e práticas educacionais inclusivas. Nesse contexto, a formação inicial dos profissionais de educação constitui elemento central para a efetivação das políticas de inclusão escolar, especialmente no que se refere à adoção de metodologias pedagógicas acessíveis, estratégias de ensino diversificadas e instrumentos de apoio capazes de responder às diferentes necessidades educacionais dos estudantes.
2: O projeto que prevê métodos adequados de ensino para pessoas com transtorno do espectro autista aguarda a apreciação da Comissão de Constituição e Justiça. Se for aprovado, segue para votação no Senado Federal. Da Rádio Câmara de Brasília, Mônica Tati.
21: Economia.
4: Rui Carneiro, do Podemos, da Paraíba, apoia a proposta que altera o cálculo do IPVA e estabelece limites para despesas da administração pública. O texto prevê que o IPVA seja calculado com base no peso do veículo e também limita os gastos com publicidade institucional a 0,1% da receita corrente líquida dos entes federados.
5: Rui Carneiro defende um teto de 1% sobre o preço de venda do automóvel para o IPVA e a criação de limites para o orçamento do Poder Legislativo e dos Tribunais de Contas. Na visão dele, a medida aumenta a previsibilidade tributária e contém os gastos públicos.
4: Valdemar Oliveira, do Avante de Pernambuco, apresentou o projeto que permite deduzir do imposto de renda despesas com assistência veterinária para animais de estimação. De acordo com o autor, a medida incentiva os cuidados com a saúde dos animais, reduz o abandono e estimula a formalização do setor.
5: A proposta de Valdemar Oliveira é estabelecer limite anual de até R$5.000 por contribuinte para o benefício. O texto prevê ainda a dedução de gastos com consultas, exames, cirurgias, medicamentos, vacinas e planos de saúde veterinários mediante comprovação das despesas.
21: Consumidor.
4: Beto Pereira, do Republicanos de Mato Grosso do Sul, apresentou projeto que obriga as prestadoras de telecomunicações a retirar, em até 30 dias após o cancelamento do contrato, os equipamentos instalados na residência do assinante. Pela proposta, a retirada deve ser feita sem custos para o consumidor.
5: Beto Preto incluiu no texto que a rescisão contratual deverá ser processada após o prazo de 30 dias, independentemente da devolução dos aparelhos. Na visão do parlamentar, a medida busca reduzir transtornos aos consumidores e tornar mais ágil a troca de prestadoras de serviço.
21: Desenvolvimento Regional.
4: Sérgio Brito, do PSD da Bahia, considera importante ampliar o debate sobre a criação de municípios no Brasil. Ele argumenta que a discussão deve levar em conta o projeto que estabelece regras para emancipação, incorporação, fusão e desmembramento de municípios.
5: Por isso, Sérgio Brito propõe a participação de representantes do governo, de entidades municipalistas e de especialistas no tema. O deputado ressalta que o objetivo é aperfeiçoar as regras para reorganização territorial e fortalecer o desenvolvimento regional e o pacto federativo.
4: Projeto de Félix Mendonça Júnior, do PDT da Bahia, cria o Programa Nacional de Desenvolvimento da Cacauicultura e do Chocolate Artesanal. A proposta reduz impostos federais e simplifica regras ambientais e sanitárias para agroindústrias cacaueiras.
20: O texto cria ainda um fundo para fortalecer a cadeia do cacau e do chocolate de origem. Segundo Félix Mendonça Júnior, a medida amplia a competitividade do Brasil, hoje o sexto maior produtor mundial, no mercado global que movimenta mais de 130 bilhões de dólares ao ano.
21: Saúde.
6: Antônio Andrade, do PSDB de Tocantins, defende a aprovação de projeto que cria o Programa Nacional de Vacinação Inclusiva para pessoas com deficiência e com autismo. A proposta prevê atendimento prioritário, ambientes adaptados e possibilidade de vacinação domiciliar.
20: Relator da matéria na Comissão de Saúde, Antônio Andrade recomenda que o programa seja incorporado às regras nacionais de imunização. O texto também prevê capacitação dos profissionais de saúde e materiais acessíveis para orientar pacientes e familiares.
21: Direitos humanos.
6: A Câmara aprovou regras para a comunicação ao Conselho Tutelar de Atendimentos de Saúde à Criança. A repórter Paula Bittar nos conta como deve funcionar.
7: A Comissão de Constituição e Justiça da Câmara aprovou um projeto que exige a definição de hipóteses objetivas que obrigam a comunicação ao Conselho Tutelar por profissionais de saúde de casos envolvendo crianças e adolescentes. A medida busca evitar que a notificação dependa apenas da avaliação subjetiva do profissional. De acordo com o texto aprovado, os gestores do Sistema Único de Saúde deverão definir as hipóteses específicas em que a comunicação será obrigatória. As informações enviadas às autoridades e os prontuários e fichas de atendimento devem ser mantidos em sigilo. Atualmente, o Estatuto da Criança e do Adolescente determina que a suspeita ou a confirmação de castigo físico, de tratamento cruel ou degradante e de maus tratos contra criança ou adolescente seja informada ao Conselho Tutelar. A proposta que exige a definição de hipóteses objetivas que obrigam a comunicação ao Conselho Tutelar por profissionais de saúde de casos envolvendo crianças e adolescentes já pode seguir ao Senado. Da Rádio Câmara de Brasília, Paula Bittar.
20: Capitão Alberto Neto, do PL do Amazonas, critica o veto presidencial à proposta que prevê a distribuição gratuita do cordão de girassóis pelo SUS. Ele argumenta que a medida garante inclusão e dignidade para pessoas com condições não visíveis.
8: Ao enxergar o cordão de girassóis, você vai ter empatia e vai entender que aquela pessoa precisa sim de prioridade. Isso tem facilitado e tem dado inclusão mais a essas pessoas que têm deficiências não visíveis. E o que nós fizemos uma nova lei, que foi distribuir esses cordões de girassóis pelo SUS. E o governo federal veta essa lei, alegando questões orçamentárias. O custo é muito, muito baixo.
6: Na opinião de Capitão Alberto Neto, a distribuição gratuita do cordão amplia o acesso das pessoas ao símbolo de identificação, o que, segundo ele, favorece o atendimento prioritário e a inclusão. Para o deputado, o impacto financeiro da medida é irrelevante diante do seu papel social.
21: Previdência.
20: Marreca Filho, do PRD do Maranhão, defende a aprovação de projeto que assegura a revisão humana sobre decisões automatizadas que neguem, suspendam ou reduzam benefícios de pessoas em vulnerabilidade. Autor da proposta, ele explica que a análise deve ocorrer antes de a medida produzir efeitos.
6: O texto de Marreca Filho também determina que o cidadão seja informado em linguagem simples sobre o uso da inteligência artificial e os principais critérios considerados na decisão. A matéria ainda estabelece canais acessíveis para contestação por meios não digitais.
21: Últimas notícias.
20: O jornal Câmara dos Deputados chega a Sete Lagoas, em Minas Gerais, amanhã, para mais uma gravação itinerante da Voz do Brasil nos estúdios de emissoras da Rede Câmara de Rádio.
6: Lado a lado, um âncora da Rádio Câmara de Brasília e um âncora da emissora local vão apresentar as notícias relacionadas aos deputados federais. O programa, gravado em Sete Lagoas, irá ao ar na próxima sexta-feira, dia 25.
20: Termina agora o Jornal Câmara dos Deputados, produzido pela Rádio Câmara, com trabalhos técnicos de Wellington Teles e apresentação de Val Monteiro e Luciana Vieira. Uma boa noite para você.
6: A Voz do Brasil está de volta amanhã. Boa noite.
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2: Existe uma teoria que se chama 90-10, onde uma pessoa tem 90% daquilo que você procura em alguém, só que você foca naqueles 10% que falta. Aí você sai pra rua, se aventura e realmente você encontra aqueles 10%, mas não se deu conta que perdeu os 90%.

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1: Ô, compadre, comadre, estamos chegando aqui no Clube do Caipirão, defendendo as tradições culturais de nossa terra com grandes sucessos do nosso cancioneiro. Muita música, alegria pra você, que é o melhor ouvinte do mundo. Vamos que vamos!
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1: A sonoplastia do meu irmão companheiro Zé Luquinha, assessoria e produção da dona Juju. Juntos nós vamos reviver um passado tão vivo e presente na história e na memória de cada um de nós amantes da música sertaneja. Com a proteção de Deus, estamos chegando.

0: Abrindo com chave de ouro o Clube do Caipirão. Ei, ai, ai, hein? O João e o Cão pra gente refletir. Música com Durval e Davi.
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0: Seja muito bem-vindo ao nosso programa de rádio, o Clube do Caipirão pra todo o nosso Brasil. No jeito Carlito Baduí e Nhozinho, dando sequência musical aqui no programa. De 1982, Casinha Vazia.

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1: Pitoco era um cachorrinho que eu ganhei do meu padrinho numa noite de Natal. Era esperto, muito ativo, tinha dois olhos bem vivos sartando pra cá e pra lá. 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
1: E o nosso Clube do Caipirão está no ar desde 2008, defendendo a viola, a cultura, as tradições de nossa terra, sempre mantendo firme o melhor do nosso cancioneiro rural e da música tradicional, trazendo desde as raridades, as pioneiras da nossa canção, até mesmo as músicas mais novas, mas sempre dentro do estilão do sertanejo raiz, tradicional e romântico. 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
1: Já, já tem mais moda.
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2: É o Clube do Caipirão defendendo a viola caipira, as tradições de nossa terra. Bom dia pra você que tá chegando agora, você que já vem com a gente, seja muito bem-vindo. Tem muita moda boa pra gente ouvir.
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2: Agora no jeito, Nova Flor. Essa música é do Palmeira e do Mário Zan. Foi gravada e regravada por vários nomes da música sertaneja e em todo o mundo foi regravada com várias versões. Vamos ouvir Nova Flor com Tibagi e Miltinho.

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4: Já estamos de volta com o Clube do Caipirão, maior programa sertanejo raiz do rádio.
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4: Agora vamos ouvir A Cruz do Caminho. Presta atenção na letra dessa moda gravada pelo Lourenço Lorival. Roda, Zé.

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2: Muito bem, vamos agora com as histórias e canções da nossa música sertaneja. O nosso amigo José Carlos Pérez, o Zeca Pérez, o filho do Tinoco, vem contando pra gente as histórias da dupla Coração do Brasil.
3: Alô, amigos do Clube do Caipirão, alô, Luiz Henrique Felícia. Quem fala é o Zeca Pérez, aqui do Tinoco, do Tony Tinoco, passando aqui mais uma vez com o cantinho do Tonico e Tinoco. É isso aí, as histórias das canções e sucessos da dupla Tony Tinoco. E hoje eu quero aproveitar aqui trazer uma história já mais pertinho da gente, né? É, depois de quase 40 anos gravando na Continental Chantecler, o Tony Tinoco transferiu-se para a Copacabana. E, na época, a Copacabana era comandada pelo seu Oswaldo e também o seu Adiel, que eram os proprietários e diretores da gravadora Copacabana. Na reunião de assinatura, o seu Oswaldo pediu ao Tony Tinoco uma reformulação no repertório. Assim, sem mudar o estilo, mas com coisas mais atuais. E foi aí que o Tinoco, a partir daquele LP, começou a tomar conta do repertório da dupla Tony Tinoco. E foi no segundo LP que o Tinoco e a Nadir lembraram de fazer uma música falando dos bailes que acontecem na roça, ou que aconteciam na roça. Só que lá tem uma parte que eles falam ela tarraca em mim. O Tonico ficou meio bravo e na hora da gravação falou que não falava tarraca e ele achava que ficava meio pejorativo. Mas o Tinoco falou e a música Baile na Roça é um baita sucesso em todo o nosso Brasil. E é com ela que eu me despeço e deixo aqui meu abraço e até uma próxima vez. Um abraço do Zeca Pérez.

0: cantinho de Tunico e Tinoco para o coração dos brasileiros e dizendo comigo: que beleza!
1: Valeu, Zeca, pela participação com a gente. O Zeca Pérez, o filho do Tinoco, participando aqui do nosso Clube do Caipirão com as histórias e canções da música sertaneja.
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1: Acorda, sou.

0: Juju faz sinal que é hora do intervalo. É só música boa, tem na programação pra você, que é o nosso melhor ouvinte, nosso parceiro. Obrigado pela sua companhia.
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5: É o Clube do Caipirão pelo rádio, pela internet. 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Bom dia!
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0: Mais uma edição do nosso Clube do Caipirão, agradecendo você pelo carinho da sua companhia, da sua audiência. Fique com Deus, com ele também fluindo. Até mais.
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Sublime parceria. Alguma vez já nos detivemos a refletir sobre o poder contido em uma semente de conhecimento? E sobre a aliança sagrada que se forma entre a alma que ensina e o coração que se dispõe a aprender? A história que compartilhamos hoje nos convida a uma profunda meditação sobre essa sublime parceria. Ela se chamava Tilly Smith e tinha apenas 10 anos de idade. Era a manhã de 26 de dezembro de 2004. A menina desfrutava de suas primeiras férias fora do país. Um presente de Natal junto à família na belíssima praia de Maikaô, na Tailândia. O cenário parecia um pedaço do paraíso na Terra. De repente, o mar começou a agir de um modo estranho. A água não se movia com a serenidade habitual. A superfície tornou-se espumosa, borbulhante, inquieta. Para os muitos banhistas ao redor, aquilo era apenas algo inusitado da natureza. Um fato curioso. Mas para Tilly, aquele mar revolto era um sinal. Apenas 2 semanas antes, em sua escola, o professor de geografia Andrew Kearney havia ministrado uma aula sobre tsunamis. Ele explicara para a turma as mudanças repentinas no comportamento do mar. Recuos incomuns, água turva e o oceano se movendo de forma anormal. Vejamos a importância do bom professor e da boa aula. Aquele educador não se limitava a obedecer apenas a um currículo. Ele estava entregando a seus alunos ferramentas de compreensão do mundo. Porém, detalhe que não podemos esquecer: a semente do ensino, por melhor que seja o semeador, exige solo fértil para germinar.

lugar. É aí que brilha o segundo milagre dessa história: a excelente atenção da aluna. Naquela sala de aula, Tilly acolheu o conhecimento, permitiu que a lição penetrasse em sua mente. E então, na praia ensolarada, reconhecendo os sinais exatos do que havia aprendido, Tilly começou a gritar, alertando que um tsunami estava chegando. De início, ninguém lhe deu atenção. Não havia onda gigante à vista. O céu estava limpo. Entretanto, a convicção na voz da menina era tão assustadora que seu pai decidiu acreditar. O alerta se espalhou. A equipe do hotel começou a retirar as pessoas da praia. A família de Tilly alcançou a segurança. Então, a terrível muralha de água de quase 9 metros chegou. O tsunami do Oceano Índico levou centenas de milhares de vidas naquele triste dia. Mas naquela praia específica de Maikaô, ninguém morreu. Tudo porque uma criança prestou atenção em uma aula. Mais tarde chamada de o anjo da praia e homenageada internacionalmente, Tilly fez questão de esclarecer. Não foi intuição, nem heroísmo. Foi conhecimento. Uma única aula, 2 semanas antes, transpôs as paredes de uma escola e salvou uma centena de vidas. Aprendamos a valorizar e abençoar os mestres que dedicam suas vidas a ensinar. Como educadores, preparemos nossas lições nas escolas, nos lares ou na convivência diária, com amor e profundidade. Também saibamos, como a pequena Tilly, ser alunos atentos na grande escola da vida, guardando na alma os ensinamentos que um dia poderão ser a luz a guiar os nossos passos e a proteger os nossos irmãos. Pensemos nisso.

0: E assim chegamos ao final de mais um Momento Espírita. Hoje, quarta-feira, 23 de setembro de 2026. 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

0: começando agora, o seu companheiro de viagem, o seu parceiro de cabine. Tem um pedacinho pra mim aí do banco? É, porque é o Fernando Riquetti, eu vou junto com você. No dia a dia de quem trabalha no transporte, todo mundo presta atenção na carga, no caminhão carregado com alimentos, bebidas, eletrodomésticos, mas quase ninguém sequer nota a presença de um equipamento simples e que sustenta praticamente tudo aquilo que chega às prateleiras. É o pallet. Estima-se que mais de 90% das cargas industrializadas utilizem um pallet em alguma etapa do transporte. Eu estive numa fábrica de pallets na cidade de Jundiaí, no interior paulista. Quem me recebeu por lá foi o Ronaldo, diretor da empresa.
1: Eu lembro há 25 anos atrás, ainda quando muita carga era batida à mão. Isso demorava demais, mas você bater uma carreta inteira na mão. E hoje o pallet é essencial na indústria, né? Principalmente para o transporte, agiliza a descarga do caminhão, o carregamento do caminhão e também a logística dentro das indústrias. Então hoje o pallet é essencial.
0: A empresa do Ronaldo começou em 1999. Quando ele decidiu apostar em um negócio que ainda era pequeno. Ronaldo comprava paletes usados e com um caminhão antigo, colocava a carga na estrada para vender e entregar aos clientes. Trabalho simples, feito com poucos recursos e muita disposição.
1: Eu conheci o pallet que eu tinha 11, 13. E eu viajava o Brasil inteiro. Muita das cargas naquela época era batida a mão, tanto para carregar quanto para descarregar. Então cresci no pallet vindo de motorista. Eu tinha um 11, 13, depois passei para um 13, 13, vim pro pallet e aí foi mexendo com o pallet e aumentando o transporte. Hoje o pallet é multiuso, ele só não vai servir o pallet usado ou para câmara fria ou alguns tipos de alimentos que vai para exportação. Sim. O resto é multiuso, porque todo mundo usa. Esse pallet retorna, ele vai, ele volta. É um pallet que uso em geral hoje no transporte.
0: Pois é, parceiro, à primeira vista ele parece apenas um estrado de madeira, né? Mas na prática o pallet é um grande aliado da logística moderna. É ele que ajuda a proteger a carga, agiliza o carregamento dos caminhões e contribui por demais para a segurança nas estradas.
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0: Ô parceiro, você já reparou a quantidade de vidros que você tem aí, ó, na boleia do seu pesado? Ah, e vidro é um negócio que não custa barato não, viu gente? E você sabe como é que é feito o vidro temperado, parceiro? Você deve estar falando, ai, que chega de pergunta, rapaz, que para de fazer pergunta. Bom, então vamos às respostas. E quem vai explicar tudinho pra gente é o Edilson. O Edilson, ele é proprietário de uma empresa que faz a têmpera de vidros. Vamos ouvir?
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0: Já são quase 30 anos de profissão já, moço?
3: São 34.
0: Que louco, rapaz.
3: 34 anos aqui na luta.
0: Legal. Edilson, a gente fala de têmpera de vidro. É mais ou menos fazendo uma referência, que é a mesma coisa de a gente poder fazer um tempero numa carne, num peixe, tem um gosto, uma norma diferente, ou têmpera é tudo igual?
3: Para simplificar, você acredita que tem uma receita para temperar o vidro? A gente tem uma receita, mas não vai tempero não. É lá no forno.
0: Legal, legal.
3: Existem placas maiores ainda. Você entendeu? Mas aqui a gente só usa esse tamanho.
0: E como é que é feito todo esse processo de corte? Vê o pessoal com aquele diamante, com uma reguinha, corta, como é que funciona?
3: É, de primeira era assim. Agora, tudo automatizado. Você entendeu? Vem um desenho pronto pra gente e a máquina faz tudo.
0: Não fica ali um canto vivo? Não corre o risco, de repente, do pessoal, na hora de manusear essa peça, não ter o dedão cortado lá ou não?
3: Sim, esse é um perigo aqui, você entendeu? A gente, por isso que a gente trabalha com todos os equipamentos, porque quando você destaca, o corte está vivo ali, você entendeu? Ela sai aqui dessa mesa com o corte vivo e vai para uma outra máquina para tirar, que dá o acabamento, tirar aquele corte que sai aqui. É perigoso? É perigoso. Por isso tem que trabalhar com luvas, braceletes, para não correr o risco.
0: Agora, depois que essa chapa, você dá aquele acabamento todo, aí sim o pessoal já começa a fazer aqueles furos, aquele já trabalho qualificado, conforme está pedido lá no desenho, então.
3: Isso, o desenho vem dos vidraceiros pra gente, já com a medida exata, com os furos nos locais que eles querem, e a gente executa do jeitinho que tá ali. Um vidro depois de temperado não se mexe mais. Você não consegue tirar 2 milímetros nele, não consegue furação, não consegue mais nada.
0: Tá vendo só, parceiro, como é que é o negócio? Depois do vidro pronto, não dá pra fazer mais na dica de nada com ele. Porque é mexer no vidro, ele trincar em um monte de pedacinho ali, né?
3: Sim, ele quebra, ele se estilhaça todo e não tem aproveitamento. Errou, sucata, reciclagem, daqui uns dias está de volta pra gente.
0: E prejuízo na bolso?
3: Prejuízo no bolso, com certeza.
0: E um trabalho muito bacana que o pessoal na Tempera faz é o descarte correto dos materiais inservíveis, ou seja, as rebarbas do vidro, tanto o vidro cru quanto o vidro já temperado. A cada ano que passa, o índice de descarte vem aumentando cada vez mais. Hoje está em 5% e a ideia é de reduzir para 3% nos próximos anos.
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0: Tem música na boleia. Zé Neto e Cristiano.

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1: Turma, eu estive numa indústria química especializada em explosivos na Grande São Paulo. E por lá eu encontrei o caminhoneiro Tiago. Ele faz transporte de explosivos, uma carga ultra perigosa. E ele está nessa tocada há mais de 10 anos.
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2: Bom, já teve que passar por todo tipo de curso, porque não é simplesmente você ter a tua categoria D que você consegue tocar um cargueiro desse, né?
3: Não, você tem que ter o MOP em dia, né? E a manipulação do explosivo que é feita aqui mesmo na empresa. E aqui é o que eu te falei, o cuidado, né? O cuidado na estrada, tá sempre atento e na manha.
1: É isso daí. Bom, o Tiagão, ó, tá montado num VM 290 cavalos e ele vem implementado de uma forma bem diferente. Ao começar aqui na parte de trás, a gente tem um tanque de óleo hidráulico. Pra que serve esse trem aqui, Tiagão?
3: Esse tanque de óleo hidráulico, ele funciona para o funcionamento da bomba traseira do caminhão para poder injetar o explosivo, entendeu?
1: Todo o produto, né, que vai utilizar para poder fazer a explosão na pedreira, vai tudo trancado aí dentro, né, moço?
3: Tudo, vai trancado aqui, a gente faz o lacre certinho, troca as placas, assina a documentação tudo certinho para poder pegar a estrada.
1: Agora eu tô reparando aqui que tudo bem, aqui você tem uma placa de explosivo que é categoria 1.
3: Isso.
1: Mas ali no tanque você já tem uma outra categoria que ele já entra já como produto oxidante, então.
3: Isso. O que eu levo aí no tanque é a 53375, que ele é um produto oxidante, que ele não chega a ser explosivo ainda, entendeu? Tá. O explosivo a gente leva nessa caixa aqui.
1: O perigoso tá aqui então, né?
3: Tá aqui, que é o 1.1D aí.
1: É justamente por conta desse produto que você tá aqui que você precisa tá sempre com um carro de escolta e você tem que andar tanto na parte dianteira quanto na traseira do caminhão, você tem que tá usando aquela bandeirinha vermelha então,
3: isso,
1: né?
3: Isso, tem que usar a bandeirola pra poder tá sinalizando bem o trânsito ali, pra poder ver que é um material perigoso, né?
1: Você não pode nem pensar em sair com esse caminhão sem escolta então.
3: Não. Da porta da empresa pra fora, o caminhão carregado é escolta.
1: Então você corre o risco de até o teu caminhão apreendido, tem que voltar pra base sem poder seguir viagem então, né?
3: Isso. É um conjunto, né? A gente é escolta, tem que andar junto ali pra poder chegar no cliente aí, tudo em ordem.
1: Tá bom. Bom, turma, isso daqui não é simplesmente você fazer uma caixa, isso daqui é compensado naval e a gente repara que até mesmo o catalisador do caminhão, né, como a gente tá falando já de um caminhão Euro 6, tá lá na outra ponta, que é para justamente não trazer risco nenhum aqui, né, Tiago?
3: Isso, na verdade os produtos são separados, né? A gente não pode andar, o carregamento deles em si, tem uma caixa aqui e uma caixa do outro lado, para que os produtos vão separados, chega na pedreira, somente na hora do carregamento que a gente pode tá misturando ali, mas no paiol e no cair, no transporte em si não pode estar misturado.
1: Agora, Tiago, queria que você me tirasse a dúvida desse daqui. Isso aqui você tem água pressurizada ou é uma água normal aí pro dia a dia?
3: Isso aqui é uma água normal que a gente usa na operação, porque o produto, quando ele vai sair da bomba,
1: tá,
3: ele já sai com uma certa, a densidade já vai, já tá agindo no produto, e aí a mangueira pode ser que ela incha.
1: Tá.
3: E aí essa água ajuda pra não poder entupir, entendeu?
1: Sei. Fiz uma dessa aí, o produto tá muito viscoso, acaba entupindo, aí você mete água no trem ali pra poder desentupir então, né?
3: Isso. É.
1: E esse camarada aqui, ó, só pelo jeito dele explicar pra gente como é que é a operação, camarada que deve ter muito orgulho daquilo que faz, né, Tiagão?
3: Tá, com certeza. Eu já tô um bom tempo nessa parte operacional aí e eu gosto muito, cara. Gosto muito e tamo aí nas pistas todo dia aí pra poder... tá detonando e...
1: Detonando literalmente, né? Bom, mercado de trabalho tem, porque essa questão do mercado da construção civil aí, ó, tá bombando também, né? A questão pra gente tá vendo aí de mineração. Também a gente fazendo muita exportação de minério, quer dizer, trabalho pra essa turma que se aventurar com isso aqui não vai faltar então, né?
3: Não falta. É um trabalho bem, bem dinâmico, às vezes. Às vezes vocês falam, pode ser difícil, mas... É gostoso, cara, é gostoso, e quem entra geralmente não quer mais sair desse ramo, não.
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1: Mais música pra vocês!

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3: Não é novidade que os caminhões estão cada vez mais inteligentes, né? E a telemetria embarcada vem revolucionando a forma de dirigir e de gerenciar frotas. Com dados em tempo real, é possível sim acompanhar o desempenho do veículo, reduzir custos e aumentar a segurança dos caminhoneiros nas viagens. Eu estou na linha com um craque no assunto. É o Bruno Rodrigues. E aí, vamos ouvir?
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3: É que ainda tem muita gente, né, Bruno, que ainda acha que a telemetria é um caguete, é um dedo duro que o caminhoneiro tem lá dentro do caminhão que vai estar apontando os erros que ele faz pro patrão, né?
4: E muito pelo contrário, gente. A telemetria, ela é um aliado do caminhoneiro, ela é um aliado do motorista profissional, porque ela aponta também os riscos da via, ela aponta os riscos da operação. Então, todo caminhão hoje equipado com telemetria, lá na central de controle, lá na empresa, eles também estão vendo os riscos da operação. E muito melhor do que os riscos, hein, gente? Eles enxergam também os bons motoristas. Então, se eu tenho na minha empresa que fazer um programa de premiação para os bons, como é que eu vou fazer o controle disso? Através da telemetria.
3: Agora, como é que está esse mercado hoje, né, da questão de instalação de equipamentos? Você tem percebido aí um crescimento? Quem mais aí está optando hoje aí para a questão da telemetria? É um conjunto total de pessoas?
4: Olha, Fernando, é um conjunto total, porque quando a gente entra num ano difícil, um ano que você precisa rever o seu negócio, todo e qualquer custo, qualquer gestão de custo que você faça, ela já é bem-vinda. Então, quando eu falo de telemetria, além de controles, de segurança e tudo mais, eu estou falando também em redução de custo com consumo de combustível. Quando eu falo em redução de consumo de combustível, eu estou falando de ônibus que rodam bastante, estou falando de caminhões, falando de carro de passeio. No mercado de transporte e carga, principalmente, nós temos grandes transportadoras que conseguem reduzir 8, 10, 12, até 15% no seu abastecimento mensal, somente colocando a telemetria e corrigindo alguns vícios de direção.
3: Esse foi o Bruno Santos, engenheiro especializado em telemetria. Turma, a tecnologia, ó, nunca é demais. Ela tá aí, ó, pra tornar o seu trabalho mais fácil e melhorar o seu desempenho na estrada.
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3: E agora tem música, Gustavo Lima.

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1: É, turma, Brasil Caminhoneiro tá cada vez mais digital. Ó, tem Brasil Caminhoneiro no Facebook, no Instagram.
2: Tá o WhatsApp aqui do Brasil Caminhoneiro. Tá prontinho? Vamos nós. DDD 11 São Paulo 96082-5819. Vamos de novo? DDD 11 São Paulo 96082-5819. Tamo esperando.
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1: Gente, que Deus proteja cada quilômetro rodado aí a cada um de vocês, que nunca falte força, fé e aquele cafezinho cavalo, né? Aquele cafezinho quente no posto. É, ajuda a manter acordado. Boa! Gente, Brasil Caminhoneiro é uma produção da Cobran, Companhia Brasileira de Marketing. Mas amanhã a gente tá de volta com mais informação, música boa pra embalar a tua tocada aí, tá legal? Boa viagem, parceiro. Até amanhã.

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0: Senhor, neste dia que começa, venho te pedir a paz, a sabedoria e a força. Quero olhar o mundo com os olhos cheios de amor. Quero ver além das aparências teu filho, como tu mesmo vê. E assim, Senhor, ver o bem em cada um deles. Fecha meus ouvidos a toda calúnia. Guarda minha língua de toda maldade. Que só de bênção se encha minha alma. Que eu seja tão bom e tão alegre, que todos aqueles que se aproximam de mim sintam a tua presença. Reveste-me de tua beleza, Senhor, e no decorrer desse dia, eu me revele a todos. Amém.
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0: Alô, minha gente, salve, salve, bom dia, bom dia, bom dia pra você e também pra você. São 5:08 agora, temperatura marcando 25 graus em Lucas do Rio Verde. Hoje é quarta-feira, né? Dia 23 de setembro de 2026. Dia Internacional da Memória do Comércio dos Escravos e sua abolição. E dia do sorvete também hoje, hein?
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0: É, já se passaram 266 dias do ano, faltando 99 para o próximo. Lua, quarto crescente, estamos na primavera. Por aqui o Jaci Ferreira, fazendo companhia para você a partir de agora no Toque da Viola. A verdadeira moda sertaneja. Bom dia pra você em casa, bom dia pra você no trabalho, né? Tá aí preparando o café da manhã, preparando aquele chima. Tá ligado na regional. Bom dia pra você aqui na cidade, em todos os bairros. Você na fazenda, no sítio, na chácara, né? Bom dia, seja bem-vindo. Já tem ouvinte ligado comigo. Alô, Claudinho, bom dia, meu amigo.
2: Bom dia, meu amigo Joacir Ferreira. Manda um modão das boas aí pro nosso amigo Rogério, meu amigo Flávio Timóteo, nosso amigo Aristeu, nossa amiga Dona Maria, nosso amigo Maurílio, meu amigo Márcio Gaguinho e para todos os seus ouvintes aí, meu querido, que Deus nos abençoa.
0: Amém, tamo junto, meu amigo.
2: Vamos ali no Rondonópolis.
0: Bem ali.
2: Tô de bom.
0: Valeu, Claudinho, abraço, tá na estrada, né? Bom dia, Joacir, quarta-feira abençoada para todos nós, toca estrelinha Maria Mendonça, oferecer para dona Fátima Osmar, para Janete, estamos aqui na cantina Santo Antônio, né? Na escuta, alô, Luzia, um abraço, Luzia, Janete, lá na fazenda Santo Antônio. E o meu amigo Batista também tá ligado, Batista, bom dia.
3: Bom dia, Joaquim Ferreira. Quarta-feira chegou. Toca pra nós, Capa do Viajante. Chama de São Paulo das Américas. Vamos que vamos, uma ótima quarta-feira pra todos nós.
0: Valeu, Batista, tamo junto. Bom dia, minha amiga Salete, professor Zezinho. Tava aqui na cidade, né? Bom dia. Ainda tô aqui em Lucas, tá certo. Aproveitar a cidade aí, Salete, um abraço, muito bom dia. Bora abrir o programa com Lady Laura. Justiça Divina, 5:11 agora.

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2: 23 graus.
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12: Bora tomar um café, Jorge Ferreira.
13: Bora tomar um cafezinho, bora, bora. Ó, gente, hoje tem sorteio aqui no programa. É para o show de aniversário da Choperia Palmitense, né? Acontece dia 9 de outubro. Com Bison e Comaceto e DJ Malboro, tá? Você que curte aí, ó, mande seu nome aqui dizendo a fim de participar desse sorteio. Dois ingressos, vou sortear hoje no final do programa, tá beleza? Bora seguindo, olha, 5h34 já, hein? Tempo passa rápido. Eu tô devendo aqui a música Nossa Senhora Apareceu, tocar agora, Gino e Geno. Essa música aqui, Senhor Esteu, oferecendo pro amigo Claudinho, viu, Claudinho? O Senhor Esteu oferecendo pro Claudinho, pra todos os amigos que estão ligados. Um abraço, Aristeu, Dona Maria, obrigado pela sintonia. Vou trazer estrelinha também de Paulo e Paulino com Marina Mendonça, né? Atendendo a Luzia lá da Fazenda Santo Antônio. O meu amigo Irismar Almeida também tá ligado comigo. Alô, Irismar, bom dia, bom dia.
14: Bom dia, José Ferreira, me chamo Irismar Almeida. Moro em Tessley Júnior. Gostaria de pedir a música do Duque Dalvan, Rastro na Areia. Gostaria de oferecer toda a galera aqui do Tesla, todos que gostaram da música. Uma excelente quarta-feira abençoada para todos. Quarto.
13: Valeu, Irismar, um abraço. Bom dia, meu povo. Quarto. Deus abençoe e proteja o nosso dia. Abraço aí pro amigo Gambeta, né? Gambeta. E todos da escuta. A Jô tá ligada com a gente. Tá no sul, né, Jô? Tá longe. Um abraço, muito bom dia. Obrigado pela audiência. Meu amigo Luizão também tá ligado comigo. Alô, Luizão, bom dia.
15: Bom dia, você e pra sua família. Que tudo de bom, meu amigão Jossi Ferreira.
13: Valeu,
15: que
13: meu
15: Nossa
13: amigo.
15: Senhora, cubra nós com esse manto sagrado. Bom dia, meu irmão.
13: Fala aí, Nossa Senhora Aparecida, Gina e Genoê, meu amigo Luizão.

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2: 5:42.
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6: Hoje tem sorteio de 2 ingressos aí pra festa de aniversário da Choperia Palmitense, viu? O Ademir do Bandeirantes ligado comigo pedindo faixa amarela. André Andrade, um abraço, Ademir. Dona Ivone Novak Bandeirantes. Adair Chacra Valadão. Odair, bom dia. Lá no Jardim das Palmeiras também concorrer aqui aos ingressos. Meu amigo Hélio Lenz Sorriso, um abraço. Pedindo João Mineiro Marciano. Bom trabalho pra você também, meu amigo. Dona Maria também tá ligada comigo, né? Dona Maria ali no bairro Bandeirantes. Muito bom dia. Não vai dar tempo de tocar música antes da oração da manhã, porque na sequência já tem também o horário eleitoral e a gente volta daqui a 25 minutos.
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9: Maria, minha, bom dia, queridos filhos e filhas.
10: Queria te falar.
9: Dia em que nós continuamos em oração pela libertação do alcoolismo. Ah, meus irmãos, eu creio que Nossa Senhora há de levar diante de Jesus nosso pedido de libertação, e ele, que veio trazer vida em plenitude, nos concederá a graça. Em nome do Pai, do Filho e do Espírito Santo, amém. Misericordioso Jesus, que tiveste compaixão de todos aqueles que eram apresentados e colocados para serem curados e libertados de espíritos impuros. Nesta manhã, eu me coloco em oração e clamo a vossa misericórdia. Restaurai a vida daqueles que estão aprisionados pelo vício do alcoolismo. Diga o nome. Nosso Senhor Jesus Cristo, que vieste para libertar os cativos, libertai estas pessoas, cujos nomes lembramos, que se encontram no vício, sejam eles quais forem, mas de modo especial, o do alcoolismo. Senhor, Deus de misericórdia, tire os traumas, os registros negativos. Onde essa doença entrou na vida da pessoa, quer seja por herança genética, quer tenha sido por má formação, Ó Jesus, amado Jesus, pedimos para que entre na história destas pessoas, desde o momento da concepção até hoje. O teu poder é imenso. Regenere, liberte, santifica-os no teu amor. Senhor, rezamos também pelos familiares que tanto padecem, que tenham discernimento, que tenham paciência e que saibam lidar com este problema. Senhor, dai-lhes o Espírito Santo de tal forma que tais pessoas e familiares se sintam motivados e fortalecidos, sempre com a certeza de que são capazes de vencer o vício do álcool. Senhor, que sejam regenerados nos seus fracassos e que a vossa graça os fortaleça na vontade. Não permita, Senhor, que estes teus filhos e filhas sejam derrotados e humilhados pelo vício do álcool, mas que sejam recolocados na vida. Pedimos, Senhor, a libertação dos traumas dos familiares por uma história marcada de profunda dor. Pai nosso, que estais no céu, santificado seja o vosso nome. Venha a nós o vosso reino, seja feita a vossa vontade, assim na terra como no céu. O pão nosso de cada dia nos dai hoje. Perdoai-nos as nossas ofensas, assim como nós perdoamos a quem nos tem ofendido. E não nos deixeis cair em tentação, mas livrai-nos do mal. Amém. O Senhor esteja convosco. Ele está no meio de nós. Que a bênção de Deus fortaleça as famílias e as pessoas na libertação dos vícios. Abençoai a água que será tomada e as fotos de família. Em nome do Pai, do Filho e do Espírito Santo. Amém. Jesus, libertai do alcoolismo. Um bom dia a todos.
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7: 6:26.
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5: Joaquim Ferreira, fala a hora aí pra nós, senhor.
6: Pois é, olha a hora em 6:34 agora. Quarta-feira, 23 de setembro. Daqui a pouquinho eu vou sortear dois ingressos para o aniversário, né? O show de aniversário da Choperia Palmitense, dia 9 de outubro, né? Com Bison e Comacepto e DJ Malboro, beleza? Eu vou trazer aqui a música Rasto na Areia, fiquei devendo aqui pro meu amigo Ismar, pediu antes do horário político, né, Ismar? Hélio lá em Sorriso pedindo música, As Paredes Azuis, João Mineiro Marciano, Pedro Oliveira também ligado comigo, pedindo música, infelizmente não dá tempo, né, de atender todos os pedidos.
7: Bom dia, Jacir, e aí, tudo tranquilo, meu velho?
6: Tranquilo.
7: Fala com nós, toca uma música do Eduardo Costa aí pra nós aí, te amo, te amo, te amo. O nome da música, né?
6: Tá certo aí.
7: Beleza?
6: Beleza.
7: Um abraço, fica com Deus.
6: Valeu, valeu, meu amigo Pedro. Roberto, bom dia, Roberto, a Flávia, toda a família ligado com a gente também, curtindo. A Nilce pedindo a Lá de Deus com Rick Renner. Nilce, bom dia, bairro Rio Verde. O Darcy também tá ligado pedindo o trio Parada Dura, grande Darcy. O Noriel Fazenda Pérola. Bom, olha, rapaz, tá animado, hein? Esse é sem química. Quatro vão lá na frigideira que tá bonito. Ana fazendo água limpa, bom dia, Ana. Bom dia, o Joaquim Pereira. Ô, Joaquim, um abraço. Também participar do sorteio lá no bairro Rio Verde. Falou, Joaquim, bom dia.

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1: O preço do ovo nas granjas caminha para fechar o mês com uma forte queda. Dados do CPE indicam que nos últimos dias, a caixa com 30 dúzias do branco foi vendida a R$ 124,00 no polo produtor de Bastos, no interior de São Paulo, enquanto a do vermelho saiu a R$ 137,00. A oferta, no geral, está acima da demanda, né? Movimento que pode ganhar força na reta final do mês, período no qual muita gente já gastou o salário e precisa cortar despesas. Olha, a primavera que começou na terça-feira e vai até o dia 21 de dezembro será mais chuvosa, né? E quente que o normal. A projeção é do Instituto Nacional de Meteorologia. No Nordeste, em algumas áreas no Norte, vai chover menos que o normal. No restante do país, os volumes ficarão dentro ou acima da média. No caso das temperaturas, elas ficarão acima da média em praticamente todo o país, mas principalmente no Norte e no Nordeste.
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5: 26 graus.
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3: É, finalzinho de programa, um abraço aqui pro Josué, participar aqui do sorteio, vou fazer um sorteio agora, hein? Bom dia pra dona Shirley, também tá ligada comigo no Jardim das Palmeiras, Danilo lá no Jaime C. de Fuji, dona Iracema lá em Primaverinha também, um abraço, muito bom dia, obrigado pela audiência, né? O Cine Parque das Américas, bora aqui pro sorteio, dois ingressos aí para o aniversário da Choperia Palmitense, hein? É, mas o aniversário é 10 de outubro. Saiu aqui um ingresso pro Joaquim Pereira, tá? Joaquim Pereira saiu aqui. Aqui, ó, deixa eu só conferir o telefone certinho. É 9613, final 01. E pro Odair Tatajuba, Odair, ó. Telefone final 9648, final 14, tá bom? Tem que passar aqui na rádio e retirar o ingresso, tá beleza? Um abraço a todos os amigos ligados. Muito obrigado pela sintonia. A última de hoje mandar também para Jacinta Piper. Tá ligada com a gente.
4: Jacinta Ferreira. Oi. Tá na hora de dar tchau. Teletubbies.
3: Vamos embora.
4: Vamos embora.
3: Vamos. Volta ainda hoje a partir das 16h no Top Sertanejo. Para você uma ótima, abençoada quarta-feira. Fique com Deus. A sequência tem Regional Notícias.

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9: Sete horas e cinco minutos em Lucas do Rio Verde. Muito bom dia, está no ar o Regional Notícias desta quarta-feira, dia 23 de setembro de 2026. Hoje o Regional Notícias é uma produção do Departamento de Jornalismo da Rádio Regional FM de Lucas do Rio Verde. Textos e edição Sérgio Neri Altairander e apresentação Sérgio Neri, supervisão geral Davi Paré Agüero. No Regional Notícias desta quarta-feira, Cenipa investiga a queda de helicóptero onde estava o cantor Rick. Tempestades pelo Brasil, Sul tem mortos e desaparecidos e Rio de Janeiro entra em alerta.
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9: 7:06. O dia amanheceu nublado em Lucas do Rio Verde, céu carregado. Nas primeiras horas do dia, a temperatura está amena. Durante o decorrer do dia, ela deve variar entre 23 graus e 35 graus Celsius. A umidade relativa do ar nesta quarta-feira fica entre 46% e 81%. Possibilidade de chuvas no final da tarde e início da noite desta quarta-feira.
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12: Bom dia. Pois é, triste notícia da queda do helicóptero do RIC em Santa Catarina. Demorou a encontrar, tempo inclemente, terreno muito acidentado, ele e mais quatro. Eu fico pensando sobre o helicóptero, né? Moraes e sua mulher usam um helicóptero, usavam, né? Deles e do Vorcaro, eles tinham cotas para ir de um aeroporto todo luxuoso de executivos internacionais que fica a 60 quilômetros de São Paulo. Quando chegavam lá, o helicóptero do qual eles tinham cotas, junto com o Master de Vorcaro, os levava. Eu já viajei bastante de helicóptero, mas eu evito. Porque é um aparelho de asa móvel. Né? A asa vai rodando, a asa que impulsiona e a asa que sustenta. Eu perguntei para um amigo meu, piloto de helicóptero, no caso de parar o rotor, como vai se sustentar? Ele disse, sim, se sustenta. Aí ele disse, a gente põe em bica, vai o nariz do helicóptero em direção ao chão para ganhar velocidade e ganhar sustentação, porque as hélices ficam soltas e vão girar e vão sustentar. Só que não é uma manobra fácil. Aí depende muito, claro, do vento, de tudo isso. Eu vi que não teve essa hipótese lá no caso do Rick. Bom, outra tragédia, de novo, tragédia esperada, óbvia, porque não fizeram o que deveriam ter feito. Lá no Rio Taquari, onde eu passei boa parte da minha vida, inclusive em cidades em que eu morei, né? Encantado, Lajado, Estrela e também Mussum, Arroio do Meio, Roca Salles. Né? Ele vem lá com o nome de Rio das Antas, lá antes de Mussum ele muda de nome. E cada vez que há uma enchente, há grandes enchentes nesse rio, desde 1940, o registro, vai derrubando margem, vai assoreando o rio, vai enchendo a calha do rio. E o rio fica cada vez menos capaz de comportar água. Então a água transborda, é como botar areia num copo, né? Tem um copo com meio copo de água. Você começa a botar areia, areia, areia, areia, vai transbordar. Meio copo d'água vai transbordar. É assim que está o rio Taquari. Né? E jogando também tudo isso, essa areia, barro, pedra, jogando no rio Jacuí também, que por sua vez joga lá no Guaíba. E que vai acabar levando para a Lagoa dos Patos. Né? Enquanto não tomar uma providência de raspar o fundo do rio, tirar, os ambientalistas não deixam, porque é onde os peixes procriam e tal. Gente, daqui a pouco não vai ter mais água pro peixe procriar, porque esse rio está cada vez mais. O próprio estuário do Guaíba, né, que estão chamando de lago hoje, as pessoas estão caminhando lá no meio do rio. Tem mal e mal um canal por onde entram cada vez menos navios de menos calado, prejudicando o porto de Porto Alegre. Né? Mas é só para falar mesmo, porque é o óbvio que não é feito. O Estado brasileiro não faz o óbvio. Bom, e lá no TSE é um absurdo, né? 5-2 contra o Deltan Dallagnol. Parece que é emocional, é ódio. Desde que ele foi eleito o mais votado, o deputado mais votado do Paraná, e caçaram os votos dos seus eleitores. Não caçaram só o Deltan, caçaram os seus eleitores. E é como está lá em vários filmes, o último deles é eu até anotei aqui, eu vivo esquecendo o nome desse filme, é o Minority Report, em que encontram um modo de saber que o sujeito vai cometer um crime daqui a 15 anos, então ele já é preso agora para evitar que cometa o crime. Né? O Deltan, o Deltan pediu demissão do Ministério Público, mas se ele não pedisse demissão, ele seria punido. Como já sabem o resultado de um inquérito administrativo, que teria muitas discussões, por conversar com o juiz, todo promotor conversa com o juiz, todo juiz conversa com o promotor e com a defesa. Meu Deus do céu. Então ele já perdeu uma eleição, aliás, tiraram os votos dos eleitores paranaenses e agora estão tirando a possibilidade de ele continuar na campanha. O registro dele não foi cassado. 5-2, os votos vencidos foram do presidente do TSE, Cássio Nunes Marques, e do vice-presidente André Mendonça. Fica aqui o registro em que justiça eleitoral, qualquer justiça, tem que ser isenta. De Brasília, Alexandre Garcia.
11: Comentários e Alexandre Garcia. 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
9: 7:14 em Lucas do Rio Verde, 7:14. CENIPA investiga a queda de helicóptero onde estava o cantor Rick.
13: O Centro de Investigações e Prevenção de Acidentes Aeronáuticos, CENIPA, iniciou ainda nesta terça-feira as investigações sobre as causas do acidente aéreo que tirou a vida do cantor Rick, da dupla Rick Renner. Ele viajava com mais 4 pessoas em um helicóptero que desapareceu ainda na segunda-feira. A aeronave foi encontrada nesta terça na região de Urubici, Serra de Santa Catarina. Nenhum dos tripulantes sobreviveu. Peritos e investigadores foram mobilizados para realizar a chamada ação inicial, etapa na qual é feita a coleta de dados, inspeção dos danos na aeronave e identificação dos fatores que contribuíram para o acidente. Segundo o CENIPA, os trabalhos de investigação serão concluídos no menor prazo possível, dependendo da complexidade dos levantamentos na área da ocorrência.
9: 7:15. Tempestades pelo Brasil. Região Sul tem mortos e desaparecidos e Rio de Janeiro entra em alerta.
14: 4 pessoas morreram e uma ainda está desaparecida em consequência da tempestade que atingiu várias regiões do Rio Grande do Sul. De acordo com o balanço da Defesa Civil, 119 municípios reportaram algum tipo de dano durante o temporal. Entre as vítimas estão uma adolescente de 13 anos e o irmão de 4. O carro que eles estavam foi arrastado em uma correnteza na Serra Gaúcha, mesma região onde foi registrado o terceiro óbito. Um senhor de 70 anos também morreu a ser atingido por fios que estavam caídos nas ruas de Pelotas. Para esta terça está previsto chuva, mas em menor volume. O estado deve contar com queda nas temperaturas. Em Santa Catarina, a chuva deixou vários estragos também. Várias regiões registraram alagamentos, quedas de árvores e deixaram famílias ilhadas. Na região praiana, o avanço do mar e as ondas fortes caracterizaram a ocorrência do chamado tsunami meteorológico. Cerca de 15 cidades precisaram de ajuda das autoridades. Em Criciúma, a prefeitura decretou o estado de emergência. No Sudeste, o alerta é para hoje no Rio de Janeiro, que já sofre com os ventos fortes. No início da manhã, a cidade já contou com voos cancelados e queda de um poste na Zona Sul. As autoridades orientam as pessoas a ficarem longe de árvores e estruturas. Agência Rádio Web, da redação, Norberto Notari.
9: 7:16 em Lucas do Rio Verde, 7:16.
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15: Indicadores Agropecuários com Diego Brião. Soja.
16: Os contratos futuros com vencimento em novembro registraram queda nos Estados Unidos na terça-feira. Na Bolsa de Chicago, a cotação era de $13.25 por bushel. Valores no mercado físico no Brasil por saca de 60 quilos. Estado do Mato Grosso, cidade de Rondonópolis, R$151. Bahia, Luiz Eduardo Magalhães, R$146. E Rio Grande do Sul, não me toque, R$140.
15: Boi gordo.
16: Em São Paulo, na B3, os contratos com vencimento em setembro eram negociados ao final da terça a R$ 359,60 por arroba. Houve elevação de 0,06% no dia. Boa Vista, no Mato Grosso, em Cuiabá, R$ 324,50 por arroba.
15: Café.
16: Os contratos futuros de café arábica com entrega prevista para dezembro terminaram a terça-feira em Nova York, nos Estados Unidos, em queda. A cotação era de R$ 1.840,61 por saca de 60 quilos. No Brasil, no mercado físico, valores do café arábica tipo 6 por saca de 60 quilos. Minas Gerais, Varginha, R$ 1.530 e São Paulo, Franca, R$ 1.520.
15: Milho.
16: Valores no mercado físico, por saca de 60 quilos. Paraná, Marechal Cândido Rondon, R$ 58,00. Valor em estabilidade na comparação com a cotação anterior. E Goiás, Rio Verde, R$ 60,00, em queda.
15: Laranja.
16: Os contratos futuros de suco de laranja, com entrega prevista para novembro, terminaram a terça em Nova York em elevação. A cotação era de US$ 152,50 por libra peso. No Brasil, valor da caixa de 40 quilos e 800 gramas de laranja a prazo na indústria. Estado de São Paulo, R$ 29,42, em estabilidade. Valores no mercado físico, Rio Grande do Sul, região serrana, tipo Itália Rubi, média semanal, R$ 9,69 por quilo, em queda, e Pernambuco, tipo Isabel, preço médio comercial, R$ 100 por caixa de 18 a 20 quilos, em estabilidade.
15: Algodão.
16: Valores do algodão em pluma por arroba, Mato Grosso Sorriso, R$ 132,94 em queda, e Bahia, região oeste, R$ 142,67 em estabilidade.
15: Cacau.
16: Os contratos futuros de cacau com entrega prevista para dezembro terminaram a terça em Nova York em elevação.

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3: Sete horas e 26 minutos em Lucas do Rio Verde, 7:26. Natal da Esperança. Secretaria de Cultura abre inscrições para seleção de atrações artísticas. A Prefeitura de Lucas do Rio Verde, através da Secretaria de Cultura e Turismo, informa que estão abertas as inscrições para o edital de chamamento público número 9/2026, destinado à seleção de projetos culturais para compor a programação artística da Vila do Natal da Esperança 2026. O evento está previsto para acontecer entre 5 de dezembro de 2026 e 3 de janeiro de 2027. Podem participar da seleção pessoas físicas, jurídicas de direito privado ou com ou sem fins lucrativos, incluindo o microempreendedor individual, além de grupos ou coletivos culturais sem CNPJ, representado por pessoa física. Os agentes culturais devem ter vínculo com Lucas do Rio Verde e experiência mínima de 2 anos em área compatível ou correlata à categoria escolhida. As inscrições são gratuitas e devem ser realizadas entre o dia 22 de setembro e 12 de outubro, através dos endereços eletrônicos disponibilizados no site oficial da Prefeitura de Lucas do Rio Verde. As categorias contempladas são Espetáculo Cênico Musical de Natal, Coral Natalino, Fábrica de Brinquedos, Fábrica de Doces, Projeto Cultural Sensorial e Acessível, Núcleo Cênico de Personagens Natalinos, Música, Solo, Voz e Violão, Música Dupla ou Grupo. De acordo com o edital, da quantidade total de vagas serão garantidas no mínimo 25% para pessoas negras, 10% para pessoas indígenas e 5% para pessoas com deficiência, observadas as disposições da Instrução Normativa do Ministério da Cultura número 10 de 2023 e suas alterações. Todas as informações sobre a seleção, incluindo os documentos necessários para a inscrição, estão disponíveis no edital de chamamento público número 9 de 2026, disponibilizado no site oficial da Prefeitura de Lucas do Rio Verde. Sete horas e 28 minutos, Prefeitura abre credenciamento para prestadores de serviços médicos. A Prefeitura de Lucas do Rio Verde, através da Secretaria Municipal de Saúde, está com credenciamento aberto para prestadores de serviços médicos no município. A contratação é destinada para atendimento no pronto atendimento municipal e nas unidades básicas de saúde satélites. O credenciamento está previsto no edital de credenciamento número 007 de 2026 e contempla a contratação de serviços médicos de clínico geral para a realização de plantões presenciais de 6 horas ininterruptas. O período para recebimento dos documentos teve início em 8 de setembro e segue até 8 de setembro de 2028, podendo ser prorrogado conforme a legislação vigente. Durante esse período, as empresas interessadas poderão solicitar o credenciamento a qualquer momento, desde que apresentem a documentação exigida no edital. Os documentos podem ser protocolados presencialmente no Paço Municipal, localizado na Avenida América do Sul, número 2500 S, Parque dos Buritis, de segunda a sexta-feira, das 7 horas da manhã até as 13 horas. Também é possível encaminhar a documentação de forma digital através da carta de serviços disponível no site da Prefeitura. Sete horas e 30 minutos. UAB UFR oferecem vagas para o curso superior de tecnologia em gestão ambiental. A Universidade Aberta do Brasil, Polo de Lucas do Rio Verde, está com inscrições abertas para o curso superior de tecnologia em gestão ambiental. O curso, oferecido em parceria com a Universidade Federal de Rondonópolis, é gratuito e será realizado na modalidade de educação à distância. Ao todo, são 30 vagas, das quais 50% são destinadas às ações afirmativas. Podem concorrer por essa modalidade candidatos que tenham cursado integralmente o ensino médio em escola pública, além de pessoas pretas, pardas, indígenas, quilombolas e com deficiência. A inscrição é gratuita e deve ser realizada até o dia 5 de outubro no sistema gestor de concursos. A seleção será realizada através da análise curricular do histórico escolar do ensino médio, observando o desempenho do candidato do primeiro ao terceiro ano nas disciplinas de língua portuguesa e matemática.

0: 7:31. Variações em pesquisas eleitorais são comuns e esperadas.
1: O presidente Lula tem 37% das intenções de voto no primeiro turno, contra 33% do senador Flávio Bolsonaro, de acordo com o mais recente levantamento Quest, divulgado nesta segunda-feira. Na pesquisa da semana passada, o petista estava com 36% contra 31% de Flávio. No primeiro turno, o escritor Augusto Cury marca 6%, antes tinha 7%. Ronaldo Caiado aparece com os mesmos 4%. Romeu Zema também repetiu com 1% e Renan Santos tem 3%. Semana passada tinha 4%. Considerando o total do eleitorado, houve pouca variação desde a pesquisa anterior. Mas se analisarmos os segmentos, é possível ver algumas alterações. Para Luciana Santana, cientista política e professora da Universidade Federal de Alagoas, essas variações estão dentro do que já era esperado.
2: Você tem aí um investimento grande de Flávio Bolsonaro no Nordeste. Você tem aí eleitores que estavam indecisos, estão começando a se posicionar. E isso, de alguma maneira, mostra um pouco desse voto aí, né, flutuando um pouco. Então a gente vai ver variações, assim como a gente vê no Nordeste, né, a gente vai ver no Sudeste.
1: No Nordeste, Lula tinha 32 pontos de vantagem e agora tem 26. Já a vantagem de Flávio Bolsonaro no Sudeste caiu de 16 para 7 pontos. Entre as mulheres, Lula oscilou para cima, de 41% para 44%, e Flávio passou de 38 para 37. Já entre os evangélicos, Flávio agora está 30 pontos à frente de Lula. O senador tem 58% contra 28% para o presidente. Esta é a primeira pesquisa presidencial do Instituto após a sessão do Supremo Tribunal Federal sobre o caso Master e a relação do ministro Alexandre de Moraes com o banqueiro Daniel Vorcaro. Santana aponta esse como um dos motivos para essas oscilações na pesquisa.
2: São retratos de momentos específicos dentro da disputa. De momentos da própria campanha, termômetros que falas, a própria repercussão do STF. Então isso tudo deve estar... Isso vai entrando de formas diferentes nas diferentes regiões, né, nos eleitores das diferentes regiões do país.
1: A pesquisa foi encomendada pela Globo e pelo jornal O Globo. O levantamento ouviu 2.004 pessoas de 16 anos ou mais entre os dias 17 e 20 de setembro. A margem de erro da pesquisa é de 2 pontos percentuais para mais ou para menos e o nível de confiança de 95%. A Quest alerta que ao analisar segmentos, a margem de erro aumenta, porque a amostra de eleitores é menor. Agência Rádio Web, produção e reportagem, Carolina Prazeres.
0: 7:34. Cavalo testa positivo para raiva e 139 propriedades rurais de Mato Grosso serão notificadas.
3: Um caso de raiva animal foi confirmado em uma propriedade rural de Rondonópolis, a cerca de 5 quilômetros da região da Gleba, Rio Vermelho. Um dos cavalos da fazenda testou positivo para a doença. Ao todo, 139 propriedades serão notificadas para que os produtores realizem a vacinação e reforcem a proteção dos animais contra a doença. Após a confirmação, equipes do INDEA, Instituto de Defesa Agropecuária de Mato Grosso, começaram a percorrer propriedades que ficam em um raio de 5 quilômetros do local onde o caso foi registrado. A raiva pode ser transmitida pela mordida de morcegos infectados e também pode atingir os seres humanos. Por isso, a orientação é que o produtor evite o contato direto com animais que apresentem sinais suspeitos. Entre os sintomas que podem indicar a doença estão dificuldade para andar, salivação excessiva e mudança de comportamento. Ao identificar um animal com esses sinais, o produtor deve evitar o contato direto e comunicar o INDEA. Segundo o Ministério da Saúde, a raiva é uma doença grave causada por um vírus que afeta mamíferos, incluindo pessoas. Ela provoca inflamação no cérebro e, se não for tratada a tempo, quase sempre leva à morte. A raiva é transmitida ao homem pela saliva de animais infectados, principalmente por meio da mordedura, podendo ser transmitida também pela arranhadura ou lambedura desses animais. Sapicuá, Rádio Agência, da redação em Cuiabá, e a Ponira Cavalcante.

0: 7:37, indústria planeja construir dutos para transportar etanol de Sinop a São Paulo. A Impasa, uma das principais indústrias de etanol à base de milho no Brasil, elaborou um projeto para construir dois dutos para a movimentação de combustíveis entre Sinop e Paulínia, em São Paulo, numa extensão de 2.100 quilômetros, para transportar 13 milhões e 300 mil metros cúbicos de etanol até Paulínia, principal polo de distribuição de combustíveis do país, e de lá ao Porto de Santos para exportação. Um segundo duto levará 6 milhões e 600 mil metros cúbicos de derivados de petróleo de Paulínia rumo ao Mato Grosso e Mato Grosso do Sul, onde há plantas da indústria de etanol. O investimento previsto é de 22 bilhões de reais. O trecho 1 do projeto que liga Sinop a Nova Mutum, conectando as duas plantas da usina, seguindo o eixo da BR-163 com estação de bombeamento intermediária em Primaverinha, no município de Sorriso. No trecho 2, o duto vai de Nova Mutum a Rondonópolis, passando pelas regiões de Rosário Oeste, Cuiabá e a Serra de São Vicente. No trecho 3, sai de Rondonópolis sentido a Paulínia, conecta Rondonópolis a Campo Grande, no Mato Grosso do Sul, e segue até o polo petroquímico do interior do estado de São Paulo, e os dutos ficariam paralelamente à faixa de servidão do gasoduto Bolívia-Brasil. O projeto foi apresentado há poucos dias ao IBAMA para obtenção de licença ambiental. A partir do licenciamento, deve ser anunciado um prazo para início da obra, que estará entre as maiores do segmento no país. A projeção é que duraria 5 anos, e neste período, a projeção é de gerar, em média, 4.000 empregos diretos. A produção de etanol à base de milho nas regiões norte e médio norte de Mato Grosso vem crescendo ano a ano. Estatísticas recentes indicam que a produção regional aumentou de 11,3 milhões para 16,2 milhões de metros cúbicos, se aproximando de responder por 50% da produção nacional. Sete horas e 39 minutos, Politec encerra hoje inscrições no seletivo com salários de até R$8.200. A perícia oficial e identificação técnica Politec encerra hoje, dia 23, as inscrições do processo seletivo simplificado para contratação temporária de 36 profissionais, sendo 30 para técnico de desenvolvimento econômico e social com perfil de assistente administrativo e 6 para analista de desenvolvimento econômico e social com perfil de assistente social. Os salários chegam a R$ 8.200. As inscrições são no sistema CSMT sem taxa. Para assistente administrativo é exigido ensino médio completo, enquanto para assistente social é necessário um curso superior em serviço social e registro ativo no Conselho Regional de Serviço Social. Para ambos os cargos também é exigida a Carteira Nacional de Habilitação, de no mínimo categoria B. Das 30 vagas para assistente administrativo, 13 são para Cuiabá e as demais estão distribuídas entre Sinop, Alta Floresta, Guarantã do Norte, Sorriso, Nova Mutum, Diamantino, Lucas do Rio Verde, Tangará da Serra, Juína, Rondonópolis, Primavera do Leste, Alto Araguaia, Cáceres, Pontes de Lacerda, Barra do Garças, Água Boa, Confresa, com uma vaga para cada município, além do cadastro de reserva. Para assistente social são 6 vagas, todas destinadas à unidade da Politec em Cuiabá. Sete horas e 41 minutos, avião de deputado apresenta problemas e faz pouso forçado em Mato Grosso. O avião do deputado estadual e candidato à reeleição, Júlio Campos, realizou um pouso forçado na manhã de ontem na região de Araguaiana, após apresentar problemas. O parlamentar não estava a bordo no momento do incidente. Segundo informações preliminares, a aeronave fazia o trajeto entre Barra do Garças e Araguaiana e pousou em trecho de terra às margens de uma rodovia, a cerca de 1 quilômetro do destino. O piloto e outras 2 pessoas que estavam no avião foram encaminhados ao hospital municipal municipal. Em nota à imprensa, a assessoria de Júlio Campos esclareceu que o deputado já havia desembarcado e que a aeronave seguia apenas com a equipe técnica. A equipe informou ainda que todos os ocupantes estão bem e que a situação foi controlada rapidamente, sem consequências graves. Ainda não há informações oficiais sobre o que provocou o pouso forçado e as causas devem ser investigadas. 7:42. Em instantes, mais informações para você no Regional Notícias.
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0: 7:42.
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2: Sete horas e 49 minutos, 7:49. A gente vai falar agora sobre um pouco de esporte. Ontem, dia 22, terça-feira, uma partida aí pelo Campeonato Brasileiro da Série B. O Criciúma perdeu em casa para o Operário de Ponta Grossa, no Paraná. Os gols foram marcados por Caio Dantas aos 37 do primeiro tempo e Maxwell aos 50 do segundo tempo. Criciúma, que chegou a liderar a competição por algumas rodadas, está na sexta colocação com 47 pontos. Na liderança, Vila Nova de Goiás, na segunda colocação, Fortaleza, na terceira, o Novo Horizontino, na quarta, o Juventude, na quinta, o Operário de Ponta Grossa, na sexta posição, o Criciúma. O Cuiabá vem na décima colocação com 43 pontos. A quatro pontos aí do G6, que são aquelas equipes que estão mais aptas à classificação, né? Ascensão para a Série A do Campeonato Brasileiro. Sete horas e 50 minutos, Luverdense anuncia a saída do diretor executivo. O Luverdense Esporte Clube anunciou ontem a saída do diretor executivo Luiz Fernando Pongelupi, em acordo entre as partes. Segundo a imprensa nacional, Luiz vai assumir a diretoria de futebol do Asa de Arapiraca, em Alagoas. No Luverdense, há cerca de 2 anos, Pongelupi respondeu pelas áreas administrativa e de futebol. Sua gestão coincidiu com uma temporada que rendeu o vice-campeonato estadual e as classificações para a Série D e a Copa do Brasil de 2027. Em nota, o Luverdense agradeceu ao profissional pelo trabalho realizado e deseja sucesso na nova etapa. 7:51, jovem de Lucas do Rio Verde leva medalha inédita em competição brasileira de ciclismo. A atleta de Lucas do Rio Verde, de 12 anos, Manuele Rios, obteve a medalha de prata na prova por pontos do ciclismo nos Jogos Escolares Brasileiros e se tornou a primeira atleta feminina de Mato Grosso a medalhar na competição nacional. Ela representou o estado na categoria sub-14, disputando contra outras 27 atletas de diferentes estados. A prova foi realizada em 20 voltas, com sprints ao longo do percurso, sendo que a classificação é definida pela pontuação obtida pelas competidoras nos sprints. Manu também encarou a prova de resistência, na qual terminou na sexta colocação e deve participar do ciclismo virtual, que integra a programação desportiva nos Jogos Estudantis Brasileiros. 7:52, com grupo completo, Ancelotti mantém mistério sobre o time que vai encarar a Austrália. Carlo Ancelotti comandou nesta quarta-feira o primeiro treinamento da seleção com o elenco completo, visando os amistosos contra a Austrália. O treinador não montou o time titular, que deve ter a base dos jogadores que disputaram a Copa do Mundo. Otávio, Arthur Dias e Wanderson foram os últimos jogadores que chegaram a Brisbane, mas ainda assim participaram normalmente do trabalho. Como já tinha acontecido na terça-feira, torcedores subiram em árvores para acompanhar a atividade da seleção brasileira. Ancelotti ainda não montou o time titular em trabalhos que antecederam em campo reduzido, apesar de ter dado alguns indícios. Bruno Guimarães e Gabriel Magalhães foram poupados da maior parte do treinamento. Apesar de ter mesclado as equipes, o treinador escalou junto aqueles que devem ser as trincas pelos lados do campo. Na direita, Wanderson, Marquinhos e Estevão. Na esquerda, Douglas Santos, Gabriel Magalhães e Vini Júnior. No meio, o treinador escalou Danilo Santos ao lado de Bruno Guimarães no período em que o jogador do Arsenal esteve em campo. Já no ataque, Rafinha e Pedro jogaram juntos e próximos na maior parte do tempo. O Brasil fará ainda mais um treinamento em Brisbane antes de embarcar na quinta-feira para Townsville, palco do jogo de sexta às 7:00 da manhã, horário de Brasília, contra a Austrália. As duas equipes voltam a se enfrentar na terça-feira em Brisbane. Dia 3 de outubro, a seleção encara a Índia em Calcutá. Sete horas e 53 minutos. Agradecendo a você que está acompanhando também pela página da Rádio Regional no YouTube. Aí, graças aos trabalhos de Glaucio Viana. A CBF mudou as regras para jogadores estrangeiros e diminuirá o número permitido nas competições gradualmente nos próximos anos. O cenário aponta para menos vagas nos elencos, o que aumenta a importância de atletas com a possibilidade de se naturalizarem. Kahneman, por exemplo, passou a ter cidadania brasileira neste ano e não consta mais na lista de estrangeiros do Grêmio. Essa pode ser uma saída para jogadores há 4 anos ou mais no Brasil. O tempo de residência é uma das exigências da legislação para o jogador obter também a cidadania brasileira. O meia Arrascaeta, por exemplo, já começou o processo em 2023. O meia uruguaio mora no Brasil desde 2015, quando acertou com o Cruzeiro. Nomes que poderiam pedir naturalização ordinária: Gustavo Gomes, do Palmeiras, que está desde agosto de 2018 no Brasil. Piquerez, também do Palmeiras, desde 2021 no Brasil. Flaco Lopes, desde 2022. Vila Sante, do Grêmio, desde agosto de 2021 no Brasil. German Cano, do Fluminense, desde janeiro de 2020 no Brasil. Soteldo, também do Fluminense, desde agosto de 2022, Caleri do São Paulo, desde agosto de 2021, e Emanuel Martínez do Vitória da Bahia, desde o mês de agosto de 2022, em terras brasileiras. Sete horas e 55 minutos.
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2: Sete horas e 55 minutos, jovem morre atropelado por máquina agrícola em fazenda em Mato Grosso. Magélio Ribeiro da Costa, de 20 anos, morreu na segunda-feira à tarde após ser atropelado por uma máquina agrícola em uma propriedade rural no município de Tabaporã. Segundo o registro da Polícia Civil, a vítima transitava pela fazenda portando uma bomba costal quando, durante a realização das atividades, o condutor de uma máquina agrícola, funcionário de uma empresa terceirizada que presta serviços à propriedade, não teria visto o jovem e acabou o atropelando. Após o acidente, testemunhas ainda prestaram socorro à vítima, que estava com vida, e a encaminharam à Unidade Básica de Saúde de Nova Fronteira. Apesar do atendimento médico, Magélio não resistiu aos ferimentos e teve a morte constatada pela equipe médica. 7 horas e 56 minutos. Presos 3 pessoas de um grupo criminoso que planejava assaltar instituições financeiras em Mato Grosso. A Polícia Civil deflagrou a Operação Escudo, que resultou na prisão de 3 integrantes de um grupo criminoso investigado por planejar ataques contra instituições financeiras em Colíder. A ação policial ocorreu antes que o ataque fosse realizado. Na operação, foram cumpridas 14 ordens judiciais, entre mandados de prisão, busca e apreensão e quebra de sigilo, expedidas com base em investigações conduzidas pela GCCO, pela Diretoria de Inteligência, pela Delegacia de Polícia de Colíder e pela Coordenadoria de Recursos Especiais. As medidas se basearam em um trabalho investigativo que reuniu elementos sobre a atuação do grupo na região. A ação resultou na prisão de 3 integrantes do grupo criminoso. Durante a operação, os policiais também apreenderam uma aeronave bimotor, que possivelmente seria utilizada na logística do grupo criminoso. Após terem os mandados cumpridos, os presos foram conduzidos à delegacia de Colíder para as providências cabíveis e permanecem à disposição da justiça. A Polícia Civil informou ainda que as investigações continuam para esclarecer a participação de cada envolvido e identificar outros possíveis integrantes do grupo criminoso. 7 horas e 58 minutos, jovem é preso por agredir madrasta após ela levar comida à companheira grávida em Mato Grosso. Um jovem de 22 anos foi detido por agentes da Guarda Civil Municipal na noite de segunda-feira, suspeito de agredir a madrasta, uma mulher de 45 anos, no bairro Santa Isabel, em Várzea Grande. A vítima foi encontrada pelos agentes no meio da rua, bastante abalada e chorando muito. Conforme o boletim de ocorrência, a equipe foi acionada após moradores presenciarem o ocorrido. A vítima relatou aos agentes que havia levado comida para a companheira do suspeito, que está grávida e, segundo ela, estaria há mais de um dia sem se alimentar. Ainda conforme o relato da vítima, o homem não gostou da situação e passou a agredi-la com socos e chutes, inclusive na região do estômago. Vizinhos teriam presenciado a situação e intervieram para interromper as agressões. Com as informações repassadas pela mulher, os guardas seguiram até outro endereço e localizaram o suspeito. Durante a abordagem, ele confirmou que havia ocorrido um desentendimento com a ex-madrasta, mas afirmou que os dois teriam entrado em vias de fato. O homem foi encaminhado para a delegacia, onde o caso foi apresentado para as providências cabíveis. Homem se irrita com risadas, dá soco em janela de ônibus, estilhaços atingem menina de 13 anos em Sorriso. A adolescente de 13 anos ficou ferida por estilhaços de vidro depois que o homem quebrou a janela de um ônibus com um soco durante uma confusão no transporte coletivo no bairro Centro-Sul, em Sorriso. Segundo informações da ocorrência, a adolescente estava no ônibus acompanhada de amigos e seguia para casa quando o suspeito teria se irritado com as risadas do grupo. Durante a discussão, o homem teria desferido um soco contra uma das janelas do coletivo. Com o impacto, o vidro se quebrou e os estilhaços atingiram a adolescente. A menina precisou ser encaminhada à UPA para receber atendimento médico. Não foram informados detalhes sobre a gravidade dos ferimentos. Após a confusão, agentes de trânsito conseguiram conter o homem e permaneceram com ele até a chegada da Polícia Militar. Durante a checagem dos dados do suspeito, os policiais constataram a existência de 2 mandados de prisão em aberto, relacionados a ocorrências de lesão corporal e violência doméstica. Conforme o registro, as ordens judiciais foram expedidas pela Justiça dos Estados de São Paulo e Maranhão. O homem afirmou aos policiais que realizava acompanhamento médico devido a uma condição de saúde mental. Conforme a ocorrência, durante a checagem, não foi localizado o registro de atendimento em nome dele no CAPS. A ausência desse registro, porém, não permite concluir se o suspeito possui ou não alguma condição de saúde mental, já que um eventual acompanhamento poderia ocorrer em outro serviço de saúde. 8:01. Este foi o Regional Notícias desta quarta-feira, dia 23 de setembro de 2026. Na sequência, você fica na companhia agradável de Ratinho Viola, na sequência da programação da Rádio Regional FM de Lucas do Rio Verde. Às 12:00, tem Jornal do Meio-Dia com outras informações para você.
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10: Salve, salve, Lucas do Rio Verde, 8h08, tudo igual aqui na Regional, quarta-feira, dia 23 de setembro de 2026. Por aqui o Ratinho Viola na sua companhia, com mais uma edição do nosso Bom Dia 113. 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Este é o WhatsApp da sua Regional FM. Para começar o programa de hoje, tem ele. Saudoso Rick, mais o Renner. Não perca a tua fé. 8h09. Bom dia.
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0: 8:27. Bom dia para você ligado aqui na Regional. Abraço especial. Vai pro Geraldo do bairro Menino Deus, tá homenageando a cunhada dele, Adriana Simone. Tá de aniversário, parabéns, felicidades, muitos anos de vida. Abraço especial também para Cristina da Silva, lá do bairro Industrial, obrigado pela audiência. Fabiane Valquíria está também parabenizando a irmã dela, a Adriana, do bairro Menino Deus, parabéns, felicidades, muitos anos de vida. Quem mais na sintonia do nosso programa lá no bairro Veneza, o seu Eulino, bom dia, seu Eulino.
1: Bom dia, Ratinho. Tudo bem contigo?
0: Tudo jóia.
1: Graças a Deus, tô bom.
0: Que bom.
1: Ei, rapaz, essa música aí. Ah. O cara vai deixar saudade, vai.
0: Verdade, do Rick, né? Verdade.
1: Mas o que ele tá pra fazer? Deus levou?
0: Pois é.
1: Vai ficar saudade dele.
0: Vai, muito, né?
1: Era um sertanejo bem legal ele.
0: Muito legal.
1: Mas tá bom, tenha um bom dia, uma ótima quarta-feira, que Deus abençoe.
0: Amém, seu Lino, obrigado, grande abraço, verdade. Nosso querido Rick vai deixar muita saudade pra gente, né? Edicleia, na sintonia do nosso programa, obrigado pela audiência. A Poliana do bairro Rio Verde. Nosso saudoso Rick, cresci escutando as músicas dele, muito triste, verdade, né? Todos nós. Abraço especial pra a Anne. Bom dia, Anne, tudo bem, minha garotinha queridinha? Olha só, gente, que bacana.
2: Caraca, não chutei, Anne Fancica.
0: Anne Fancica. Ai, que bom, gente, isso é o que nos deixa felizes, né? Esse é o nosso combustível para estar aqui todos os dias, todas as manhãs. Eliana, do bairro Rio Verde, obrigado pela audiência, tá concorrendo ao kit, né? Ao kit lá da JD Sports Magazine. É um kit para menino, né? Meia infantil com três pares do 25 ao 28, um par de chinelo molequinho à escolha, na banca e também uma bola de futebol. Sexta-feira a gente vai fazer o sorteio aqui no nosso programa. Também a Ana da Fazenda Água Limpa tá na sintonia do nosso programa. Aquele abraço, bom dia. Meu amigo Genésio, lá do Jardim das Palmeiras. Obrigado pela audiência. A Eliane também na sintonia do nosso programa, né, Eliane? Obrigado pela audiência sempre, Eliane Ângela. Tá lá ligada conosco, lá no Jardim Primavera. 8:30, tá na hora dos clássicos.
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7: Regional, agora são 8 horas e 51 minutos. 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

0: 9 para as 9. Maria, bom dia, Maria.
1: Olá, bom dia, Ratinho.
0: Tudo bem?
1: É a Maria do Jardim das Palmeiras. Coloca o nome da minha sobrinha no sorteio do bolo. Qual tá fazendo dela? Aniversário hoje, 16 aninhos. Ela é Alissandra,
0: Alissandra.
1: Entendeu?
0: Tá bom.
1: Quero participar do sorteio do gás.
0: Tá certo, o Gás é à tarde com o Alex Santana. Parabéns, Alissandra, obrigado pela audiência. Dona Maria do Jardim das Palmeiras. Cristiane do Setor 12 também na sintonia do nosso programa. Aquele abraço, bom dia. Nelson está homenageando a amiga dela, Rose, né? Aniversário dia 27. Parabéns pra ela, felicidades. É no próximo domingo, então fica pra próxima semana, tá bom, Nelson? A Nelson lá do bairro Jardim Imperial, né? Parabéns, felicidades para Rose, muitos anos de vida. Já já tem o padre Reginaldo Manzotti, o programa Experiência de Deus. Henrique e Juliano.

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Louvado seja nosso Senhor Jesus Cristo. Para sempre seja louvado, querido povo de Deus, filhos e filhas. Hoje, dia de São Pio de Pietreutina. Hoje, dia do nosso grande intercessor da obra Evangelizar é Preciso. Quero saudar a todos. Dia de São Pio de Pietreutina. E nós estamos no nono dia da novena de São Pio de Pietreutina. Saúdo a todos a partir da Rádio Evangelizar, de onde tudo começa. As rádios irmãs, cujos nomes cito neste momento. Saúdo a você pela TV Evangelizar, sinal digital em todo o país, em várias cidades, canal aberto, pelo youtube.com/PadreManzotti Oficial, pelo aplicativo da Associação Evangelizar é Preciso e todas as plataformas digitais. Repito, queridos irmãos e irmãs, hoje, quarta-feira, Mariana, mas é sem dúvida um dia muito especial. São Pio de Pietreutina, a imagem que você vê é uma imagem facsímile do corpo incorrupto de São Pio de Pietreutina, que se encontra na Capela do Santíssimo, do Santuário de Nossa Senhora de Guadalupe e Jesus das Santas Chagas, e que você pode visitar. Mande as suas intenções, mande hoje suas intenções, 0800-410-6060, 41-3221-6060. Em nome do Pai, do Filho e do Espírito Santo, amém. Naquele tempo, Jesus convocou os 12, deu-lhes poder e autoridade sobre todos os demônios e para curar doenças. Enviou-os a proclamar o reino de Deus e a curar os enfermos. E disse-lhes: não leveis nada para o caminho, nem cajado, nem sacola, nem pão, nem dinheiro, nem mesmo duas túnicas. Em qualquer casa onde entrardes, ficai aí. E daí é que partireis de novo. Todos aqueles que não vos acolherem, ao sairdes daquela cidade, sacudi a poeira dos vossos pés, como protesto contra eles. Os discípulos partiram e percorreram os povoados, anunciando a boa nova e fazendo curas em todos os lugares. Senhor Deus, hoje, dentro da festa das Santas Chagas de nosso Senhor Jesus Cristo, chagas dolorosas, chagas gloriosas, nós celebramos alguém que carregou as suas chagas, São Pio de Pietreutina. E é naturalmente um decorrer, uma consequência do evangelho de hoje. Porque o Senhor, ó Senhor Jesus, convocaste os 12 e ao longo dos tempos também nos convoca. Enviou-os e nos envia com o poder e autoridade sobre todos os demônios e curar as doenças. Isto se repete nos dias de hoje, Senhor. Esta missão é contínua e permanente, anunciar o reino de Deus e como sinal da presença do reino de Deus, sinal da presença de Deus,
curar os doentes e expulsar os demônios. Senhor, hoje mais do que nunca, é preciso que o reino de Deus se manifeste. É preciso que o reino de Deus esteja pelas nossas ações e pela tua graça mais e mais presente no mundo. Nós somos enviados, nós somos chamados, e por isso queremos fazer esta prece, Senhor, profunda, intensa. Esta oração que São Pio rezava após cada Eucaristia. Fica, Senhor, comigo. Fica, meu grande amigo. Não peço que não mereço, Senhor, a tua presença. Ó Deus, quero ter. Fica, Senhor, comigo na minha caminhada. Fica, Senhor, nas minhas labutas. Fica, Senhor, comigo nas minhas batalhas. Fica comigo, Senhor, no meu desejo de ser seu discípulo autêntico. Fica, Senhor, comigo nas horas que estou para receber a Eucaristia. Fica, Senhor, comigo, que eu jamais me esquive das confissões, que eu busque o sacramento da confissão. Fica, Senhor, comigo nesse momento de dor, e se você está doente, é um dia mais que especial de pedir ao Senhor Jesus das Santas Chagas, por intercessão de São Pio, curai minhas doenças. Jesus das Santas Chagas, por intercessão de São Pio, curai minha enfermidade no corpo, na alma. Jesus das Santas Chagas, por intercessão de São Pio, livrai-me desta dor. E muitas pessoas com dor crônica, muitas pessoas que estão hoje se sentindo enfraquecidas. Senhor Jesus das Santas Chagas, por intercessão de São Pio, livrai esta pessoa do alcoolismo, das drogas, do tabagismo. Trabalhe na vontade, cause nojo deste vício. Aquilo que é humanamente impossível, para ti, Senhor, tudo é possível. Jesus das Santas Chagas, nesta festa, por intercessão de São Pio, atende-me neste pedido. Concentre-se, filho, concentre-se, filha. Peça com fé, peça a Jesus das Santas Chagas, por intercessão de São Pio. Hoje é o dia dele, é um dia de festa, mas é um dia de grande intercessão. Nós voltamos já, volte comigo.

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0: chagas de nosso Senhor Jesus Cristo. Ontem à noite tivemos um encontro presencial e online com todos os líderes mensageiros das capelinhas de Jesus das Santas Chagas. Foi uma grande maravilha e você pode depois rever no YouTube Padre Manzotti. Hoje nós temos nova programação. Querido povo de Deus, hoje, quarta-feira, dia de São Pio de Pietrelcina, daqui a pouco, às 11:30, missa solene em honra de São Pio de Pietrelcina. Pode participar conosco no estúdio da televisão, da gravação do programa. Participação com público, às 19 horas, show com Padre Ezequiel Dal Pozzo, missa e depois show. Também uma programação à tarde intensa. Amanhã, querido povo de Deus, se programe, venham caravanas, você de Curitiba, região metropolitana, amanhã 11:30, início do tríduo, missa alternativa às 16h e às 17h30, onde presido, 16h, 17h30, depois, às 19h, nós teremos adoração ao Santíssimo Sacramento especial com a procissão em torno do Santuário de Nossa Senhora de Guadalupe com Jesus sacramentado. Sexta-feira, segundo dia do tríduo, às 10h30. Às 19h, conduz um show dentro do santuário, na sexta-feira, em honra a Jesus das Santas Chagas. Sábado, missa, terceiro dia do tríduo, às 11h30, nas Jesus das Santas Chagas. E missa às 18h no sábado, logo depois da missa, saímos em procissão. Procissão e meditação da paixão de Nosso Senhor, as chagas dolorosas. Venham com velas e vamos juntos meditar a paixão de Jesus mediante a via sacra encenada. Tragam velas. E domingo, nós nos encontramos, missa pela televisão às 8, depois 9, 11, 18, às 18h, coroação da imagem de Jesus das Santas Chagas. Toda esta programação completa você encontra no evangelizareprecisos.com.br, padrereginaldomanzotti.com.br. Venha participar da festa das Santas Chagas. Edna, que a paz de Jesus esteja com você.
1: Amém, Padre, a sua bênção.
0: Deus abençoe, Edna. De onde você fala?
1: De Nova Canaã do Norte.
0: Minha saudação a Nova Canaã do Norte. Fica qual estado?
1: Mato Grosso.
0: Mato Grosso do Sul, né?
1: Isso. Não, Norte.
0: Ah, Mato Grosso, tá bom, desculpa. Mato Grosso, Nova Canaã, Mato Grosso, como é que você me acompanha?
1: Eu acompanho aqui pelo aplicativo, pelo YouTube, pela Parabólica, televisão da Parabólica.
0: Tá certo.
1: E também aqui nós temos a rádio.
0: Tá certo.
1: Transmite.
0: Diga lá, minha querida.
1: Ai, Padre, eu tô assim, em lágrimas, de tanta alegria de poder falar com o senhor hoje.
0: É seu dia, é seu dia hoje.
1: Nossa, Padre, o senhor é uma bênção na nossa vida, bênção. Hoje, o meu esposo está em Sinop. Que ele foi passar os exames, que ele já teve câncer e foi curado, graças a Deus. Amém. Mas ele tem um acompanhamento, né? Ele tá em Sinop hoje.
0: Tá bom.
1: Tá? E eu gostaria de deixar o nome dele, né?
0: Por favor. Landry. Como?
1: Landry.
0: Landry.
1: Isso. E também eu gostaria de deixar o nome de uma menina muito especial para mim, que foi a avó dela que me evangelizou há mais de 15 anos.
0: Como é o nome?
1: Ela é Maria Cecília.
0: Certo.
1: Ela teve também câncer na cabeça. Ela operou, Padre, e tirou só 70% do tumor, devido ao lugar que está o tumor, não pôde retirar tudo, mas a gente tem muita fé que o sangue de Jesus vai curar totalmente ela. Ela faz o tratamento, tem um acompanhamento.
0: Tá certo, filho. E não é por acaso que milhares de pessoas tentando ligar e você ligou hoje e conseguiu, em plena festa das Santas Chagas e no dia de São Pio de Pietrelcina. É providência.
1: Sim,
0: divina, né?
1: Sim. Então, aí eu gostaria de deixar o nome da mãe dessa criança, que é a Camila. É uma menina muito guerreira.
0: Tá bom.
1: Dos avós, né, que foi a avó dela que me evangelizou, que é o Luiz e a Neuza.
0: Luiz e Neuza, um abraço, isso. Dona Neuza. Deus seja louvado.
1: Ela
0: louvando.
1: É uma maravilha, é uma bênção.
0: Tá vendo os frutos aí, Dona Neuza?
1: E também, padre, eu gostaria de deixar o nome de... Eu tenho 3 netos, e 2 é confirmado o autismo,
0: tá.
1: Mas a outra, que não é confirmada, ela tá tendo um atraso de fala. E eu queria deixar o nome dos 2 que já tá confirmado, que é a Ana Alice.
0: Pois não.
1: E Davi Henrique. O Davi Henrique é autista não verbal, ele não fala.
0: Tá.
1: E a minha caçulinha, minha netinha caçulinha, é a Maria Alice.
0: Tá certo.
1: Padre, eu gostaria também de... Posso deixar mais alguns nomes rapidinho?
0: Por favor.
1: Ó, eu tenho 3 irmãs viúva, que é a Ana. A Catarina. E a Delma. E eu tenho mais uma irmã do coração, que é minha irmã do coração, ela é minha cunhada, mas eu considero como se fosse minha irmã do coração, a Sandra, que ela também é viúva, uma guerreira, uma bênção.
0: Anotei, que Deus abençoe Edna, todos os nomes estão aqui, serão levados no altar do Senhor. Nova Canaã do Norte, Mato Grosso, pela Parabólica Digital, Rádio Nova FM, Bispo Dom Canísio Claus, da Diocese de Sinop. E eu convido você a entrar no chat e a equipe de plantão vai trazendo para mim, para você, o que é celebrar São Pio de Pietrelcina. Para você, partilhe comigo ali no chat, o que é celebrar para você São Pio de Pietrelcina na festa da Santa

0: cura 2025. Já este ano também, minha mãe sofrendo com muitas dores no joelho, e a gente pediu também a São Pio que ele intercedesse a Jesus das Santas Chagas pelo alívio das suas dores. Em um momento que ela estava sentindo muitas dores, certo, ela disse que sentiu São Pio chegando sobre, olha, ela e tocando em sua perna. E naquele momento, era por volta de 1h da manhã, ela conseguiu dormir até às 6h. As dores aliviaram bastante. E nós devemos esses alívios das dores dela às bênçãos e à intercessão de São Pio de Petrocina. Que Deus abençoe o senhor e toda a sua equipe.
1: Louvado seja Deus, tá vendo, gente? Era para ser hoje esse testemunho. Não combinei com um sacristão, não, mas era para soltar hoje. Deus seja louvado, Giane de Teixeira, Paraíba. Acompanha pelo aplicativo, tem também a rádio Espinharas FM de Patos, Paraíba. Bispo Dom Heraldo, Bispo da Silva, da Diocese de Patos. E você, já fez hoje a quaresma de São Miguel? Pois bem, eu já fiz às 9h30. Se você não fez, terminado o programa, você faça e reze comigo. Lembrando, às 11h30 nós temos um encontro com a Santa Missa. Partilhe conosco. Para você, São Pio, o que significa São Pio na sua vida? Vai lá no chat, YouTube Padre Manzotti. Eu volto já, volte comigo com a leitura orante.
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0: Hoje, dia de São Pio de Pietrelcina, poderei pregar mais e a missa de hoje, a minha homilia, será sobre a vida de São Pio de Pietrelcina. Mas alguns pontos importantes para agora. Foi ordenado com 23 anos. E no início da sua vida sacerdotal, passou por vários problemas de saúde. Eu diria, a vida toda foi marcada por problemas de saúde. Viveu entre duas guerras. Teve que se alistar, só não serviu devido ao seu estado de saúde. Ele despertava na madrugada para rezar, não dormia direito, porque à noite o diabo o atormentava. Certa vez um repórter perguntou como ele gostaria de ser conhecido depois da morte. São Pio disse: se é para ser conhecido como algo, um homem que rezou muito. Não era minha pretensão. Sacerdote abrasado pelo amor de Deus, viveu a plenitude da sua vocação, a reconciliação sacramental dos penitentes. São Pio visitava diariamente por longas horas o Santíssimo Sacramento. São Pio, um homem de profunda adoração ao Santíssimo Sacramento, preparava-se durante 2 horas para a Santa Missa, que era o ponto mais alto de sua vida. Um grande confessor, chegava a atender 14 horas sem parar. Mas foi no dia 20 de setembro de 1918 que Padre Pio recebe as estigmas, rezando em frente ao crucifixo na igreja, no convento. As duas mãos, os dois pés e os seus lados passaram a ser perfurados. Os estigmas de Cristo foram feridas abertas e vivas que sangravam. Padre Pio ficou com este estigma por 50 anos. Elas doíam muito. A chaga do lado doía mais na quinta-feira. Os estigmas começaram a chamar a atenção do mundo. Teve que mostrar à igreja. E aí começou um grande tormento de São Padre Pio. Passou por diversos experimentos, entrevistas. Padre Pio foi incompreendido, foi julgado, acusado como charlatão, foi tido como mentiroso. Padre Pio se sentiu humilhado ao mostrar para os outros seus estigmas, mas Deus quis que todos vissem suas chagas e ela aceitou este fato com amor. São Pio de Pietrelcina, dai-nos este amor incondicional à Eucaristia. São Pio de Pietrelcina, dai-nos este grande amor às santas chagas de Jesus. Você que é devoto das santas chagas, você que reza comigo o terço das santas chagas, você que é líder mensageiro das santas chagas, encontre em São Pio hoje, um grande missionário também das Santas Chagas, um grande apóstolo das Santas Chagas de Jesus. Hoje, temos um grande intercessor no céu da obra evangelizar, é preciso. São Pio de Pietrelcina, rogai por nós. Bíblia aberta, cartilha de oração. E hoje, nós vamos para 1 Reis, capítulo 17, versículo 17 seguintes. Preciso fazer uma lembrança. Você acompanhou ontem a leitura orante quando Elias foi à casa de uma mulher da viúva de Sarepta e lhe pediu pão, pediu água e depois pediu pão. E a mulher disse: Senhor, mas eu só estou juntando alguns gravetos para fazer o último pão. Eu e meu filho vamos comer e depois vamos morrer. Elias disse: traze-me o pão, não lhe faltará. E de fato, a ânfora não secou mais com óleo e nem a tigela mais com farinha. Agora a sequência, a continuidade deste texto. Repito. Capítulo 17 de 1 Reis, capítulo 17, versículo 17. Algum tempo depois, o filho da viúva ficou doente. Ele foi ficando cada vez pior e acabou morrendo. Então, ela, a viúva, a mulher, disse a Elias: homem de Deus, o que o Senhor tem contra mim? Será que o Senhor veio aqui para fazer com que Deus lembrasse dos meus pecados e assim provocar a morte do meu filho? Elias disse: dê-me seu filho. Então pegou o menino nos braços da mãe e o levou para o andar de cima, para o quarto onde estava morando, e o colocou na sua cama. Então Elias orou em alta voz: ó Senhor meu Deus, por que fizeste esta coisa terrível para esta viúva? Ela me hospedou e agora tu mataste o filho dela. Aí Elias se deitou em cima do menino 3 vezes e orou deste modo: ó Senhor meu Deus, faze com que esta criança viva de novo. E o Senhor Deus respondeu à oração de Elias. O menino começou a respirar outra vez e tornou a viver. Elias pegou o menino e o levou para baixo para sua mãe e disse: veja, o teu filho está vivo. Então ela disse a Elias: agora sei que o Senhor é um homem de Deus e que Deus fala por meio do Senhor. Palavra do Senhor, graças a Deus. Querido povo de Deus, como interpretar este texto? O que vemos é que a mulher havia obedecido a Deus. Ela havia obedecido a Deus, mas ela não tinha ainda aderido à fé. Faltava-lhe um passo. Mais do que a fé em Elias, a fé em Deus. O filho morre. Isso nos lembra que, mesmo tendo fé, não significa não passar pela dor. A fé não é garantia de uma vida sem sofrimento. É a confiança de que, quando não entendemos, Deus está conosco. Elias não tenta explicar o inexplicável, não tenta explicar para a mãe, apenas pega o menino e vai para o lugar reservado. Há momentos em que a nossa oração precisa ser, não precisa ser de muitas palavras, a oração tem que ser entrega. O texto diz que Deus ouviu a voz de Elias. Aqui existe uma mensagem muito bonita. Deus escuta a nossa dor. Deus escuta a nossa dor e a nossa dor não é ignorada por Deus. A oração de Elias nasce diante de uma situação sem aparente saída. Mas diante disso, Elias reza. Nas nossas dores, nos momentos em que não parece termos a solução, recorremos a Deus? Eu volto rezando. Volte comigo.
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0: As imagens com que abrimos agora o bloco do Experiência de Deus são as imagens das relíquias de primeiro e segundo grau que a graça de Deus nos permite ter de São Pio de Pietrelcina. Hoje, por ser dia de São Pio, e elas estão expostas no santuário. São relíquias do sangue de São Pio, cabelo de São Pio, parte da roupa de São Pio e essa estola que o próprio São Pio de Pietrelcina usava para as confissões. Você que vem ao santuário hoje poderá ver todos estes elementos, as relíquias de São Pio e também a imagem facsímile do corpo de São Pio de Pietrelcina. Voltando à leitura orante, a última parte é a que mais nos chama a atenção. Pois, eu digo que antes a viúva acreditava no homem de Deus, mas este fato que aconteceu na vida dela, a morte do filho, e esta reanimação, esta ressurreição do menino, levou a mulher a fazer uma profissão de fé em Deus. Faltava-lhe isso. Não era só acreditar na palavra do homem, do profeta, de Elias. A experiência profunda da dor, a experiência profunda do luto, levou esta mulher a dar um passo significativo na fé. Se antes a referência era o homem, o profeta, agora a experiência a leva a ter fé em Deus. Na última palavra ela diz isto: agora eu sei que o Senhor é um homem de Deus e que Deus realmente fala por meio do Senhor. Deixo um questionamento. Os nossos lutos, sofrimentos, dores, penúrias nos levam a uma proximidade maior a Deus. Passar da mensagem, do mensageiro à mensagem. Passar dos sinais ao autor dos sinais. Deus, Senhor, como fruto desta leitura, leve-me a uma fé autêntica ao Deus vivo e verdadeiro. Amém. Luciana, que a paz de Jesus esteja com você, Luciana.
1: Bom dia, padre.
0: Bom dia, Deus abençoe, Luciana. De onde você fala, querida?
1: Natal, Rio Grande do Norte.
0: Seja bem-vinda, Natal, Rio Grande do Norte. Como é que você me acompanha aí, querida?
1: Pelo canal 16.1.
0: Tá certo, canal aberto 16.1. Temos também, sim, várias emissoras de rádio. Diga lá, Luciana.
1: Eu tô aqui pedindo, dando uma graça da minha tia, que ela teve câncer de mama, uhum, e foi hoje curada.
0: Amém.
1: E não precisa tirar o seio nem nada.
0: Certo.
1: E pelo meu filho, que conseguiu um emprego, o primeiro emprego dele.
0: Certo.
1: Certo.
0: Como é que é o nome da tia que foi curada do câncer da mama?
1: Margarida.
0: E
1: logo no período da primavera, essa flor que foi curada.
0: Ela é toda poética. E do filho que conseguiu o primeiro emprego?
1: O nome dele é Gabriel.
0: Nome do arcanjo, Deus seja louvado.
1: Exatamente.
0: Então diga, graça recebida.
1: A recebida é que essa testemunhada tá com sino, tá cristão.
0: Aí, filha, é isso mesmo, Luciana.
1: Padre, eu sou revendedora dos produtos Evangelizar.
0: Que maravilha, produtos que evangelizam .com.br. Você recebeu o catálogo?
1: Sim, recebi.
0: É?
1: E outra coisa, hoje, dia 23 de setembro de
0: São Pio de Pietrelcina,
1: tem um grande aniversário que o senhor o conhece.
0: Quem?
1: Padre Nunes.
0: Opa, parabéns, Padre Nunes. Aniversário dele.
1: 3.
0: Que Deus leve meu abraço e que chegue a ele minha saudação, meu abraço, minhas orações. Um grande evangelizador, Rio Grande do Norte, um grande amigo. Que Deus o proteja, Padre Nunes. Parabéns.
1: Igual ao senhor e a Padre Cristian, que Padre Cristian, eu amo igual ao senhor. Não
0: que bom. Ciúme. Nós estamos todos, não é ciúme, não. Nós estamos todos na mesma lida. Ninguém é de Paulo, ninguém é de Pedro, nós somos de Jesus Cristo, meu querido, minha querida.
1: Eu adoro vocês.
0: Que bom.
1: Infelizmente, eu não tenho condições de ir a Curitiba nem de Divinópolis, mas eu amo vocês.
0: Tá bom, querido.
1: Meu coração.
0: Um grande abraço, Luciana. Deus abençoe Natal, Rio Grande do Norte. TV Evangelizar, canal 16.1. Também nos transmite lá, Rádio 98 FM, Rádio 87.9 FM, Rádio Rural FM, Arcebispo Dom João Santos Cardoso, da Arquidiocese de Natal. E o pessoal está interagindo conosco lá no YouTube, Padre Manzotti Oficial. Não esqueça de se inscrever. E logo nós teremos mais e mais novidades. Nós já estamos ali com a Quaresma de São Miguel, mas vem novidades. YouTube Padre Manzotti. O Marcos está ali e diz: para mim é uma honra, pois foi na novena de São Pio que consegui financiar minha casa. Deus seja louvado. Também ali no YouTube Padre Manzotti, olha, o Eduardo, São Pio é o santo de muitos milagres. A Joyce, celebrar São Pio é um marco na fé, uma renovação na confiança, intimidade com nosso Senhor Jesus Cristo, que tanto tem a nos ensinar e a nos moldar. A Valquíria partilhou: São Pio é meu pai espiritual, ele me ajuda financeiramente, ajuda a mim. Obrigado, São Pio de Pietrelcina. Louvado seja Deus. Interaja conosco, gente. Maria de Fátima, que a paz de Jesus esteja com você.
2: Amém, senhor também.
0: Deus abençoe, bom dia. Você fala de onde, querida?
2: Ibaiti, Paraná, padre.
0: Meu abraço a Ibaiti, estado do Paraná. Como é que você me acompanha ali?
2: Pelo YouTube, padre.
0: Minha saudação pelo YouTube. Diga, Maria de Fátima, é seu dia.
2: Que alegria, primeiramente, falar com o senhor.
0: Certo.
2: Muito contente. Testemunho, padre, testemunho e pedido de oração.
0: Então conte o testemunho, minha querida.
2: Testemunho, padre, é que hoje, tô bem emocionada, padre, hoje era para ser a cirurgia do meu filho, numa hérnia, e Jesus da Santa Chaga curou, padre.
0: Nossa.
2: Uma semana antes, foi dia 14 agora, que eu fiz a ultrassom dele, aí o médico disse que não tinha mais nada, padre, mais nada, eu pedindo Jesus da Santa Chaga, passando água benta, sabe? Ele falou: mãe, não tô com dor mais, eu quero fazer outra ultrassom. Falei: vamos fazer, filho, vamos fazer outra ultrassom antes da cirurgia, né? E muita fé, padre, muita fé mesmo.
0: Meu aí, Deus, sim, doutor, que coisa maravilhosa.
2: O doutor Braulio, que fez ultrassom, falou: Gabriel, meu filho é Gabriel, padre.
0: Ó, nome Gabriel. Lindo do arcanjo.
2: Ele fez 15 anos agora em junho. Aí o doutor falou: filho, pode jogar bola, pode andar de bicicleta, que não tem mais nada aí. Honra e glória de Jesus, padre.
0: Graça recebida.
2: Graça testemunhada. Toca o sino, sacristão.
0: Louvado seja Deus. Maria de Fátima, eu sei que você tem pedidos a fazer, mas, por favor, deixe com a telefonista, que eu tenho que ir pro intervalo. Que bom que você conseguiu dar o testemunho. Gente, se você tem uma intenção para as missas e ainda para a festa das Santas Chagas, aproveite esse intervalo agora. Você está vendo o QR Code na tela? Direcione o QR Code, mande as suas intenções. 0800-410-6060. Você fala com os nossos atendentes. 0800-410-6060. Eu volto já, volte comigo.
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0: Querido povo de Deus, eu falava com a Maria de Fátima, de Baiti, acompanha pelo YouTube, Dom Antônio Brás Benevente, de Jacarezinho, uma graça recebida pelo filho Gabriel. Hoje, aniversário da Rádio Araucária FM, Mangueirinha, Paraná, Cantagalo FM, Cantagalo, Paraná, Vanguarda M, Caridade, Ceará. Lembrando que hoje tem muitas atividades, lembrando às 11:30, Santa Missa. Espero você acompanhando pela TV, pelo YouTube, Padre Manzotti, São Pio de Pietrelcina, às 15:30, temos gravação do programa aberto ao público com a presença de Itaeme. E hoje, à meia-noite, isso mesmo, à meia-noite de hoje, eu estarei na TV Evangelizar, na Quaresma de São Miguel Arcanjo, com Itaeme, rezando o Santo Rosário. Fique comigo hoje, à meia-noite. Amado povo de Deus, dia de São Pio de Pietrelcina. E agora é oficial. 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Iremos também a Tupeclaque, Santuário da Quinta Aparição da Virgem de Guadalupe. Iremos a Cuatitlán. Visitaremos o local tradicionalmente associado à Casa de São Juan Diego. Iremos também às pirâmides que são presentes no México. 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Filhos amados, povo querido, as pessoas estão interagindo bastante e continuem interagindo conosco. Mas vamos agora, hoje, o nono dia e o dia de São Pio de Pietrelcina. Rezemos.
1: Padre Pio.
0: Com o Jornal do Evangelizador, página 7. Ó Jesus, fonte de amor e misericórdia, nós vos agradecemos por nos terdes dado São Pio de Pietrelcina como um sinal vivo do vossa paixão, morte e ressurreição. A ele destes as vossas próprias chagas, que São Pio carregou com serenidade e força, comunicando ao mundo a vossa compaixão. Por isso, por intercessão deste grande santo, São Pio de Pietrelcina, dai-nos a graça que tanto necessitamos. Dai-nos a graça que tanto necessitamos. Jesus, a exemplo de São Pio, dai-nos a graça de nos unir à vossa paixão, nos abrigar em suas santas chagas e desfrutar de sua gloriosa ressurreição. Jesus, por intercessão de São Pio, concedei-nos a graça de que necessitamos para realizar neste mundo a nossa vocação e a nossa missão. São Pio de Pietrelcina, ajudai-nos a viver como cristãos e buscar o perdão e a cura de nossas feridas. São Pio de Pietrelcina, dai-nos mais amor à Eucaristia. São Pio de Pietrelcina, curai nossas feridas pela confissão. São Pio de Pietrelcina, fortalecei os enfermos. São Pio de Pietrelcina, animai a nossa vida de oração. São Pio de Pietrelcina, rogai por nós. E hoje, dia de São Pio de Pietrelcina, peçamos: Jesus, pelas tuas santas chagas, dolorosas e gloriosas, Jesus, o pedido é direcionado a ti, Jesus. Mas por intercessão de tão grande intercessor da obra evangelizar, abençoai-nos em nossas batalhas, ajudai-nos em nossas lutas, na terra prometida, ó Jesus das Santas Chagas, ajudai-nos para que consigamos as licenças necessárias. E lembro da oração que pedi que rezassem comigo nessa festa das Santas Chagas, para o dia 25, que consigamos as licenças para começar as obras. Jesus, por intercessão de São Pio, esta obra possa evangelizar, possa ter a força, a iluminação, possa ajudar as pessoas no processo de salvação e que não nos falte o necessário de manter esta obra, anunciando, levando o nome de Jesus, propagando a fé. Abençoai, Senhor, a água, a roupa dos enfermos, as fotos de família. Por intercessão de São Pio, Nossa Senhora do Carmo, nos méritos das Santas Chagas, Pai, Filho, Espírito Santo. Amém. Evangelizar é preciso.
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5: Brasil treina com elenco completo antes de encarar a Austrália.
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5: Carlo Ancelotti, enfim, teve o grupo completo para a preparação do Brasil para o primeiro dos dois amistosos contra a Austrália, marcado para sexta-feira, dia 25, a partir das 7 horas da manhã, horário de Brasília. Mas na atividade desta quarta-feira, o treinador não chegou a apresentar um esboço da escalação da seleção brasileira para o jogo contra os australianos. O grupo de 26 jogadores ficou completo com as chegadas de Otávio, Arthur Dias e Wanderson, que se apresentaram a tempo do almoço e participaram da atividade no campo com o restante do grupo. Ainda assim, Ancelotti não chegou a montar o provável Brasil que irá enfrentar a Austrália. Para o primeiro amistoso deste novo ciclo de Copa do Mundo, a tendência é de que a seleção comece com a base já conhecida pelos torcedores, mas a escalação certamente terá novidades. Isso porque apenas 9 jogadores que estiveram no Mundial estão com o grupo que treina em Brisbane. E uma mudança certa é no gol, já que o trio de goleiros não esteve nos Estados Unidos. Hugo Souza, do Corinthians, volta a ganhar chance após aparecer em boa parte das convocações do primeiro ano de Carlo Ancelotti. Pedro Mourisco, do Coritiba, e Otávio, do Cruzeiro, completam o grupo. O jovem Gabriel Menegon, do Grêmio, também está com a seleção brasileira, mas apenas para participar dos treinamentos. A escalação do Brasil que irá enfrentar a Austrália, porém, será definida somente nesta quinta-feira, na véspera do primeiro confronto. Vale lembrar que a seleção ainda fará um segundo jogo contra os australianos na terça-feira e outro com a Índia, 4 dias mais tarde.
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Olá, queridos amigos e amantes de pets de todo o Brasil. Sejam muito bem-vindos ao Momento Pet, com Lineu Silva, o seu amigo apaixonado por bichinhos. Que alegria ter você aqui, pra gente começar essa parte do programa com muita informação e carinho pelos nossos peludos. E pra começar, que tal uma dica que faz a diferença na vida de quem tem cão em casa? Vamos falar dos tapetes higiênicos. Ah, esses tapetes são uma mão na roda, né? São toalhas absorventes que ajudam demais no treinamento de filhotes e adultos. É um banheiro exclusivo para o seu cão, muito mais prático que o jornal. Eles são resistentes, absorventes, fáceis de descartar e, o melhor, evitam o contato direto com a urina. Assim, seu pet não precisa pisar nas próprias necessidades e aprende rapidinho. E tem de vários tamanhos para todo tipo de amigo. Mas olha, o Momento Pet tá só começando. Fique com a gente, porque no próximo instante a gente volta com muito mais do universo animal. Não saia daí!

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6: Muito bem, estamos de volta. Agora são 10:08, 10:08. Bom dia para você ligado aqui na programação da sua Regional FM. E olha só, tem prêmios, hein? Vários prêmios pra gente sortear esta semana. Tem o copo Stanley personalizado da Casa do Consórcio. Sexta-feira eu sorteio aqui no nosso programa. Tem também um sorteio de uma sessão exclusiva de fotos em família. 5 fotos reveladas no tamanho 20x25, mais o arquivo digital para você guardar e compartilhar no oferecimento de Tomaello Fotografia. Além disso, tem o sorteio do bolo da promoção Aniversariantes da Semana. Basta enviar para cá o nome completo de quem está completando aniversário aí na família, né? Desde o último domingo até o próximo sábado. E tem o sorteio também da JD Sports Magazine. É um kit para menino, tá? Um kit infantil, meia, com 3 pares do número 25 ao 28, mais um par de chinelo molequinho, fica a sua escolha, e uma bola de futebol. Tudo isso pelo nosso WhatsApp, 65996071705. Eu sou o Ratinho Viola, até o meio-dia com

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5: Regional, agora são 10 horas e 26 minutos.

Alô, Maria Padilha, aquele abraço, bom dia, parabenizando o sobrinho dela, João Miguel, fez aniversário ontem, parabéns, felicidade, concorrendo aos prêmios. Bom dia, meu amigo Ratinho Viola, quarta-feira maravilhosa, estamos aqui no plantio da soja no 12, coloca no sorteio do da JD Sports Magazine.

Mário César, grande abraço, Mário, felicidades aí para toda essa galera, né, que estão no plantio, né, da soja. Que bacana, hein? E olha, tá concorrendo ao kit meia infantil com 3 pares, tem mais um par de chinelo molequinho, tá? A sua escolha, infantil também para menino, e uma bola de futebol, sexta-feira, tá? Depois de amanhã tem o sorteio aqui no nosso programa. Diego e Vitor Hugo. Essa moça é

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1: Regional 10:40.
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17: Agora são 10 horas 45 minutos, 15 para as 11.

0: Muito bem, meu amigo Joaquim Pereira, do bairro Rio Verde, está parabenizando a netinha dele, que vai fazer aniversário amanhã, Júlia. Parabéns, Júlia. Felicidades, muitos anos de vida. Boa sorte no sorteio do bolo. Quem mais na sintonia do nosso programa nesta manhã maravilhosa? Dona Marina, bom dia.
1: Bom dia. Que Deus abençoe.
0: Amém.
1: Seu dia, seu fim de sua semana.
0: Amém.
1: Você e sua família, que Deus sempre esteja junto.
0: Amém.
1: É a Marina aqui do Jardim das Palmeiras.
0: Tudo bem?
1: Hoje tem mais um neto que faz aniversário.
0: Olha que bacana.
1: O Miguel tá fazendo 9 anos.
0: Parabéns.
1: E o dia 25, o outro neto tá fazendo 24 anos.
0: Olha que bacana.
1: Eu peço que Deus abençoe vocês aí, que Deus proteja, que eu desejo.
0: Amém.
1: Fico com Deus, tá?
0: Tá bom, querida. Obrigada pela audiência. Parabéns aos netos, né? Estão de aniversário. O Alves está na sintonia do programa, concorrendo a sorteio da JD Sports Magazine, um kit meio infantil com 3 pares, mais um chinelo molequinho chique, né? A sua escolha para menino, tá, gente? E uma bola de futebol. O filho dele se chama João Victor. Parabéns aí para essa galera sensacional participando com a gente, né? Obrigado pela audiência. Quem está de aniversário, manda para cá. Nome completo e a data de aniversário tem que ser esta semana, tá, gente? Vale do último domingo até o próximo sábado, né? Para concorrer ao bolo da panificadora Romã. E ó, na sexta-feira a gente vai fazer o sorteio também, além dos prêmios, né, que eu já citei aqui, tem o sorteio também de uma sessão exclusiva de fotos em família da Tomaello Fotografia. São 5 fotos reveladas no tamanho 20x25, mais arquivo digital para você guardar e compartilhar com a família e com os amigos. Além disso, tem o copo Stanley lá da casa do consórcio, né? Para quem quer participar com a gente, quer ganhar aí os prêmios, é pelo 65996071705. Alô, Adriana, aquele abraço, Adriana, do Parque das Emas, curtindo a regional, concorrendo ao copo Stanley também. Obrigado pela companhia. Maiara Silva, do Jardim Primavera, ligada com a gente sempre, né? Concorrendo aos prêmios conosco. A Jodail, lá da Fazenda Pérola, também concorrendo. Obrigado pela audiência. Marília Mendonça, Maiara e Maraísa cantam na regional.

0: Receita abre consulta a lote da malha fina do imposto de renda.
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0: Cerca de 412 mil contribuintes que caíram na malha fina e regularizaram as pendências com o fisco podem saber se receberão restituição. Nesta quarta-feira, dia 23, a Receita Federal liberou a consulta ao lote da malha fina do mês de setembro. O lote também contempla restituições residuais de anos anteriores. Ao todo, 412.186 contribuintes receberão R$1.260.000.000. Desse total, 466 milhões irão para contribuintes com prioridade legal no reembolso. A consulta pode ser feita na página da Receita Federal na internet. Basta o contribuinte clicar em Meu Imposto de Renda e em seguida no botão Consultar a Restituição. Também é possível fazer a consulta no aplicativo da Receita Federal para tablets e smartphones. O pagamento será feito em 30 de setembro na conta ou na chave Pix do tipo CPF informada na declaração de imposto de renda. Caso o contribuinte não esteja na lista, deverá entrar no Centro Virtual de Atendimento ao Contribuinte e tirar o extrato da declaração. Se verificar uma pendência, pode enviar uma declaração retificadora e esperar os próximos lotes da malha fina. Se por algum motivo a restituição não for depositada na conta informada na declaração, como no caso de conta desativada, os valores ficarão disponíveis para resgate por até um ano no Banco do Brasil.
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1: Regional 11:26.
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0: Alô, meu amigo Josué, aquele abraço lá do Parque das Araras, na sintonia do programa. Sou a Paulina do Parque das Emas, quero parabenizar a neta Tuane Maiara. Vai fazer aniversário amanhã, dia 24, muitas felicidades para ela. Abraço, Paulina, obrigado pela audiência. Parabéns, felicidades para Tuane, né? Obrigado pela audiência. Alô, Salete, na sintonia do programa, abraço para Alzira, do Vida Nova. Alô, minha amiga Daiane, aquele abraço para todo mundo aí, bom dia.
1: Bom dia, Ratinho, tudo bem? Aqui tudo. É a Daiane aqui.
0: Tudo jóia.
1: Do Parque das Américas. Manda uns parabéns aí pro meu esposo Rudinei, tá bom?
0: Rudi.
1: E tamo aqui na escuta aqui na escola Anjo do Nadim, tá bom? Eu e minha amiga Lucilene, beleza?
0: Lucilene.
1: Manda um abraço aí pra nós. Um
0: abraço pra todos aí da Anjo do Nadim, parabéns lá pro Rudinei, felicidades, muitos anos de vida, tá de aniversário. 11:32, Jean, Giovanni, Bruno e Marrone.

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1: 38 graus.
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1: Regional 10 para o meio-dia.

0: Oh my God. Pra quem não conhece, vai conhecer agora. Vai Me Dando Corda. Em breve será lançada aí, né não, Jorginho?
1: 7 de outubro, 7 de outubro.
0: 7 de outubro tá aí, mano. Vambora.

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14: Doze horas e 7 minutos em Lucas do Rio Verde, meio-dia e 7. Está no ar o Jornal do Meio-Dia desta quarta-feira, dia 23 de setembro de 2026. O Jornal do Meio-Dia é uma produção do Departamento de Jornalismo da Rádio Regional FM de Lucas do Rio Verde. Textos e edição Sérgio Neri e Altair Anderle. Apresentação Sérgio Neri. Supervisão geral Davi Paré Agüero. No Jornal do Meio-Dia desta quarta-feira, a ANAC atualiza regras sobre atrasos e cancelamento de voos. Caneta emagrecedora poderá ter quebra temporária de patente. E uma entrevista ao vivo com o candidato a deputado estadual representando Lucas do Rio Verde, Manuel Marcos Barbosa, o Marcos Paulista. Horas e 8 minutos.
15: Comentários de Alexandre Garcia. 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
16: Bom dia. Pois é, a triste notícia da queda do helicóptero do RIC em Santa Catarina. Demorou a encontrar, tempo inclemente, terreno muito acidentado, ele e mais 4. Eu fico pensando sobre o helicóptero, né? Moraes e sua mulher usam um helicóptero, usavam, né? Deles e do Vorcaro, eles tinham cotas para ir de um aeroporto todo luxuoso de executivos internacionais que fica a 60 quilômetros de São Paulo. Quando chegavam lá, o helicóptero do qual eles tinham cotas, junto com o master de Vorcaro, os levava. Eu já viajei bastante de helicóptero, mas eu evito. Porque é um aparelho de asa móvel. Né? A asa vai rodando, a asa que impulsiona e a asa que sustenta. Eu perguntei para um amigo meu, piloto de helicóptero, no caso de parar o rotor, como vai se sustentar? Ele disse, sim, se sustenta. Aí ele disse, a gente põe em bica, vai o nariz do helicóptero em direção ao chão para ganhar velocidade e ganhar sustentação, porque as hélices ficam soltas e vão girar e vão sustentar. Só que não é uma manobra fácil. Aí depende muito, claro, do vento, de tudo isso. Eu vi que não teve essa hipótese lá no caso do Rick. Bom, outra tragédia, de novo, tragédia esperada, óbvia, porque não fizeram o que deveriam ter feito. Lá no Rio Taquari, onde eu passei boa parte da minha vida, inclusive em cidades em que eu morei, né? Encantado, Lajado, Estrela e também Mussum, Arroio do Meio, Roca Salles. Né? Ele vem lá com o nome de Rio das Antas, lá antes de Mussum ele muda de nome. E cada vez que há uma enchente, há grandes enchentes nesse rio, desde 1940 o registro, vai derrubando margem, vai assoreando o rio, vai enchendo a calha do rio. E o rio fica cada vez menos capaz de comportar água. Então a água transborda, é como botar areia num copo. Né? Tem um copo com meio copo de água. Você começa a botar areia, areia, areia, areia, vai transbordar. Meio copo d'água vai transbordar. É assim que está o rio Taquari. Né? E jogando também tudo isso, essa areia, barro, pedra, jogando no rio Jacuí também, que por sua vez joga lá no Guaíba. E que vai acabar levando para a Lagoa dos Patos. Né? Enquanto não tomar uma providência de raspar o fundo do rio, tirar, os ambientalistas não deixam, porque é onde os peixes procriam e tal. Gente, daqui a pouco não vai ter mais água pro peixe procriar, porque esse rio está cada vez mais, o próprio estuário do Guaíba né, que estão chamando de lago hoje, as pessoas estão caminhando lá no meio do rio. Tem mal e mal um canal por onde entram cada vez menos navios de menos calado, prejudicando o porto de Porto Alegre, né? Mas é só para falar mesmo, porque é o óbvio que não é feito. O Estado brasileiro não faz o óbvio. Bom, e lá no TSE é um absurdo, né? 5-2 contra o Deltan Dallagnol. Parece que é emocional, é ódio. Desde que ele foi eleito o mais votado, o deputado mais votado do Paraná, e caçaram os votos dos seus eleitores. Não caçaram só o Deltan, caçaram os seus eleitores. E é como está lá em vários filmes, o último deles é eu até anotei aqui, eu vivo esquecendo o nome desse filme, é o Minority Report, em que encontram um modo de saber que o sujeito vai cometer um crime daqui a 15 anos, então ele já é preso agora para evitar que cometa o crime, né? O Deltan... Ah, não, Deltan pediu demissão do Ministério Público, mas se ele não pedisse demissão, ele seria punido. Como já sabem o resultado de um inquérito administrativo, que teria muitas discussões, por conversar com o juiz. Todo promotor conversa com o juiz, todo juiz conversa com o promotor e com a defesa. Meu Deus do céu. Então ele já perdeu uma eleição, aliás, tiraram os votos dos eleitores paranaenses e agora estão tirando a possibilidade de ele continuar na campanha. O registro dele não foi cassado. 5-2, os votos vencidos foram do presidente do TSE, Cássio Nunes Marques, e do vice-presidente André Mendonça. Fica aqui o registro em que justiça eleitoral, qualquer justiça, tem que ser isenta. De Brasília, Alexandre Garcia.
17: Comentários e Alexandre Garcia. 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
14: 12 horas e 15 minutos. A ANAC atualiza regras sobre atrasos e cancelamento de voos.
18: A Agência Nacional de Aviação Civil determinou que as empresas aéreas devem ampliar as informações para os clientes. Com a nova redação da norma da ANAC, que estabelece condições gerais do transporte aéreo, foram fixados critérios mais objetivos sobre o momento em que as orientações devem ser prestadas e o conteúdo mínimo informado aos passageiros. As empresas têm que dizer claramente, por canais digitais, o motivo do imprevisto, a previsão atualizada do horário de partida e as alternativas disponíveis, incluindo reacomodação em outros voos, reembolso do bilhete ou oferta de outro meio de transporte. A resolução determina que as operadoras esclareçam as limitações técnicas. Fatores como eventos climáticos severos ou problemas em equipamentos de solo podem levar a ajustes operacionais por razões de segurança. Os passageiros têm direito também à assistência material. Após 2 horas de espera, alimentação por meio de crédito ou refeição e após 4 horas, quando houver necessidade de pernoite, de hospedagem e transporte de ida e volta ao local de acomodação. Quando ocorrer limitações na infraestrutura, o passageiro deve comprovar as despesas necessárias e razoáveis e o reembolso será feito em até 7 dias. O artigo 26 da norma reforça que essa assistência é imediata, mas com detalhes importantes, reforçou o diretor da ANAC, Rui Mesquita.
19: O dispositivo prevê que a assistência material de alimentação e hospedagem prevista na resolução não se confunde com o dever de reparação civil por eventual dano, e o seu cumprimento não implica reconhecimento de culpa ou responsabilidade pelo atraso ou pela interrupção do voo.
18: Considerando a disponibilidade de contato telefônico e internet nos aeroportos, a ANAC não exige mais que as companhias ofereçam meios de comunicação notificação após uma hora de espera. As alterações passam a valer em 30 dias. Quem quiser saber mais sobre seus direitos como viajante ou registrar reclamações, pode acessar a plataforma ANAC Passageiro no site gov.br/ANAC. Da Rádio Nacional em São Luís, Gabriel Correa.
14: 12 horas e 18 minutos em Lucas do Rio Verde. Caneta emagrecedora poderá ter quebra temporária de patente.
20: O Monjaro, nome comercial da caneta emagrecedora à base de tirzepatida, pode ter sua patente declarada de interesse público. Esse é o objetivo de um projeto que acaba de ser apresentado pelo senador Paulo Paim, do PT do Rio Grande do Sul. A declaração de interesse público reconhece a prioridade coletiva de um medicamento e é o primeiro passo para a licença compulsória, uma quebra temporária de patentes. O senador disse que a medida é importante porque o diabetes e a obesidade atingem especialmente os mais vulneráveis.
21: Sabemos que a população mais pobre muitas vezes é também a que tem mais dificuldades de acesso a uma alimentação saudável e, consequentemente, está mais exposta a problemas como obesidade e diabetes. O que importa é que o avanço da ciência e da tecnologia tenha uma finalidade social: chegar às pessoas que precisam de tratamento, especialmente aquelas que não têm condição de pagar.
20: A tirzepatida é considerada mais eficaz no controle do diabetes tipo 2 e da obesidade, mas só a farmacêutica Eli Lilly tem a autorização da Anvisa para comercializá-la no Brasil, o que encarece o produto. Há mais de 10 marcas autorizadas de canetas de controle do diabetes e da obesidade no Brasil. A maior parte delas à base de semaglutida. Recentemente, o governo federal anunciou a intenção de incorporar esses medicamentos ao SUS. O projeto de Paim vai ser examinado depois das eleições. Outras duas propostas semelhantes já estão em análise no Congresso. Uma da senadora doutora Eudócia, do PSDB de Alagoas, e uma do deputado Mário Heringer, do PDT de Minas Gerais. Vale lembrar que os tratamentos com canetas emagrecedoras devem ser feitos sob indicação e acompanhamento médico. Da Rádio Senado, Raíssa Abreu.
14: 12 horas e 20 minutos em instantes. Mais informações para você no Jornal do Meio-Dia.
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3: 12:25 em Lucas do Rio Verde. Secretaria de Cultura promove espetáculos de dança em Lucas do Rio Verde. O espetáculo Rebobinando Memórias será apresentado nos dias 24 e 25 de setembro, quinta e sexta-feira, sempre às 19h, na Câmara Municipal de Lucas do Rio Verde. Promovido pela Secretaria Municipal de Cultura e Turismo, o espetáculo é resultado do trabalho desenvolvido nas oficinas culturais de danças urbanas e jazz e propõe uma imersão no universo das trilhas sonoras cinematográficas das décadas de 70, 80 e 90. A coordenadora Keila Fernandes falou sobre a expectativa.
4: Nós estaremos realizando nos dias 24 e 25 do 9 na Câmara um grande evento. Na verdade, uma viagem ao tempo. Rebobinando memórias, esse é o tema. Nós estaremos ali revivendo momentos incríveis. Ali, anos 70, 80, 90, serão momentos muito especiais. Nós estamos aí ao longo de vários meses, né, preparando essa moçada, essa meninada aí, para estar fazendo esses espetáculos. Os espetáculos estarão acontecendo às 19 horas. Então sejam pontuais, né? A casa sempre enche. Então a partir das 19 horas nós estaremos ali iniciando o espetáculo. Entrada gratuita para toda a nossa comunidade.
3: Ao todo, o espetáculo reúne 63 alunos das modalidades de danças urbanas e jazz, além da participação de 3 alunos da Oficina Cultural de Teatro e 11 alunas do Centro Artístico Premier. A integração entre as modalidades amplia a experiência cênica e aproxima diferentes iniciativas da formação artística desenvolvidas no município. A entrada é gratuita e toda a comunidade está convidada a prestigiar o espetáculo Rebobinando Memórias. Mais uma vez, dias 24 e 25 de setembro, a partir das 19 horas da Câmara de Vereadores. No domingo, a Secretaria encerra a programação do mês de setembro com mais uma edição do projeto Artes e Cores, cuja proposta é apresentar um espetáculo multicultural à comunidade luverdense.
4: Nós estamos indo para a terceira edição do Festival Arte e Cores, né? É um evento que nós, o objetivo maior é levar a arte para a comunidade, né? Aproximar a comunidade da arte, seja através da dança, da música, da pintura. Então, para nós é uma grande alegria, um privilégio muito grande. E essa última edição, ela vem com um gostinho especial, para encerrarmos aí com alto nível, né? Então, teremos ali pintura de rosto, pintura em tela, que é o carro-chefe desse projeto, e apresentações culturais. Será no dia 27 do 9, a partir das 17 horas, no bairro Rio Verde.
5: Um evento como esse, ele tem também aí como um dos principais objetivos integrar aí a comunidade às oficinas.
4: Exatamente, porque não é só ficar dentro da cultura, né? A ideia nossa é realmente que nos aproximar da comunidade, né? Que a comunidade faça, eles se sintam parte desse momento.
5: Durante esse trabalho também as crianças, os adolescentes, enfim, eles evoluem muito, né, enquanto ser humano.
4: Sim, sim. O artista é legal de palco. Né? Então não basta ficar só dentro da sala de aula, né? Aqui dentro do centro cultural. Então a ideia é que realmente eles se sintam artistas.
3: 12:29. Comissão aprova direito de mulheres e idosos desembarcarem fora da parada de ônibus à noite.
6: A Comissão de Constituição e Justiça da Câmara aprovou uma proposta que prevê o direito de mulheres e pessoas idosas ou com deficiência desembarcarem fora das paradas de ônibus.

0: ônibus no período noturno. A proposta também determina que estados, Distrito Federal e municípios estabeleçam políticas que aumentem a segurança do usuário do transporte público intermunicipal e interestadual, especialmente no período noturno. A relatora do projeto na CCJ, a deputada Laura Carneiro, do PSD do Rio de Janeiro, destacou que o projeto é compatível com valores e princípios previstos na Constituição, ao reforçar a proteção da segurança, da dignidade, da liberdade de locomoção e da igualdade material de grupos que podem estar mais expostos a riscos no deslocamento urbano noturno.
1: A ideia é simples: evitar trajetos perigosos e ajudar para que essas pessoas cheguem em casa com mais segurança. Eu relatei a proposta na Comissão de Justiça e estou trabalhando para que ela avance e vire logo lei, porque o direito de ir e vir também precisa garantir o direito de chegar com segurança à sua casa.
0: A proposta que estabelece o direito de mulheres e pessoas idosas ou com deficiência desembarcarem fora das paradas de ônibus no período noturno já foi aprovada no Senado e, como não sofreu alteração na Câmara, poderá seguir para a sanção presidencial, a menos que haja recurso para votação pelo plenário. Da Rádio Câmara, de Brasília, Paula Bittar.
2: 12 horas e 30 minutos em Lucas do Rio Verde. Eleições terão mais de 5 mil policiais e reforço na segurança em Mato Grosso.
3: O TRE, Tribunal Regional Eleitoral de Mato Grosso, realizou nesta terça-feira a sétima e última reunião do Gabinete de Gestão Integrada, que marcou a conclusão do planejamento de segurança para as eleições gerais de 2026. O encontro reuniu representantes das forças de segurança estaduais e federais, além de entidades parceiras, para alinhar os últimos detalhes da operação e garantir pleito tranquilo e seguro. O planejamento de segurança para o dia da eleição já está organizado, com reforço do efetivo nas áreas urbanas, rurais e aldeias. Segundo a juíza auxiliar da presidência e coordenadora do gabinete, Edna Coutinho, a atuação integrada com as forças armadas e demais órgãos de segurança buscam garantir tranquilidade aos eleitores durante a votação. Segundo ela, a parceria vai assegurar eleição de paz, garantindo que a população possa exercer seu direito de voto de forma tranquila e pacífica. Entretanto, a magistrada afirmou que a eleição deste ano contará com um efetivo policial maior do que o registrado em 2022. O reforço considera o aumento no número de sessões eleitorais e a adoção de estratégias específicas para locais com maior concentração de eleitores. Edna Coutinho explicou que serão mais de 5 mil agentes atuando devido ao aumento de algumas sessões. Ela disse ainda que a Justiça Eleitoral reforçou a segurança em pontos considerados mais sensíveis, onde há maior número de eleitores ou possibilidade de influência de facções e de qualquer tipo de tumulto. A magistrada garantiu que todas essas situações foram previstas no planejamento. O encontro contou também com a presença da presidente do Tribunal Regional Eleitoral, desembargadora Cerli Marcondes Alves. Sapiquá, Rádio Agência, da redação em Cuiabá, Enéas Jacobina.
2: 12 horas e 32 minutos em Lucas do Rio Verde, meio-dia e 32. A Prefeitura de Lucas do Rio Verde, através da Secretaria de Cultura e Turismo, informa que estão abertas as inscrições para o edital de chamamento público número 9 de 2026, destinado à seleção de projetos culturais para compor a programação artística da Vila do Natal da Esperança 2026. O evento está programado para acontecer entre 5 de dezembro de 2026 e 3 de janeiro de 2027. Podem participar da seleção pessoas físicas, jurídicas de direito privado, com ou sem fins lucrativos, incluindo microempreendedor individual, além de grupos ou coletivos culturais sem CNPJ, representado por pessoa física. Os agentes culturais devem ter vínculo com Lucas do Rio Verde e experiência mínima de 2 anos em área compatível ou correlata à categoria escolhida. As inscrições são gratuitas e devem ser realizadas até o dia 12 de outubro, através dos endereços eletrônicos disponibilizados no site oficial da Prefeitura de Lucas do Rio Verde. As categorias contempladas no edital são espetáculo cênico musical de Natal, Coral Natalino, Fábrica de Brinquedos, Fábrica de Doces, Projeto Cultural Sensorial e Acessível, Núcleo Cênico de Personagens Natalinos, Música, Solo, Voz e Violão, Música Dupla ou Grupo. De acordo com o edital, da quantidade total de vagas serão garantidas no mínimo 25% para pessoas negras, pretas ou pardas, 10% para indígenas e 5% para pessoas com deficiência, observadas as disposições da Instrução Normativa do Ministério da Cultura número 10 de 2023 e suas alterações. Todas as informações sobre a seleção, incluindo documentos necessários para a inscrição, estão disponíveis no edital de chamamento público número 9 de 2026. O documento pode ser consultado no site da Prefeitura, clicando em Prefeitura Online e depois em Editais, ou diretamente pelo endereço eletrônico disponibilizado também no site oficial da Prefeitura de Lucas do Rio Verde. 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

12:35. Morre no hospital mulher que foi atingida com bloco de concreto em Lucas do Rio Verde. Wendna Mayumi Salles Oliveira, de 29 anos, conhecida como Bibi Perigosa, morreu na madrugada desta quarta-feira no Hospital São Lucas. Ela estava internada em uma unidade de terapia intensiva desde que foi atingida na cabeça com um bloco de concreto. A família havia recebido a informação de que a jovem tinha uma estimativa médica de apenas 10% de chances de sobrevivência. Ela não resistiu aos ferimentos. A agressão aconteceu na madrugada da última sexta-feira em uma área de mata, no Parque dos Buritis. Wendna foi encontrada com ferimentos gravíssimos na cabeça e no rosto. O corpo de bombeiros a socorreu e a levou ao Hospital São Lucas. Um homem de 22 anos foi detido após o ocorrido. Segundo as informações divulgadas sobre a abordagem feita pela Guarda Civil Municipal, ele admitiu ter atingido Wendna com um pedaço de concreto durante uma briga, mas alegou que agiu para se defender. O suspeito foi encaminhado à delegacia. As circunstâncias da agressão seguem sob investigação da Polícia Civil em Lucas do Rio Verde. Presa na Bolívia, Angeliquinha estava entre os criminosos mais procurados do Brasil. Angélica Saraiva de Sá, conhecida como Angeliquinha, presa na Bolívia nesta terça-feira, dia 22, estava entre os criminosos mais procurados do Brasil, figurando entre os 8 mais procurados de Mato Grosso. A informação consta na lista dos procurados do Sistema Único de Segurança Pública, do Ministério da Justiça e Segurança Pública. Além de Angeliquinha, a lista de Mato Grosso é formada por Carolina Gomes de Brito, conhecida como Debochada, Eudes Barbosa da Silva Neto, o Neto, Gilmar Reis da Silva, o Vovozona, Jonas Souza Gonçalves Júnior, o Batman, Leonardo Dias de Araújo, o Gibi, Maritza Ingrid da Silva Rodrigues, a Rapunzel e Pedro César de Jesus, o Azulão. Angeliquinha estava foragida desde 17 de agosto de 2025, quando fugiu da penitenciária feminina Ana Maria do Couto Mai, em Cuiabá. Ela possuía 6 mandados de prisão em aberto expedidos ao longo de 2026. A investigada também possui mais de 260 anos em condenações decorrentes de diferentes crimes, entre eles homicídios, tráfico de drogas e organização criminosa. A criminosa é apontada como uma das lideranças de uma facção com atuação no extremo norte de Mato Grosso, especialmente na região de Alta Floresta. As investigações apontam que ela exercia influência sobre atividades do crime desenvolvidas na região, incluindo ações relacionadas ao tráfico de drogas, extorsões, exploração de atividades ilícitas em áreas de garimpo. Em março deste ano, a Polícia Civil deflagrou a Operação Showdown para desarticular o núcleo familiar ligado à investigada. Entre os alvos estavam o pai, a filha e o genro de Angeliquinha, apontados como integrantes do núcleo familiar que atuava no apoio ao grupo criminoso e na movimentação de recursos de origem ilícita. As investigações identificaram a movimentação de mais de 20 milhões de reais em aproximadamente 1 ano e 7 meses, valores considerados incompatíveis com a renda declarada pelos investigados. Segundo a apuração, empresas e outros negócios eram utilizados para dar aparência de legalidade aos recursos provenientes das atividades criminosas. O grupo também é investigado por envolvimento com a exploração de garimpo irregular na região de Alta Floresta e Nova Bandeirantes, atividades que, conforme as investigações, estaria relacionada a outras práticas criminosas, como extorsões e tráfico de drogas. Operação apreende 500 quilos de cocaína em Mato Grosso. Suspeitos queimam avião.
Uma operação integrada entre a Polícia Federal, o Grupo Especial de Fronteira, o GEFRON e a Polícia Militar apreendeu aproximadamente 500 quilos de cloridrato de cocaína na noite de ontem em uma pista clandestina na região do distrito de Guariba, em Colniza. Durante a ação, suspeitos que descarregavam a droga de uma aeronave incendiaram o avião e fugiram para uma área de mata. A operação foi deflagrada após informações de inteligência indicarem que duas aeronaves provenientes da Bolívia estariam utilizando uma pista clandestina na região para transportar drogas. As equipes da inteligência da Polícia Federal, do GEFRON e do 8º Comando Regional da Polícia Militar passaram a monitorar o local. Durante a vigilância, os policiais visualizaram três homens e duas caminhonetes posicionados em uma das cabeceiras da pista. Os veículos estavam com galões de combustível nas carrocerias. Pouco depois, uma aeronave se aproximou, pousou na pista e seguiu em direção às caminhonetes. No momento em que os suspeitos começaram a retirar fardos de entorpecentes do avião e colocá-los nas carrocerias dos veículos, as equipes policiais avançaram para realizar a abordagem. Ao perceberem a presença dos agentes, os criminosos atearam fogo na aeronave e fugiram em direção a uma região de mata. Durante as buscas realizadas na área, os policiais apreenderam duas caminhonetes e 12 fardos contendo aproximadamente 500 quilos de cloridrato de cocaína. Todo o material apreendido foi encaminhado e apresentado à Polícia Federal em Cuiabá para os procedimentos legais e as buscas pelos suspeitos continuam.

0: 12h42, mulher cai de moto ao tentar fugir da polícia e é presa com quase 4 quilos de maconha. Uma mulher foi presa em flagrante com 3,982 kg de maconha após perder o controle da motocicleta e cair durante uma tentativa de fuga da polícia militar na tarde de ontem, no distrito industrial de Jaciara. A suspeita foi abordada por uma equipe do grupo de apoio durante patrulhamento pela Avenida Pajé, no sentido Jaciara a São Pedro da Cipa, nas proximidades de um motel. Conforme o registro policial, ela já era conhecida por denúncias relacionadas ao tráfico de drogas e teria ligação com o abastecimento de pontos de venda de entorpecentes, controlados por uma organização criminosa. Segundo a polícia, ao perceber a aproximação da viatura, a mulher acelerou bruscamente a motocicleta e passou em alta velocidade por um quebra-mola. Na sequência, perdeu o controle do veículo e caiu no asfalto. Um médico que passava pelo local em outro veículo parou para prestar os primeiros socorros. Os policiais também acionaram o SAMU e fizeram a sinalização parcial da via. Durante o atendimento, os policiais identificaram a mulher e constataram que ela carregava uma mochila azul. Conforme o boletim de ocorrência, durante a retirada dos equipamentos e os procedimentos de segurança realizados pela SAMU, a mochila foi retirada e, na presença dos socorristas, os policiais fizeram uma verificação preliminar. Dentro da bolsa foram encontrados 2 aparelhos celulares e aproximadamente 4 quilos de uma substância análoga à maconha, divididos em 4 barras inteiras e uma fração. A suspeita sofreu escoriações leves em uma das pernas e foi encaminhada sob escolta policial para a unidade hospitalar municipal, onde recebeu atendimento médico e medicação. Após receber alta, ela recebeu voz de prisão em flagrante. Os policiais informaram os direitos constitucionais da suspeita, que foi encaminhada junto com a droga, a motocicleta e os demais materiais apreendidos para a Delegacia de Polícia Civil. São 12h45. Em instantes, mais informações para você no Jornal do Meio-Dia.
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0: 12h45.
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2: Alô, meus amigos do esporte, aquele abraço, muito boa tarde, nós estamos chegando com as informações esportivas aqui na Regional FM, sempre no oferecimento do Sicredi, onde o seu dinheiro rende um mundo melhor.
3: Horas e 50 minutos, Internacional de Porto Alegre anuncia Eduardo Batista como técnico até o fim do ano. O clube anunciou o acerto com o treinador na manhã de hoje. O vínculo é válido até o final do Brasileirão, com bonificação caso cumpra o objetivo de salvar o Inter do rebaixamento. O profissional é filho do ex-treinador colorado Nelsinho Batista e estava no Criciúma. Eduardo, inclusive, dirigiu a equipe catarinense na noite de terça-feira em jogo da Série B. O novo treinador substitui Paulo Pezzolano, demitido no último domingo, e terá a missão de livrar o Inter do rebaixamento nos últimos 10 jogos do Campeonato Brasileiro. Atualmente, o Inter é o 18º colocado com 28 pontos e precisa de pelo menos 2 rodadas para deixar o Z4. O Inter chegou ao acerto com o profissional no domingo, quando anunciou a saída do uruguaio. Esperava o treinador na terça-feira em Porto Alegre para comandar a equipe, mas o adiamento da partida do Criciúma contra o Operário mudou os planos. Apesar do acordo com o treinador, o clube acumulou rejeições de outros profissionais do mercado antes de assumir a equipe na reta final do Brasileirão. Luiz Ubeldia, Jair Ventura, Diego Aguirre, Rafael Lacerda, ex-zagueiro do Luverdense, e Maurício Barbieri foram alguns dos nomes contactados pela direção. No Criciúma, desde maio do ano passado, o treinador deixa o time catarinense dentro do G6 da Série B. Ele iniciou a carreira como técnico do Sport em 2014. O treinador também atuou no Fluminense, na Ponte Preta, no Palmeiras, Atlético Paranaense, Coritiba, Vila Nova, CSA, Mirassol, Remo, Juventude, Atlético Goianiense e Novo Horizontino. Aos 54 anos, Eduardo Batista não faz um bom trabalho na Série A desde setembro de 2022, quando foi demitido do Atlético Goianiense depois de 6 jogos. 12:52, Abel Ferreira é citado como opção para assumir o Sporting de Lisboa. Abel Ferreira é tratado como nome preferido para assumir o Sporting em Portugal, de acordo com o jornal Correio da Manhã. O clube tem Rui Borges no cargo e não planeja uma demissão imediata, mas já mapeia opções e, segundo a publicação, o comandante do Palmeiras tem ganhado força no clube. Prestes a completar 6 anos de trabalho no Brasil, Abel tem contrato com o Verdão até 2027. O acordo foi renovado no fim do ano passado com uma mudança importante. Não há multa rescisória, ou seja, basta que uma das partes comunique o interesse de encerrá-lo. Mas não é este o clima da relação, que já rendeu 11 títulos. Nem o Palmeiras cogita antecipação do fim da relação, nem Abel deu sinais internos de que também deixará o clube ao fim da temporada, ainda que a matéria do Correio da Manhã considere esta uma possibilidade. Doze horas e 53 minutos, Santos é condenado a pagar 18.600.000 reais ao Cuiabá por venda de zagueiro. O Cuiabá confirmou que ontem a Câmara Nacional de Resolução de Disputas, da CBF, condenou o Santos Futebol Clube a pagar ao Cuiabá 18.600.000 reais. A dívida vem da venda do zagueiro Joaquim ao Santos em fevereiro de 2023 e da participação do Cuiabá na revenda do atleta ao Tigres, do México. A última parcela venceu em janeiro de 2025. Para facilitar o acerto, o Cuiabá renegociou e abriu mão de parte relevante do que tinha a receber. Mesmo assim, o Santos pagou apenas a primeira das 5 novas parcelas. O Cuiabá acionou a Câmara em maio do ano passado e a sentença levou 16 meses para sair. O Dourado informou que recebe a decisão com respeito, mas não com alívio. Sentença não paga salário. O que o clube espera agora é o pagamento imediato. O Santos ainda pode recorrer. O Cuiabá deixa registrado desde já que não aceitará em silêncio o uso de recursos e expedientes processuais com o único objetivo de adiar mais uma vez o que é devido há quase 2 anos. O histórico recente preocupa. nas cobranças movidas pelo Arouca e pelo Mônaco perante a FIFA se o Santos só pagou depois de receber transfer ban, embora já estivesse condenado havia meses. No mesmo período, seguiu contratando, comunicou o Cuiabá. O clube matogrossense ainda acrescentou que o caso Santos não é isolado. O Dourado possui a dívida pela venda do volante Ranieri, que foi incluída pela própria Câmara em plano coletivo de 24 parcelas trimestrais até 2031, corrigidas apenas pela inflação e sem juros. São condições extremamente favoráveis ao devedor e duríssimas para o credor. Mesmo assim, a parcela vencida em 17 de julho segue em aberto. Já o Sport deve cerca de 6 milhões de reais pela venda do lateral Matheus Alexandre. Em relação ao Grêmio, o Cuiabá aguarda o julgamento sobre a inclusão de um crédito de aproximadamente 900 mil reais em plano de pagamento coletivo. Somados, os créditos do Cuiabá contra clubes brasileiros ultrapassam 40 milhões de reais. 12:56, este foi o Jornal do Meio-Dia desta quarta-feira, 23 de setembro de 2026. Na sequência, você fica com a programação da Rádio Regional FM de Lucas do Rio Verde. Uma ótima tarde a você.
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sublime parceria. Alguma vez já nos detivemos a refletir sobre o poder contido em uma semente de conhecimento? E sobre a aliança sagrada que se forma entre a alma que ensina e o coração que se dispõe a aprender? A história que compartilhamos hoje nos convida a uma profunda meditação sobre essa sublime parceria. Ela se chamava Tilly Smith e tinha apenas 10 anos de idade. Era a manhã de 26 de dezembro de 2004. A menina desfrutava de suas primeiras férias fora do país. Um presente de Natal junto à família na belíssima praia de Mai Khao, na Tailândia. O cenário parecia um pedaço do paraíso na Terra. De repente, o mar começou a agir de um modo estranho. A água não se movia com a serenidade habitual. A superfície tornou-se espumosa, borbulhante, inquieta. Para os muitos banhistas ao redor, aquilo era apenas algo inusitado da natureza. Um fato curioso. Mas para Tilly, aquele mar revolto era um sinal. Apenas 2 semanas antes, em sua escola, o professor de geografia Andrew Kearney havia ministrado uma aula sobre tsunamis. Ele explicara para a turma as mudanças repentinas no comportamento do mar. Recuos incomuns, água turva e o oceano se movendo de forma anormal. Vejamos a importância do bom professor e da boa aula. Aquele educador não se limitava a obedecer apenas a um currículo. Ele estava entregando a seus alunos ferramentas de compreensão do mundo. Porém, detalhe que não podemos esquecer: a semente do ensino, por melhor que seja o semeador, exige solo fértil para germinar. É aí que brilha o segundo milagre dessa história: a excelente atenção da aluna. Naquela sala de aula, Tilly acolheu o conhecimento, permitiu que a lição penetrasse em sua mente. E então, na praia ensolarada, reconhecendo os sinais exatos do que havia aprendido, Tilly começou a gritar, alertando que um tsunami estava chegando. De início, ninguém lhe deu atenção. Não havia onda gigante à vista. O céu estava limpo. Entretanto, a convicção na voz da menina era tão assustadora que seu pai decidiu acreditar. O alerta se espalhou. A equipe do hotel começou a retirar as pessoas da praia. A família de Tilly alcançou a segurança. Então, a terrível muralha de água de quase 9 metros chegou. O tsunami do Oceano Índico levou centenas de milhares de vidas naquele triste dia. Mas naquela praia específica de Mai Khao, ninguém morreu. Tudo porque uma criança prestou atenção em uma aula. Mais tarde chamada de o anjo da praia e homenageada internacionalmente, Tilly fez questão de esclarecer. Não foi intuição, nem heroísmo. Foi conhecimento. Uma única aula, 2 semanas antes, transpôs as paredes de uma escola e salvou uma centena de vidas. Aprendamos a valorizar e abençoar os mestres que dedicam suas vidas a ensinar. Como educadores, preparemos nossas lições, nas escolas, nos lares ou na convivência diária, com amor e profundidade. Também saibamos, como a pequena Tilly, ser alunos atentos na grande escola da vida, guardando na alma os ensinamentos que um dia poderão ser a luz a guiar os nossos passos e a proteger os nossos irmãos. Pensemos nisso.

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3: Frente fria derruba temperaturas e surpreende cuiabanos com inverno atípico.
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3: O frio atípico em setembro surpreendeu os cuiabanos nesta quarta-feira, dia 23, logo no início da primavera, quando a capital amanheceu com 21 graus. A virada ocorre na sequência da atuação de uma frente fria e de um cavado em níveis médios da atmosfera, sistema que favorece instabilidades. O Instituto Climatempo apontou que essa combinação como responsável pelo aumento das condições de chuva e temporais em áreas de Mato Grosso, incluindo a região central do estado. Para esta quarta-feira, a análise regional já indica a frente fria afastada do centro-oeste, embora ainda haja umidade e instabilidades em parte da região. Em Cuiabá, a previsão atualizada aponta períodos de céu nublado durante o dia e redução da nebulosidade à noite, sem chuva prevista. Os ventos sopram de sul-sudoeste, com velocidade indicada de 8 km por hora e rajadas de até 33 km por hora nesta quarta-feira. A umidade relativa do ar deve variar entre 66% e 98%. O alívio no calor tem prazo curto. A previsão indica aquecimento a partir de quinta-feira, dia 24. No interior de Mato Grosso, o cenário é diferente. O boletim desta quarta-feira aponta a possibilidade de chuva moderada a forte, principalmente no centro-norte do estado e na metade leste de Mato Grosso, além de rajadas que podem alcançar 70 km por hora no nordeste mato-grossense.
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3: Na Regional 1:10.
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gente bonita! Boa tarde pra senhora, boa tarde pro senhor, com licença, tô entrando, já entrei na sua casa, no seu trabalho, seja no seu carro, obrigadão pela carona, pela audiência, pela companhia, porque a partir de agora o bebê te faz companhia, até logo mais às 5 horas da tarde. Pra quem não me conhece, eu sou Alex Santana, mas pode me chamar de Bebezito. Até as 4, depois tem o nosso Naftalina, aqui na programação da Regional. Para você participar, o WhatsApp liberado em 659-9607-1705. Hoje eu tenho ligação do Lebruto, também tem ingresso, né, para você curtir aí, minha amiga, o show de aniversário da Choperia Palmitense, hoje também mais 2 ingressos, então vai mandando mensagem, vai se participando, porque a gente não se conhece, né? Através da música, a gente se entende bem melhor. Pra você, boa tarde, ótima quarta-feira, meio de semana, 23 de setembro de 2026. Pra você, boa tarde.

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1: Em Lucas, 38 graus.
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13: Na Regional 1:28, para você, muito boa tarde, ótima quarta-feira, meio que é de semana. E hoje tá rolando aqui, né? Dois ingressos pro show de aniversário da Choperia Palmitense, no dia 9 de outubro, com Bison, né? Bison e Camaceto e DJ Malboro. Então vai mandando mensagem e vai se cadastrando, porque hoje tem sorteio de dois ingressos. 659-9607-1705 é o WhatsApp aqui das promoções, tá bom, meus amores e minhas amoras? Cadê você? Cadê o meu boa tarde? Cadê o meu oi? Tô aqui te esperando você, né? Não quero ficar sozinho, eu quero a sua companhia até as 5 horas. A gente vai fazendo companhia um pro outro, tá bom? Eu aqui, você aí, você trabalhando, você no trânsito, você aí, ó, de boa, ouvindo pela internet.

ouvindo pela sua Alexa. Também meu abraço, meu carinho para cada um de vocês, tá bom? Você já foi lá, já acessou o nosso Instagram? Ainda não? Então vai lá, segue a gente no Regional na Web, é o nosso Instagram, para você seguir lá a Rádio Regional FM também, porque afinal de contas, por lá você vai concorrer a prêmios, tá? Lá pro nosso Instagram, que é Regional na Web. Tem também o nosso Facebook, também você vai lá, Regional FM 103,5 é o nosso Facebook. Tem também o nosso site, que é regionalnaweb.com.br, e também você pode baixar aí o nosso app, tá? O nosso aplicativo, para você também ouvir a gente aí em qualquer lugar do planeta Terra. Boa tarde, Alex Santana, manda aí um lebruto pra mim, meu amigo Alves da audiência, um abraço a você, obrigadão, tá? Pela audiência aí na boleia do caminhão, ouvindo a programação da Regional FM.

a sua audiência aqui na programação, meu amigo David, já mandou aqui, ó, tô ligado, bebê, abraço, David, brigadão, tá, pela audiência, meu Neymar, tô aqui, tá aqui ligadinho, o Neymar é elefante do Lebruto, né, diz que manda aí uns dois Lebruto pra mim, rapaz, homem, já que é dois, né? Tá certo, então, agora são pra você, muito boa tarde, esse é o nosso Tarde Total com Bebezito. Para você participar, o WhatsApp liberado em 659-9607-1705, em casa, no seu trabalho, no trânsito, audiência com a gente, Regional FM. 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
11: Na mais ouvida, 1h48, pra você, boa tarde. Que tarde legal, maravilha, 38 graus na capital da agroindústria. A Lucas do Rio Verde hoje tem ligação do Lebruto. Você não pode falar alô, tá? Tem que falar, manda um Lebruto pra mim. Às vezes pessoas mandam mensagem, cadastra, quando a gente liga pra ela, não atende, né? Aí depois fala, eu não ouvi. Ai, meu Deus do céu, é pra acabar, né? Pra acabar. Também hoje tem dois ingressos pra você, é do aniversário da Choperia Palmitense. Então vai mandando mensagem, aí vai ter o show, né, de Bilson e Camaceto e também DJ Malboro, aí no dia 9 de outubro. Então vai mandando mensagem e vai se cadastrando, e boa sorte pra você. Opa, boa tarde, gostaria de participar do sorteio, né, de hoje do Lebruto e também meu nome é Marcos, estou aqui ouvindo no bairro Menino Deus. Abraça você, Marcos, Marcos Matias, né, tá aí ouvindo a programação da Regional. Boa tarde, amigo, quero participar do sorteio, né, do Lebruto. É o Fábio na audiência. Fala, Fábio, abraça você, boa sorte, meu querido. Boa tarde, manda aí um lebruto pra mim, também quero ganhar o ingresso, né? É a Suzy na audiência, abraço a você, boa sorte, brigadão, tá? Pela audiência, pela companhia. 1:49 pra você, boa tarde.

garoto, ótima tarde para você. Nós estamos aqui ouvindo aqui, né, a rádio. Eu quero participar aí do Lebruto. Manda um alô para nós aí, o Edson Manuel Santos, aqui do Jaime Sente Fugir.

0: Polícia Civil prende coronel condenado por desviar combustível de viaturas em Mato Grosso.
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0: O ex-comandante da Polícia Militar de Pontes e Lacerda, coronel Ardoneu Manuel Gonzalez Júnior, foi preso nesta terça-feira em Cuiabá, após permanecer cerca de um ano e meio foragido. O militar foi condenado a 8 anos, 1 mês e 6 dias de prisão em regime fechado, pelos crimes de peculato e corrupção passiva. A prisão ocorreu após o cumprimento do mandado, que estava em aberto desde março do ano passado. Depois de ser localizado, Ardoneu foi conduzido pela Polinter até o Fórum Criminal de Cuiabá, onde passou por procedimentos relacionados ao processo judicial. A condenação está relacionada a fatos ocorridos no período em que Ardoneu comandava a Polícia Militar em Tangará da Serra, entre 2006 e 2008. Entre as acusações estão o uso irregular de recursos e bens públicos e práticas relacionadas ao abastecimento das viaturas. Segundo as informações do processo, também foram apontadas suspeitas envolvendo o desvio de combustível destinado aos veículos da corporação, alteração de odômetros para aumentar registros de consumo e utilização de patrimônio público, incluindo viaturas e armamentos em benefício particular. O caso tramita na Justiça de Mato Grosso.
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estamos de volta com aquela energia boa do Momento Pet. A gente vai mergulhar no universo de algumas espécies, começando pelos nossos curiosos porquinhos da Índia. Para eles, uma gaiola precisa ser um verdadeiro parque de diversões. O tamanho, a cobertura do piso, a comida, o bebedouro, o ninho e, claro, muitos brinquedos são essenciais. Eles ficam entediados fácil, então um piso extra, túneis, gavetas para subir, troncos para rolar, tudo isso faz a diferença para estimular esses roedores. E para os cães, que tal combinar atividades que estimulam a mente e o corpo? Comandos de primeira ordem são um ótimo começo, como o senta. Mas fazer seu amigo atender ao chamado já é um desafio maior. Subir e descer escadas é um ótimo exercício muscular e ajuda na retenção de ordens. E claro, jogar a bola, um frisbee ou um brinquedo na corda. Tudo isso exercita os reflexos e o foco do seu companheiro. Ufa, quanta dica boa! Mas não saia daí, porque o Momento Pet continua daqui a pouco com muito mais dicas e informações para cuidar do seu melhor amigo. A gente já volta!

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17: Muito bem, na mais ouvida agora são 2:07, horário de todo o Mato Grosso e a temperatura 38 graus em Lucas do Rio Verde, né? Que coisa boa. Já tomou aí a sua água? Ainda não, então vai lá, toma um pouquinho de água, né? Um copinho de água aí. Ou leva aí pra sua mesa, né? Aí de trabalho, pro seu computador, uma garrafinha com água, né? Pra você tomar a sua aguinha aí. Porque tem que hidratar bastante, né, gente? Bastante. Também tomar aquele tererezinho, né? É pra dar aquela refrescada. Uns toma com água e outros com suco, né? Eu prefiro com suco, né? Suquinho de limão fica bem melhor, não é verdade? Muito bem, 2:08. Lembrando que sexta-feira tem sorteira, você sabe de quê? Olha só, uma porção de calabresa cebolada com batata lá do Espetinho do Léo. E também na sexta-feira também sorteio de uma recarga de gás da Zap Gás, o botijão que dura muito mais, aqui na programação da número 1 de Lucas do Rio Verde.
18: Boa tarde, boa tarde.
6: manda o Lebruco pra mim, eu quero participar também dos ingressos aí, sorteio dos ingressos, aniversário do Palmitense, valeu, brigadão, que é o Ramon do bairro Fuji,

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Tarde, boa tarde, Alex Santana. E aí, tudo tranquilo? Fala com nós aí, homem velho. Eu quero participar aí do Libruto e do sorteio do aniversário lá do Parnitense lá, beleza? Do ingresso lá. Valeu? Abraço.

0: Boa tarde, Alex Santana. Tô aqui nessa tarde de quarta-feira maravilhosa, ouvindo esse programa excelente. Coloca meu nome aí para concorrer ao sorteio do Palmitense. E coloca meu nome aí pro Lebruto. Manda Lebruto para mim. É o Alcir Edson aqui do Primavera 2.
1: Presta atenção nessa aqui, ó.

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1: Regional 2:23, boa tarde.
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2: Regional 12:28, boa tarde. Meu amigo Florisvaldo, lá da Multimarcas. Regional. Na audiência com a gente, bom trabalho, amigo Florisvaldo, em equipe aí da Multimarcas, ouvindo a Regional.
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2: Acesse o nosso Instagram, vai lá, segue a gente, bebê. Muito bem, meus amores e minhas amoras. Olha, lembrando que sexta-feira tem sorteio pra você de uma recarga de gás, né? Da Zap Gás, o botijão que dura muito mais aqui na programação da número 1. Boa tarde, bebezito. Tudo bem com você? Espero que sim, né? Sou aí a Miriam. Moro aqui no bairro Jardim Amazonas. Quero participar do sorteio, né? Manda um lebroto pra mim e também o ingresso aí do aniversário da choperia palmitense. Tá bom? Então, boa sorte. Boa tarde. Quero participar da promoção, né? É o... Deixa eu ver aqui. O nome aqui é... Maikele, é isso? Maikele, Maikele, um abraço aí lá do bairro Veneza. Aí, se eu falei o nome errado, me perdoa, tá? Porque a idade aqui vai chegando, né? A gente não consegue às vezes. Ai, meu Deus do céu. Meu amigo Jussi Mike, do bairro Rio Verde, manda aí um lebroto pra mim. E também coloca aí nos outros sorteios. Tá bom, então, abraço a você, boa sorte. Boa tarde, Alex Santana, tudo bem com você, meu amigo? Tudo jóia. Eu quero participar do sorteio, né? Do gás, que dura muito mais, da Zap Gás. É a Jodail, lá da Fazenda Pérola. Tem meu amigo também, amigo Noriel, né? Tá lá plantando já, né, Noriel? Aê, Noriel, vai tá lá plantando, trabalhando. Daqui a pouquinho chega aquele cafezinho lá, né? Com aquele pastelzinho, aquele bolinho também, que a Jodail vai lá levar pra ele, rapaz, é... Leva lá de boa no trator pra ele, rapaz. Aquele cafezinho quentinho, aquele bolinho, aquele pastelzinho. E ainda manda fotinha pra nós aqui, né?

0: nós morrer de inveja, né? Ai, meu Deus do céu, meu amigo Nunes também na audiência. Boa tarde, Nunes.
1: Boa tarde, Alex Santana, tudo bem? Estamos aqui trabalhando. Jardim Primavera 2, ligado na regional.

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1: Regional 2:41.
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5: Na mais ouvida, 2:45 pra você, boa tarde, ótima quarta-feira. Sensacional, né? Que bom ter você com a gente, tá em casa, aí no trabalho, no trânsito, ouvindo a programação da Regional. Abraço a você, muito boa tarde. Acesse o nosso Instagram, que é Regional na Web, vai lá e siga a gente.
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5: 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Agora são 2:50 aqui na Mais Ouvida. Ela canta para matar a saudade, né? Cássia Eller e a música Malandragem, da minha juventude essa aí.

0: provas do processo seletivo simplificado acontecem neste domingo em Lucas.
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0: As provas do processo seletivo simplificado edital 03 de 2026 estão confirmadas para o próximo domingo, dia 27, em Lucas do Rio Verde. O seletivo prevê a formação de cadastro reserva para funções nas áreas de saúde, educação, esporte, lazer e agricultura e meio ambiente. Conforme o edital, o processo seletivo será realizado em duas etapas. A primeira é a prova objetiva, que acontece no domingo, de caráter eliminatório e classificatório, com 20 questões e aplicada a todas as funções. A segunda etapa consiste em prova prática didática, exclusivamente para a função de orientador de atividade física e desportiva, na modalidade de natação, com prova marcada para 18 de outubro. As inscrições foram encerradas em 16 de setembro, sendo que os salários variam de R$ 2.700 a R$ 23.684, conforme a função e o nível de escolaridade. O candidato pode acessar o cartão de convocação de etapa com os horários e locais de provas que acontecerão no período matutino e vespertino no site da Selecom. As provas acontecerão nos seguintes locais: Escola Municipal Olavo Bilac, Escola Essa de Queiroz, Escola Vinícius de Moraes, Escola Cecília Meirelles, Escola Luiz Carlos Seconello e Escola Caminho para o Futuro.
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3: Regional 3 e 2.
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6: Regional 3 e 7, pra você, boa tarde.

Em todo Mato Grosso, 37 graus aqui em Lucas do Rio Verde, nessa tarde de quarta-feira, meiuca de semana, quarta-feira brasileira. Eu não sei vocês, né? Mas a quarta-feira já me dá, assim, um pouquinho de ânimo mais, né? Porque já é quinta e depois já é sexta-feira, né? Já estamos aí no meio da semana, né? Meiuca, quartuca, né? Ah, coisa boa! 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Diversão, sabor e alegria em um só lugar. 3:08. Pra você, muito boa tarde. Quem que está aí comigo nessa tarde maravilhosa de quarta-feira? Oi, boa tarde, aqui é o Vidal do bairro Fuji, né? Manda aí um lebroto pra mim, tá bom? Então tá na audiência. Boa tarde, quero participar do sorteio, né? Do gás, que dura muito mais, das afigais também, da porção do espetinho do Léo, né? E manda um lebroto pra mim, é a Celiana, lá do bairro Jaime Seite Fuji aí, ouvindo a programação também da Fazenda Abacate, ouvindo a gente, um abraço aí, muito boa tarde. O botijão que dura muito mais da Zap Gás, a Ivani Ares da Rosa, lá do Parque das Américas, ouvindo a programação da Regional. Boa tarde, manda um lebroto pra mim. Aqui é a Franciele, né, do Rio Verde. Deixa eu ver, também coloca aí no sorteio de hoje, tá bom? Então, boa sorte aí, brigadão, tá? Pela audiência, pela companhia. Vai lá também, segue lá a gente no nosso Instagram, tá? Que é Regional na Web. Venha fazer parte da família regional lá no nosso Instagram. Pra você, boa tarde. Daqui a pouquinho tem o nosso

0: Nili Davi, a música Paga, Paga, Paga. Pra você, boa tarde, daqui a pouquinho tem ligação, né? Ligação do Lebruto aqui na Regional, pra você no rádio 103,5. 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Também estamos aí no site regionalnaweb.com.br. Também tem o nosso aplicativo, que você pode baixar para ouvir a gente aí em qualquer lugar do planeta Terra. 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
1: 3h26, aqui na Mais Ouvida, pra você muito boa tarde, pra cheirosa, pro cheiroso, pros guti-guti ouvindo, bebezito, que bom ter você com a gente nessa tarde maravilhosa aí de quarta-feira, meiuca de semana, 23 de setembro de 2026, tá perto já, né? Já é outubro. Outubro, você sabe que é o mês dos guti-guti, né? O mês das crianças, inclusive eu sou um bebezinho, né? Ai, meu Deus do céu. E como que tá a senhora aí, tudo certo? Como que tá o senhor aí, tá trabalhando? Ah, tá em casa? Ah, tá fazendo o quê? Tá trabalhando? Que bom, né? Bom trabalho aí, tá bom, meus amigos, minhas amigas? Boa tarde, manda aí um lebrote pra mim, é a Diana, né? Diana Costa, lá do bairro Cidade Nova, tá na audiência. Boa tarde, bebezito, tudo bem? Manda aí uma música, né? Do Mirosmar, aqui pro meu amor, né? O Geraldo, que estamos aqui, ó, na escuta da rádio, aqui no bairro, no bar, né? Do tio, né? Pra jogar uma sinuca. Aqui no bairro Menino Deus, né? E quero concorrer aí aos prêmios. Tá bom, então, quem manda aqui é a Fabiane na audiência. Abraço a você, boa sorte aí. Obrigadão pela audiência, pela companhia, tá bom? Boa tarde, manda um lebruto pra mim. A Emily Vitória na audiência. Boa tarde, bebezito. Sou o Geraldo, aqui do bairro Menino Deus. Quero participar do sorteio, né? Dos prêmios. Estamos aqui, né? No bar, tá certo? Pra tomar uma brama, né? Olha, rapaz, boa ideia, né? Tá com a música aí linda e oferece pro meu amor da minha vida, a Fabiane Valquíria. Amor está no ar, que legal, maravilha, muito boa tarde. Boa tarde, aqui é a Rosângela Zanqueta do bairro Cerrado, ligadinha aí na melhor, manda um lebruto pra mim. 3h29, boa tarde.

Maravilha, já já tem muito mais aqui na programação. Também tem ligação do Lebru, também tem sorteio de 2 ingressos pro aniversário da Choperia Palmitense no dia 9 de outubro. 659-9607-1705 é o WhatsApp aqui da Regional. Para você, muito boa tarde. Tá chegando em casa agora.

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1: Em Lucas, 37 graus.
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2: Muito bem, meus amores e minhas amoras. 3:48 aqui na capital da agroindústria, Lucas do Rio Verde. Que maravilha! É bom demais ter você com a gente, aí trabalhando, né? Você em casa, você no trânsito. Acabou de ligar o radinho agora, brigadão, tá? Pela preferência, pela audiência, pela companhia. E também lembrando que daqui a pouquinho tem ligação do Lebruto. Você não pode falar alô, tem que falar manda um Lebruto pra mim. Já pega o telefone, né? Fica com ele na mão aí, né? Porque agorinha a nossa equipe vai ligar pra você, né? Aí se você falar alô, você vai perder, né? Então tem que estar com o telefone na mão aí, tá? Na sexta-feira, meus amores, tem sorteio pra você, sabe de quê? É de uma porção de calabresa acebolada com batata lá do espetinho do Léo. Meu amigo Léo, abraço, você tá aí trabalhando, né? Já fazendo aquele espetinho e ouvindo a programação da Regional. Meu amigo Léo e a equipe aí lá do espetinho do Léo. Também daqui a pouquinho tem sorteio, né? Sorteio aí de 2 ingressos pra você aí curtir o showzaço, né? O showzaço aí é da dupla Bison, né? Bison e Camaceto e também DJ Malboro. Aí show de aniversário da Choperia Palmitense acontece no dia 9 de outubro. Então daqui a pouquinho tem 2 ingressos pra você também, tá? Pra você participar, só manda mensagem pro nosso WhatsApp que é o 659-9607-1705. Oi, boa tarde.
4: Boa tarde, é Maria, que é Maria do bairro Cidade Nova. Manda o Lebruto pra mim, me coloca nos sorteios.
2: Tá bom então, Maria, abraço você, boa sorte, tá? Obrigadão pela audiência, pela companhia. Boa tarde, manda um Lebruto pra mim, né? Quero participar também do sorteio do espetinho do Léo. É a Lourdes aqui do bairro Vida Nova. Tá bom então, abraço você, boa sorte. Obrigadão, tá? Pela audiência, pela companhia. Boa tarde. Quero, boa tarde, manda um Lebruto pra mim, também quero participar do sorteio, né? Dos prêmios de hoje, é a Marilene Vieira da Mota, do bairro Parque das Américas, um abraço aí você, muito boa sorte. Boa tarde, gostaria de participar dos prêmios, né? É, de hoje, é o José do bairro Vida Nova, abraço José, obrigadão, tá? Pela audiência, pela companhia. Boa tarde, aqui é a Lúcia Marlene, do bairro Cerrado, quero participar do sorteio. Aí manda um Lebruto pra mim, um abraço a você, Lourdes, brigadão, tá? Pela audiência, pela companhia com a Regional. Já já tem ligação, tá? Ligação do Lebruto.
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0: promotor de justiça de Mato Grosso resiste em abordagem e recusa bafômetro.
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0: O promotor de justiça Tiago Marcelo Francisco dos Santos, do Ministério Público Estadual, se recusou a fazer o teste do bafômetro e teria resistido à abordagem policial durante uma blitz da Operação Lei Seca na madrugada de sábado em Cuiabá. Segundo o boletim de ocorrência, o promotor apresentava sinais de embriaguez e precisou ser imobilizado pelos policiais após resistir às determinações da equipe. Ele não foi conduzido à delegacia após se identificar como membro do Ministério Público. A ocorrência foi registrada por volta de 2 horas da manhã na Avenida Isaac Póvoas, região central da capital do estado. Conforme o BO, Tiago conduzia uma Fiat Toro quando parou o veículo no meio da via, desceu e deixou o carro em frente às barreiras utilizadas na blitz. Um sargento teria orientado o motorista a retornar ao veículo e retirá-lo da pista, mas o promotor teria se recusado a cumprir a determinação. Diante da situação, o policial pediu apoio a um major. Ao chegar no local, segundo o registro, o oficial constatou que Tiago apresentava sinais de possível embriaguez, como olhos vermelhos e forte odor de álcool, além de demonstrar exaltação e resistência às ordens para retirar o veículo da avenida. Os policiais também relataram ter encontrado uma lata de cerveja na porta do motorista. Conforme o boletim, o promotor estaria consumindo a bebida. Diante da situação, os militares solicitaram a chave do veículo e determinaram que Tiago acompanhasse a equipe para os procedimentos da lei seca. Ele teria se exaltado e se recusado a acompanhá-los. O Ministério Público Estadual informou que foi comunicado da ocorrência e que acompanha o caso. Em nota, a instituição afirmou que seus membros, assim como qualquer cidadão, respondem por suas condutas e ressaltou que o registro da ocorrência policial não encerra a apuração dos fatos. Segundo o Ministério Público Estadual, o episódio será analisado individualmente, de acordo com procedimentos legais aplicáveis.
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Estamos de volta com o Momento Pet, a sua companhia especial aqui na rádio. Que alegria ter você de novo com a gente, meu amigo, minha amiga. E olha, a gente fala de um cuidado super importante para os nossos cães, as patinhas. Elas estão sempre em contato com o chão, né? Então é fundamental limpar com uma esponjinha úmida para tirar a sujeira e evitar que ele espalhe pela casa. E atenção, se mesmo escovando direitinho, seu pet perder muito pelo, procure o veterinário, tá? É sempre bom ficar de olho. E pra quem tem coelho toy, sabia que eles são ágeis, brincalhões, mas também meio independentes. Podem até lembrar cachorros em obediência, mas não gostam de barulhos altos e não curtem ser pegos no colo em grandes alturas, viu? Se assustam fácil. É isso, queridos amantes dos animais. Nosso Momento Pet chega ao fim por aqui. Eu sou o Lineu Silva, agradeço sua audiência e te espero no nosso próximo encontro com mais dicas e curiosidades do mundo animal. Um grande abraço!

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7: Ai, meu Deus do céu, começou, bebê. Gente, olha, a comida é a mesma, tá? Só muda agora o tempero, tá no ar mais uma edição do nosso Naftalina. Pra você, meu abraço, meu carinho, ligou radinho agora, brigadão, tá? Pela companhia, você vai viajar juntinhos a partir de agora com o nosso Naftalina. Aí a turminha, né? Os jovenzinhos dos anos 70, dos anos 80, dos anos 90 e, é claro, comecinho de 2000. Você pode apertar o cinto, porque você vai viajar com o bebezinho a partir de agora no nosso Naftalina.
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7: Começou o nosso Naftalina. E já tem ligação do Lebruto pra você. Olha só, que beleza, que legal.

0: Muito bem, meus amores e minhas amoras, agora é hora de fazer aquela ligação, né? A ligação do Lebroto, é, pra quem mandou mensagem, pra quem cadastrou na promoção, manda um Lebroto pra mim, já sabe, né? Se você atender e falar alô, e se você falar manda um Lebroto pra mim, bem animado, né? vamos lá fazer a ligação aí, vamos fazer a ligação aí pra quem mandou mensagem, quem cadastrou na promoção, né? Mas antes, vamos fazer aqui o sorteio, né? O sorteio aí de 2 ingressos pro show, né? De aniversário da Choperia Palmitense, no dia 9 de outubro, de Bison e Camaceto e DJ Malboro. Saindo aqui, deixa eu ver aqui certinho, saindo aqui pra Sandra Silva, 6599961, final 78, faturou ingresso aí. Então, mais um. Saindo aqui pro José, o telefone dele é o 6596 60, final 60, faturou os ingressos aí da Choperia Palmitense aí do aniversário no dia 9 de outubro. Agora sim, vamos fazer a ligação aí do Lebroto, quem vai ser aí, o contemplado, a contemplada, pode ligar, liga isso, liga lá pro nosso ouvinte, liga lá pro nosso ouvinte, tá chamando já, né? Tá chamando.
1: Mandou o Lebroto pra mim.
0: Aê! Faturou, com quem eu falo?
1: Marlene, Lúcia Marlene aqui do Cerrado.
0: Tudo bem, Lúcia Marlene?
1: Tudo melhor agora, né?
0: Que legal, tá vendo? Você mandou pra nós esse dia aqui uma foto, né? De uma bolacha, rapaz, deu água na boca, sabia disso? Ei!
1: É, a hora que eu ir pra lá, eu levo
0: você,
1: tá?
0: Olha, que legal, maravilha, promessa é dívida, tá bom? Você vai receber no conforto da sua casa o Lebroto, um dos lanches mais gostosos aqui da cidade. Você quer mandar um alô pra alguém? Fique à vontade.
1: Para todos os amigos do Clube
0: Idoso. Tá bom então, obrigado, um abraço.

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4: Muito bem, esse é o nosso Naftalina desta quarta-feira, meiuca de semana. Lembrando que sexta-feira eu tenho sorteio de uma porção de calabresa cebolada com batata lá do Espetinho do Léo. E também sorteio de uma recarga de gás da Zap Gás, o botijão que dura muito mais. Vai mandando mensagem aí e também vai se cadastrando no 659-9607-1705.

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11: Na Regional 4:45, para você, boa tarde. Ótima quarta-feira para você.

0: Que bom, né? Ter você com a gente. Já já tem o Top Sertanejo aqui na programação.
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0: Muito bem, meus amores e minhas amoras, coisinha gostosinha do meu coração. 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

0: São Paulo é condenado a pagar multa milionária a ex-jogador.
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0: Na última terça-feira, o São Paulo Futebol Clube foi condenado a pagar pouco mais de 2 milhões de reais à empresa Data Soccer, que agenciava o meia André Anderson. O atleta chegou ao tricolor em abril de 2022 e saiu em junho de 2023. O juiz responsável pelo julgamento decretou uma multa de R$ 2.056.752,50 ao São Paulo. A assessoria afirmou durante o processo que o tricolor havia firmado um contrato com pagamento de R$ 100 mil mensais entre maio de 2022 e junho de 23, além de um adicional de 250 mil euros. O valor em moeda estrangeira seria diluído em 10 parcelas de 25 mil euros. De acordo com a empresa responsável pela assessoria do jogador, o São Paulo não pagou 7 parcelas de R$ 100 mil e não honrou nenhum valor relacionado ao euro combinado previamente. O São Paulo alegou que o caso deveria ser encaminhado à Câmara Nacional de Resolução de Disputas e que o contrato teria perdido a utilidade econômica devido às lesões sofridas por André Anderson durante o período no tricolor paulista. Mesmo com o argumento apresentado à Justiça, o tricolor recebeu a recusa e o órgão responsável pelo caso ressaltou ao São Paulo que o pagamento à assessoria do atleta não estava relacionado ao desempenho esportivo ou à condição física do meia.
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Muito bem, agora são 17h09. Muito boa tarde para você, obrigado pela sua audiência. É o Top Sertanejo aqui na sua regional. Olha aí, você já cadastrou para a promoção? Vamos sortear uma cesta, né? Aquela cesta recheada, homenagem Dia das Crianças. 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Manda seu zap para cá dizendo assim, ó, quero ganhar a cesta de doces do Mercado Cardoso, para você não ficar de fora, beleza? Agora são 17h10, por aqui o Jacir Ferreira fazendo companhia para você. Chegando agora a Roberta Miranda, são tantas coisas.

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0: Olha, são 17h23, é o Top Sertanejo. Manda um abraço aqui pra Sandra Silva, né? Alô, Sandra, cadastrando a promoção aqui Dia das Crianças. É a sexta lá no Mercado Cardoso, né? O Jodail Fazenda Pérola, um abraço também, tá cadastrando a Jodail, todos aí da Fazenda Pérola. Um abraço, né? Fazenda Pérola, sempre ligado. Boa tarde, mando um alô aqui pro Antônio. Antônio Boiaesque. É isso, né? Boiaesque. Oferecendo a música para a Cleusa com muito amor e carinho. Eu mando aqui a próxima, tá bom? Na escuta no bairro Jardim Amazonas. Pedindo a do Tonico e Tinoco. Maravilha. 17h24 agora. Bora seguir. César e Paulinho, o coração não cansa.

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2: É o nosso Top Sertanejo aqui na sua regional, hein? Bom demais, muito obrigado pela sua audiência, você ligado, curtindo a programação da regional. Agora são 17h34, né? Você sintonizando agora, aquele abraço, pessoal das fazendas, das comunidades, muito obrigado pela sintonia, né? Tá aí sempre curtindo a programação da regional. Vamos trazer aqui o Tonico e Tinoco, Tinoco e Tinoquinho.

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6: Top Sertanejo é aqui na sua regional. Oi. 17:45, 15, agora faltando para as 18. Bora seguindo aqui no Top Sertanejo. É, e vem aí o grande baile da regional, né? Baile da regional comemorando seus 25 anos. Aquela festa para você curtir e dançar, né? Com toda a equipe aí da regional, atrações para você dançar, curtir uma noite muito especial, viu? Bora trazer aqui o Daniel e o José Camilo. É o cabelo loiro.

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2: Afetados pelo El Niño terão crédito extraordinário de 64 milhões de reais.
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2: O presidente da República em exercício, Geraldo Alckmin, assinou nesta terça-feira uma medida provisória que libera crédito extraordinário de 64 milhões de reais para amenizar os efeitos do El Niño no Brasil. As comunidades que dependem da agricultura familiar e tiveram sua produção afetada estão entre as mais assistidas por esse dinheiro. Do total de recursos, 40 milhões de reais serão direcionados ao Ministério do Desenvolvimento e Assistência Social, Família e Combate à Fome, para aquisição e distribuição de alimentos da agricultura familiar no âmbito do programa de aquisição de alimentos. Os outros 24 milhões de reais serão destinados à Fundação Nacional dos Povos Indígenas em ações emergenciais destinadas ao fornecimento de alimentos, água potável e outros insumos essenciais em terras indígenas. O governo também lançou uma página dedicada ao El Niño, que reúne informações oficiais sobre o fenômeno, os impactos que devem ser monitorados em cada região do país e as principais ações de preparação e resposta. A plataforma traz ainda orientações para estados, municípios e para a população, além de informações sobre monitoramento, prevenção de desastres, assistência às áreas mais vulneráveis e medidas adotadas pelo governo federal para reduzir os efeitos do El Niño.
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8: Olha, são 18 horas e 8 minutinhos, 18 e 18. 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Uma cesta recheada de doces lá no Mercado Cardoso. E pra participar, manda aqui pra nós, né? Que durante o nosso Top Sertanejo, dizendo que tá a fim de participar do sorteio, tá beleza? É isso aí, ó. Não vai ficar de fora, não.

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3: 29 graus.
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4: Eita, nós, hein? O nosso top sertanejo na sua regional. 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
3: 28 graus.
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3: Olha, você pode ir cadastrando aí, porque no dia 12, dia das crianças, 12 de outubro, tem sorteio de uma cesta de doces recheada, hein? Lá do Mercado Cardoso. Quero ganhar a cesta de doces do Mercado Cardoso. Mande pra nós aqui um WhatsApp. É, pra você ficar aí, né? Pra você participar da promoção. Tem que cadastrar. 18h46, você sintonizando agora aquele abraço. Obrigado pela sua audiência. Trazer aqui o Zezé de Camargo, Luciano.

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3: 18:58.
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0: Muito bem, estamos de volta, 19h05. O Luan Vitor.
1: Boa noite, boa noite. Essa música, Chitão, essa música é linda, meu irmão. Quero participar da sexta do Mercado Cardoso, Antônio Carlos, o Peru.
0: Ah, o Antônio
1: daqui,
0: Carlos.
1: Do bairro Menino Deus. Meu irmão, um abraço pra você, meu irmão. Que Deus abençoe você, toda a sua família. Você e Alec.
0: Valeu, meu amigo, um abraço. Grande Peru, né? O Antônio Carlos. Um abraço, obrigado pela audiência. O participar da cesta de doce vai pro meu filho João Vitor. Beleza, tá joia. O Alves mandou aqui, né? Ó, são 19h06. Mato Grosso e Matias chegando.

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3: 19:17.
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10: Bom demais. Eita, e bora seguindo aqui com você. Ó, lembrando aí que vem aí dia 7 de novembro. É o baile da Regional, 25 anos de Regional, hein? Prepare-se, hein? Pensa numa noite maravilhosa. Abraço, meu amigo Genoir Machado, Vida Nova. Alô, Genoir, um abraço. Boa noite, Joacir. Toca uma do trio Parada Dura. Tamo ligado na melhor.

0: Obrigado, gente. Obrigado. Legal. Valeu.
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3: 19:38.
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21: Vamos embora, deixar as últimas pra você de hoje, dessa noite de quarta-feira. Amanhã a gente ainda volta aqui no programa, né? Sexta, o Tair volta com mandar aqui o programa. Beleza? Um abraço, meu amigo Capixaba. Amanhã, 5 da manhã, quem chegar primeiro, espera o outro no Acorde Cantando. Um abraço, fique com Deus e até amanhã.

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1: Está no ar a Voz do Brasil. As notícias do governo federal que movimentaram o país no dia de hoje.
2: Olá, boa noite.
3: Boa noite para você que nos acompanha em todo o país.
2: Quarta-feira, 23 de setembro de 2026.
3: Vamos aos destaques do dia.
2: Sancionada a lei que aumenta a pena para furto e roubo de combustíveis.
3: Norma também endurece a punição para quem compra, transporta ou vende combustível de origem criminosa.
2: E tem início a operação carga pesada com foco em aumentos abusivos. Luana Karen.
4: Agência Nacional do Petróleo já aplicou mais de 200 milhões de reais em multa a distribuidoras por cobrança abusiva.
3: E o Brasil ultrapassou os 30 milhões de empregadores e trabalhadores por conta de empregados e trabalhadores por conta própria em 2025.
2: O índice passou de 24% em 2012 para 35% segundo o IBGE. Gabriela Noronha.
5: A região sul liderou a formalização e atingiu índice de 47% em 2025. Seguida pelo Centro-Oeste e pelo Sudeste.
3: Transporte aéreo.
2: Mais de 88 milhões de passageiros viajaram em voos domésticos e internacionais de janeiro a agosto.
3: Número é 4,7% superior ao registrado no mesmo período do ano passado.
2: E novas regras ampliam os direitos à informação dos passageiros. Thaís de Araújo.
6: O consumidor deverá ser informado já na compra da passagem de que o voo pode sofrer alterações por condições meteorológicas, requisitos de segurança ou outros fatores.
3: Hoje na apresentação da Voz do Brasil, eu, Mariana Jungmann e Luciano Seixas.
2: E acompanhe a gente ao vivo, acesse radioglob.ebc.com.br ou o canal Gov na sua TV aberta.
3: Foi sancionada a lei que aumenta penas para furto e roubo de combustíveis.
2: Além de endurecer penas contra ilícitos já existentes, o dispositivo também tipifica novos crimes.
3: Para saber os detalhes, nós conversamos agora ao vivo com a repórter Luana Karen, que apurou tudo. Boa noite, Luana.
7: Boa noite, Mariana, Luciano. Boa noite também aos ouvintes da Voz do Brasil. A nova lei alcança crimes cometidos desde os locais de produção e armazenamento até o transporte de combustível furtado ou roubado, incluindo o transporte por dutos, terminais e veículos de qualquer espécie. A norma cria pena específica de reclusão de 4 a 10 anos e multa para o furto de petróleo e derivados, gás natural, álcool etílico hidratado, biocombustíveis e óleos lubrificantes.
2: E de acordo com esse novo dispositivo, a venda de combustível proveniente de crime é considerada crime também, né, Luana?
7: É isso aí, Luciano. Quando o agente tiver conhecimento da origem criminosa do insumo, a pena pode chegar a 8 anos de reclusão e multa. A norma também prevê a interdição do estabelecimento, a alienação antecipada de bens apreendidos e, após a condenação, a perda do cargo, função ou emprego público. O secretário nacional de segurança pública, Chico Lucas, explica que a nova legislação, além de penalizar um crime contra a ordem econômica,